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1: Olá, abrimos mais uma página aqui no Diário da Saúde e hoje para falar sobre um órgão fundamental para o bom funcionamento do nosso corpo. Estou a referir-me ao fígado. É talvez um daqueles órgãos que raramente nos lembramos até começar a dar problemas. E quando dá, pode ser grave. Neste episódio, vamos falar de hepatites virais, uma ameaça silenciosa que afeta milhões de pessoas em todo o mundo, muitas vezes sem que sequer o saibam. E por que escolhi falar sobre este tema? Pois bem, hoje assinala-se o Dia Mundial da Hepatite, instituído em 2010 pela Organização Mundial de Saúde, em homenagem ao aniversário do cientista que descobriu o vírus da hepatite B, descoberta essa que levou ao desenvolvimento do primeiro teste de diagnóstico e posteriormente da vacina. Um verdadeiro marco na história da medicina. Este dia tem como objetivo alertar, sensibilizar e informar. E porquê? Porque estamos a falar de uma doença inflamatória do fígado que muitas vezes não dá sintomas, mas pode levar a consequências gravíssimas como a cirrose hepática, cancro do fígado e até insuficiência hepática. As hepatites podem ter várias causas, mas a mais comum é precisamente a infecção por vírus. E há cinco tipos principais, A, B, C, D e E, cada um com as suas características, formas de transmissão e impacto. Os vírus B e C são os mais perigosos, sendo responsáveis por cerca de 90% das mortes associadas às hepatites virais. As hepatites A e E são, normalmente, transmitidas por ingestão de água ou alimentos contaminados, enquanto as hepatites B, C e D derivam do contacto com fluidos corporais infectados, por exemplo, através de relações sexuais desprotegidas, transfusões de sangue, uso de seringas contaminadas e procedimentos médicos sem condições de segurança. Estima-se que existam no mundo cerca de 350 milhões de pessoas com hepatite crónica B e cerca de 170 milhões com hepatite crónica C. Uma em cada 12 pessoas sofre de hepatite e esta doença causa a morte a cerca de 1,4 milhões de pessoas por ano. A cada 30 segundos, morre uma pessoa no mundo devido a complicações relacionadas com a hepatite. Números que impressionam e que fazem da hepatite uma doença prioritária na saúde mundial e que nos devem fazer pensar. E então, o que podemos fazer? Muito, felizmente. Comecemos pela prevenção. As hepatites A e B podem ser prevenidas com vacinação. A vacina da hepatite B está incluída no Plano Nacional de Vacinação na Infância e confere também proteção contra a hepatite D. Já a hepatite C, embora não tenha vacinação, é tratável com tanto mais êxito quanto mais precoce for o seu diagnóstico. Os tratamentos são simples, rápidos e sem custos para o doente. E claro, usar preservativo e nunca partilhar material de injeção ou objetos cortantes. A hepatite tem uma boa hipótese de cura se diagnosticada precocemente e tratada corretamente. Mas sabia que, de acordo com dados da OMS, 95% das pessoas com hepatite crónica nem sequer sabem que estão infectadas? A infecção pode ser silenciosa durante anos, mas estar a causar estragos no fígado sem dar sinais. Por isso é fundamental fazer o teste diagnóstico, especialmente se estiver em grupo de risco ou tiver dúvidas. Embora muitas vezes assintomática ou acompanhada de poucos sintomas, a infecção pode manifestar-se através de icterícia, urina escura, cansaço intenso, náuseas, vómitos e dor abdominal. Em Portugal, temos desde 2015 uma Estratégia Nacional para as Hepatites Virais, em paralelo com o Programa Nacional para a Infecção VIH-Sida. A Organização Mundial da Saúde estabeleceu o objetivo de eliminar a hepatite até 2030. E para isso, todos temos um papel a desempenhar. O Dia Mundial da Hepatite é, acima de tudo, um apelo à prevenção, ao diagnóstico precoce e à informação clara para todos. Porque a hepatite é uma doença evitável, tratável e, no caso da hepatite C, curável. As hepatites virais são um problema real, mas a boa notícia é que há muito que pode ser feito. Prevenir é possível, diagnosticar é essencial e tratar pode salvar vidas. Neste dia, lembre-se, não é preciso ter sintomas para estar em risco. Informe-se, proteja-se e incentive quem o rodeia a fazer o mesmo. Volto no próximo episódio do Diário da Saúde. Até lá, Cuide do seu fígado e da sua saúde diariamente.
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1: É muito bom vir aprender com a palavra de Deus. E ela traz-nos muitas e muitas advertências para cada um de nós. Veja o que diz o nosso texto de hoje. Provérbios, capítulo 22 e verso 1. Mais vale ter bom nome do que grandes riquezas. Ter a estima dos outros é melhor do que o ouro e do que a prata. É. Não é errado nós termos riqueza. Mas o problema é aquilo em que muitas vezes a riqueza nos pode transformar. Por isso ele diz que mais vale ter bom nome. Eu penso, por exemplo, em alguns profissionais que não fazem publicidade da sua atividade. Eles simplesmente conseguem mais clientes pelo modo como atendem os seus clientes. E os seus clientes são a sua melhor publicidade, porque recomendam-no às outras pessoas que têm as mesmas necessidades que eles. Isto é o que significa ter bom nome. Ter bom nome na praça, por assim dizer. Porque quando nós temos necessidade de alardear muito, e tu repara nisso, que muitas vezes quando nós vemos muita publicidade sobre determinadas empresas, determinados produtos, muitas vezes é porque esses produtos têm necessidade disso, percebes? Para lá chegar. Mas, prezado amigo, prezada amiga, pensa nisto, ter bom nome, ter a estima das outras pessoas, é das maiores riquezas que nós podemos ter. Sermos pessoas confiáveis, sermos pessoas que geram confiança em relação às pessoas, quer em termos profissionais, quer em termos da maneira como nós tratamos aqueles que necessitam da nossa ajuda. Por isso, é bom adquirir riqueza, mas tem cuidado com aquilo em que a riqueza te pode transformar.
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Museus são muito mais do que vitrines de curiosidades do passado. São pontes vivas entre a história e a descoberta. Em suas salas silenciosas repousam fragmentos do tempo, preservados com precisão para contar histórias que ainda estamos aprendendo a decifrar. Neste episódio, vamos visitar um museu de fósseis no coração do Texas, que abriga um dos maiores acervos de dinossauros dos Estados Unidos e o maior banco de dados de fósseis digitalmente documentados do mundo, totalmente acessível ao público. Um espaço onde ciência, educação e fé caminham lado a lado. Você vai descobrir como um fóssil é preparado, desde o momento em que é escavado no solo até chegar à vitrine de um museu. Um processo cuidadoso que transforma ossos esquecidos em peças que revelam a história da Terra.

0: No coração do Texas, um museu universitário abriga uma das maiores coleções de fósseis de dinossauros escavados por estudantes e pesquisadores. Este é o Museu de Dinossauros da Southwestern Adventist University, um centro de ciências ativo onde os ossos do passado encontram perguntas ainda mais profundas sobre a história da Terra. Todos os fósseis exibidos no museu vêm de apenas um sítio de escavação, o Hanson Research Station, no Wyoming. Na verdade, o museu nasceu a partir de uma parceria firmada ainda na década de 90 entre o Dr. Arthur Chadwick e os proprietários do rancho. Na época, eles buscavam um paleontólogo criacionista que tivesse interesse em escavar e estudar os fósseis encontrados ali.
1: Ainda na década de 90, um amigo e eu estávamos fazendo um trabalho de campo. E no final dessa viagem, acabamos em Wyoming. E ele disse, por que não damos uma volta para ver esse rancho comigo? Então eu fui com ele e o dono do rancho nos colocou na caminhonete dele e nos levou até o local. E disse, desçam. Eu abri a porta para sair e logo vi os ossos de dinossauros espalhados por todo o chão. Quando vi aquilo, fiquei chocado, porque para um cientista, perder dados é algo inadmissível. E eu conseguia visualizar aqueles ossos sendo levados por uma próxima enxurrada. Então, aquilo mudou minha forma de pensar. Eu disse, preciso tentar salvar esses dados. O rancho tinha um enorme leito de ossos. Completamente cheio.
2: Uma vez que identifiquemos um fóssil no campo, isso nos ajuda a saber como escavá-lo com cuidado. Depois, quando o fóssil está totalmente escavado, usamos um GPS de alta precisão para associar todas as informações de localização a ele. Também tiramos fotos desse fóssil no campo antes de removê-lo.
1: Nós somos os primeiros a implementar o uso do GPS para medir ossos de forma precisa. Com essa técnica, é possível ir direto até o osso, medi-lo e depois retirá-lo sem perder nenhum dado posicional. Isso nos permite ver a deposição de ossos exatamente como eles estavam sem a terra, algo que todo paleontólogo sonha em ter. Quando eu apresentava essas imagens em congressos nacionais, as pessoas na plateia ficavam espantadas. Dava para ouvir um burburinho, porque ninguém tinha visto algo assim. E ali estava uma imagem da deposição dos ossos sem a terra. Publicamos esses dados em um periódico científico, em um jornal científico. E eles estão disponíveis para quem quiser usá-los.
3: Quando eu converso com crianças sobre isso, uma coisa que eu sempre digo e que acho realmente empolgante para qualquer pessoa é que quando encontramos um osso em uma das escavações no sítio, nós cavamos ao redor dele e quando ele está bem exposto, fazemos um cartão para ele. E uma das informações nesse cartão é o nome da pessoa que encontrou aquele osso durante a escavação. Nós tiramos uma foto do osso com o cartão e as informações desse cartão ficam associadas ao osso. E mesmo quando colocamos esse osso no nosso banco de dados online, o nome da pessoa que descobriu também vai para o banco de dados. Então, o seu nome fica junto da sua descoberta para sempre. Enquanto nosso banco de dados existir, qualquer pessoa que olhar para aquele osso e para as suas informações saberá que John Smith encontrou este osso. Pessoalmente, a descoberta de fósseis é sempre incrível. E acho que uma das coisas que eu mais amo na paleontologia é que quando você desenterra um osso ou encontra uma nova pegada de dinossauro, ou seja o que for, você é a primeira pessoa a ver aquilo. Ele ficou escondido por muito tempo. E então você o encontra, e é você quem tem a chance de compartilhá-lo com outras pessoas. Isso é muito divertido. E com o nosso banco de dados, acho que é legal que as pessoas recebam crédito por isso. Mesmo que seja um ossinho pequeno, elas ganham crédito por aquela descoberta. E isso fica registrado para sempre depois disso. Acho que é essa uma experiência que quase todo mundo ama. Mesmo que você não se importe tanto com os dinossauros, o simples fato de ter descoberto algo novo, acredito que seja algo empolgante para todo mundo. E nós oferecemos um lugar onde qualquer pessoa pode ter essa experiência de fazer sua própria descoberta. Acho que isso é algo muito divertido. E o fato de todas essas descobertas se tornarem parte de um recurso usado pela ciência real que os cientistas de fato utilizam é, na minha opinião, uma experiência única na vida. Algo que a maioria das pessoas não tem como viver diretamente, mas que conosco é possível. E acho que isso é algo realmente divertido para qualquer pessoa.
1: Depois que reconstruímos o sítio de escavação, para podermos ver a posição de todos os ossos, não é difícil interpretar como eles chegaram lá. Os ossos estão orientados de alguma maneira? Estão organizados em camadas com os maiores embaixo e os menores em cima? Ou o contrário? Ou estão distribuídos aleatoriamente sem relação entre si? Todas essas situações são possíveis e cada uma delas ajuda a entender o processo de deposição. O que descobrimos é que os ossos estão em um cemitério de dinossauros, com os ossos grandes embaixo e pequenos em cima. O que indica uma deposição catastrófica, causada por um fluxo repentino de água e sedimento. Essa é a única explicação para terem sido depositados de maneira instantânea.
0: Depois que um fóssil é escavado no Wyoming, ele é cuidadosamente protegido, embalado e transportado até o museu no Texas. É lá que uma nova etapa começa. Um processo delicado de limpeza, restauração e catalogação que transforma o material bruto encontrado no campo em uma peça pronta para estudo ou exposição.
3: Assim que os fósseis chegam aqui, boa parte do trabalho dos nossos estudantes aqui no museu é limpar os ossos. Ainda há sedimentos presos a eles que precisam ser retirados. Depois disso, seguimos uma espécie de linha de montagem. Os ossos são fotografados e, em seguida, encaminhados para o nosso repositório. O repositório é, basicamente, como uma biblioteca de ossos. É lá que ficam todos os nossos fósseis, dinossauros e tudo mais que encontramos junto com eles. Então, somos um museu, mas também funcionamos como uma biblioteca, onde armazenamos todos esses ossos e qualquer pessoa pode vir vê-los. E no caso dos cientistas, eles podem solicitar para vê-los pessoalmente ou pedir um empréstimo. Nós enviamos os ossos. Eles os estudam e depois os devolvem quando terminam a pesquisa deles.
0: Durante minha visita ao museu, tive a chance de participar de uma experiência única. Recebi um treinamento rápido e pude ajudar na limpeza de um fóssil. Confesso, não é nada simples identificar à primeira vista o que é terra e o que é realmente parte do fóssil. É um processo que exige paciência, um olhar treinado e muito cuidado. Leva tempo até conseguir distinguir os detalhes e juntar as peças que compõem um único exemplar. Esse é justamente o trabalho da Rebeca, que atua no laboratório do museu e nos explicou como funciona todo o processo de limpeza e reestruturação dos fósseis.
4: Então, é muito raro que o osso encontrado no campo já esteja pronto para ser exibido. Geralmente, há um pouco de terra que precisa ser retirada e, às vezes, há fraturas que precisam ser arrumadas. Dá para ver que há várias rachaduras nessa caixa craniana. É um osso bem resistente comparado a outros fósseis que já escavamos, mas mesmo assim aplicamos cola instantânea ou um produto de reforço para garantir que ele não vai se quebrar no futuro.
0: E como vocês sabem a que animal pertence cada parte e que osso específico é?
4: Sim, é uma boa pergunta. Muito disso é comparar com fósseis que já escavamos ou com fósseis que outros cientistas encontraram. Então, se achamos algo que não conseguimos identificar na nossa coleção, nós entramos em contato com outros museus e aí consultamos artigos científicos para ver o que eles descobriram. Um bom exemplo disso é essa peça aqui. Nós a retiramos antes da caixa craniana e na época tínhamos certeza do que era. Ainda hoje não temos total certeza. Mas, por ser bem fina, sabíamos que devia ser algum osso do crânio. Achamos que pudesse ser uma parte da caixa craniana e foi assim que a rotulamos no cartão. Mas depois encontramos a verdadeira caixa craniana, então esta peça deve ser outra parte do crânio. O que fazemos agora é limpar toda a terra e comparar com as outras partes. Se não se encaixar em nada, ótimo, podemos descartar a hipótese de ser da caixa craniana. Mas pode ser outra região do crânio, talvez das bochechas ou alguma parte ligada à caixa craniana, ajudando a formar a cabeça completa. Tudo isso é rocha que se formou ao redor do fóssil. Há pequenos fragmentos do osso aqui, muito rachado, frágil. Então já foram colados ainda no campo. Precisamos passar por todo esse processo, porque é muito mais difícil identificar o que é se a terra ainda estiver grudada. Então ela pode estar escondendo detalhes importantes que ajudam na identificação.
5: Parece um quebra-cabeça.
4: É como um quebra-cabeça. Na verdade, essa é uma parte bem divertida. Isso aqui, veja só, vai se encaixar bem aqui.
5: Ah, é um quebra-cabeça?
4: Sim, é como um quebra-cabeça. E essa parte, olha, ela se encaixa... mais ou menos aqui.
5: Que legal!
4: Então, eu preciso descobrir um bom jeito de fixar essa parte, já que é uma folga grande entre elas.
5: Certo.
4: Provavelmente, eu vou ter que usar algum tipo de massa epóxi.
5: Certo.
4: E depois eu posso colar essa parte ao pedaço maior e o conjunto vai ficar mais completo. Eu acredito que essa peça vai se encaixar em algum lugar por aqui.
5: Em algum lugar por aqui. Não dá pra ter certeza, né? Algumas coisas só se descobre tentando e vendo se funciona, não é?
4: Sim, é como ter um quebra-cabeça de 500 peças. Você tem o lado impresso e tenta encaixar essa parte em todos os lugares possíveis do tabuleiro. Às vezes encaixa, às vezes não. E aí é só comparar com as outras peças.
0: A cada verão, equipes se reúnem no leste do Wyoming, onde milhares de fósseis jazem enterrados sob a superfície. Os fósseis escavados lá são trazidos aqui para o museu, onde ganham nova vida. Aqui, cada osso passa por uma análise minuciosa, sendo catalogado, estudado e preservado. O museu abriga o maior banco de dados digital de documentação fóssil do mundo, uma fonte de informação aberta, não apenas à comunidade científica, mas também ao público global. Uma ponte entre o campo e o laboratório, entre o passado e o presente, entre a evidência e a interpretação.
2: Dos fósseis que encontramos, tem os esqueletos desarticulados, ou seja, as partes estão separadas. É raro, pelo menos nas áreas onde escavamos, encontrar peças ainda unidas. Embora tenhamos alguns exemplos. Encontramos uma cauda quase intacta e alguns ossos das pernas que estavam um pouco juntos. A maioria dos fósseis está espalhada. É possível encontrar muitos ossos diferentes de vários animais, todos misturados.
0: Quem nos recebeu e apresentou o museu foi a Erin Maloney. Durante a visita, ela me explicou que nem todos os fósseis escavados acabam sendo exibidos. Existe um processo criterioso de seleção. Alguns fósseis são destinados à pesquisa por conterem informações científicas valiosas, enquanto outros, geralmente os mais bem preservados, são escolhidos para exposição. A partir dessa seleção, cada fóssil é cuidadosamente limpo, restaurado e, quando possível, montado para que o público possa vê-lo de perto.
2: Esse é o nosso depósito de fósseis. É como uma biblioteca para os fósseis. Todos os fósseis que não estão disponíveis na parte principal do museu precisam de um lugar para ficar. Esse grande fóssil aqui é parte da ossada de um Triceratops. Esse é definitivamente um dos maiores fósseis do museu. Ele está em um ótimo estado de conservação. E o nome desse Triceratops é Caleb.
5: Caleb? Ele até tem um nome.
2: Sim, o Caleb é uma descoberta muito especial. Essa ossada ainda não foi totalmente restaurada, mas com o tempo esperamos concluí-la e transformá-la em uma das principais peças em exibição no museu.
5: Você tem ideia de quantos fósseis vocês têm aqui no museu?
2: Atualmente, isso inclui desde os maiores até os menores fósseis. Temos cerca de 40 mil exemplares.
5: São muitos? E todos estão aqui no museu?
2: Sim.
5: Isso é bem legal. Isso aqui é muito interessante. O que exatamente é isso?
2: Essa é uma linda cauda de hadrossauro. Encontramos a maior parte das peças juntas no solo. E aqui você pode vê-las todas dispostas. As vértebras maiores ficavam mais próximas do corpo, diminuindo de tamanho até a ponta da cauda, onde estão as menores.
5: É importante mencionar que tudo isso pertence a um único animal, certo?
2: Sim, essa é uma cauda de um único animal, um dinossauro bico de pato.
5: Que incrível!
2: Sim, os dinossauros de bico de pato eram animais realmente grandes. Eles seriam mais altos do que a minha mão consegue alcançar. Essa altura corresponderia ao topo do quadril deles. Eram enormes.
5: Então vocês têm grandes fósseis, mas também têm fósseis bem pequenos, não?
2: Sim, muitos desses armários estão completamente cheios de pequenos fósseis. Podemos dar uma olhada nesse daqui? Ele está repleto de alguns dos nossos achados menores. Grande parte dos fósseis pequenos que encontramos são dentes. Dá para ver daqui um dente de T-Rex, alguns dentes de crocodilo e até ossos bem pequenos, como de tartarugas. Encontramos muitos, muitos fósseis pequenos e, mesmo sendo minúsculos, todos eles juntos nos ajudam a contar a história desses animais e de como vieram parar aqui.
5: E que tipo de atenção você precisa ter ao escavá-los? Porque eles são bem pequenos.
2: Sim, você precisa desenvolver um bom senso para perceber o que é rocha e o que é fóssil, para não acabar descartando nenhum por engano. Isso vem com o tempo e com a prática. É preciso passar bastante tempo observando, mas dá para perceber que os dentes têm uma aparência bem característica.
5: Que legal. E você estava me dizendo que é especialista em encontrar esses fósseis pequenos, não é?
2: Sim, eu venho trabalhando com a busca por fósseis pequenos há muito tempo. É o que eu mais gosto de fazer.
5: Então, esses grandes ossos pertencem a Triceratops?
2: Sim, isso mesmo. Estes são dois belos ossos de Triceratops. Este é um fêmur, o osso da parte superior da perna, e esta é a tíbia, que vem da parte inferior. Eles foram restaurados e estabilizados para que as pessoas possam vir, tocar e chegar bem perto de um osso de dinossauro, sentir como ele é e ver de perto os seus detalhes. Nós adoramos que as pessoas possam vir, interagir e ver por si mesmas como é um osso de dinossauro.
5: Mas esses não são réplicas, são ossos reais.
2: Isso mesmo, são ossos reais. Eles foram cuidadosamente estabilizados e por isso são bem pesados. Sempre avisamos as pessoas para não tentarem levantá-los, porque são extremamente pesados. Mas graças a esses estabilizadores especiais, é possível tocá-los sem risco de danificá-los.
5: Legal! Isso é muito interessante. E qual é a importância de ter um museu de dinossauros onde as pessoas podem vir e ver os fósseis de perto?
2: Eu acho que, muitas vezes, quando as pessoas visitam um museu, os fósseis ficam atrás de vitrines ou barreiras e elas não conseguem chegar perto. Mas nós queremos que as pessoas realmente vejam por si mesmas, que observem de perto os ossos de dinossauros, entendam como eles são ao toque e do que são feitos. Eu acredito que isso torna a experiência muito mais rica quando o visitante pode ver e tocar. E especialmente quando as crianças visitam o museu, queremos que elas possam interagir com os ossos e entender que os dinossauros foram animais reais, que viveram, caminharam, respiraram e se alimentaram. Acho que chegar tão perto de um osso ajuda a compreender melhor essa realidade.
3: Acho que uma das coisas mais importantes que fazemos no nosso museu é servir como um recurso para o estudo desses ossos e permitir que outras pessoas possam acessá-los para suas pesquisas. O nosso banco de dados, por exemplo, é incrível. Como você mencionou, qualquer pessoa pode acessá-lo. Estamos aqui no Texas, mas se alguém na China estiver desenvolvendo um projeto e precisar de informações dos nossos fósseis de dinossauro, pode usá-las, sem problema. Como temos imagens de alta qualidade dos ossos, e em muitos casos, também modelos 3D criados a partir dessas imagens, um cientista do outro lado do mundo pode até imprimir um modelo 3D, segurá-lo nas mãos, observá-lo e usá-lo em sala de aula como material didático. Eu acho isso simplesmente incrível, e é exatamente esse nosso objetivo. Oferecer esse recurso para quem pode usá-lo em benefício da ciência. Queremos compartilhar com quem pode produzir boa pesquisa a partir dele.
2: Nós queremos que o museu seja um lugar que conte a história do que encontramos e do que essas descobertas nos revelam sobre como os animais morreram e foram enterrados. Queremos que as pessoas venham visitar e vejam que cristãos, que também são cientistas, estão aplicando ciência de excelência para estudar esses ossos. E estamos dispostos a ser guiados pelas evidências que encontramos para contar a verdadeira história de como esses animais foram enterrados.

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1: 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Boa noite. Pai, tu és a minha paz e a minha esperança. Fazes comigo o que fizeste com o profeta Jeremias. Fazes-me ver dias de bonança, de vitória, quando estou a passar precisamente pela tempestade e pela luta. Fazes-me ver luz quando passo por trevas tão densas e quase palpáveis. Fazes-me conhecer coisas grandes e firmes em tempos de coisas pequenas e de insegurança. Fazes-me contemplar coisas novas e restauradas quando diante de mim tudo está assolado e destruído. Levas a minha alma a ribeiros de águas vivas em tempos de plena seca. Fazes-me ver o caminho nas areias do deserto. Levas-me a contemplar o impossível em tempos de profunda incredulidade. Alegras-me o coração com as tuas promessas. Seguras fortemente na minha mão e num tom calmo e poderoso, rompes com as minhas preocupações ao me dizeres: Filha, aquieta-te. Eu vou resolver tudo. Estou aqui. Então, eu descanso.

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1: Olá, obrigado por estar na nossa companhia. Bem-vindos ao Palavras e Virtudes. Eu sou o Jorge Machado e é um privilégio contar com a sua companhia aqui no canal Novo Tempo Portugal. Iniciamos agora a nossa habitual jornada pelo mundo das palavras em busca daquelas que definem as virtudes que dão sentido à vida. Diz o povo que o começo da sabedoria é o silêncio e que o escutar nos faz sábios. Bom, não sei se é mesmo assim, mas o que é certo é que hoje escolhi falar-lhe sobre sabedoria. 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Como anunciei, o tema de hoje está ligado à palavra sabedoria. A sabedoria resiste às mais diversas definições, pois explicar a sua essência é cair no paradoxo de tentar medi-la. Quanto mais perto julgamos estar dela, mais longe nos sentimos da sua essência. É como esculpir uma escultura que nunca terminamos de acabar. Para uns, sabedoria é o discernimento entre o essencial e o secundário. Para outros, sabedoria é a serenidade diante da provocação. No dicionário, ela reside no domínio do conhecimento profundo. Mas na vida real, a sabedoria parece estar muito mais ligada à escuta do que à fala. Se definir o conceito de sabedoria já é um exercício bastante desafiador, então encontrar quem o encarne é uma tarefa ainda maior. Vivemos na era da opinião rápida, onde a sabedoria é frequentemente confundida com velocidade de resposta e até com malícia. Nesse cenário, o sábio torna-se uma figura quase obsoleta. Sócrates, o filósofo da antiga Grécia, não estava longe da verdade quando dizia que o ponto de partida da sabedoria é o reconhecimento da própria ignorância. Pois todos conhecemos a sua velha máxima que se tornou um conceito popular: só sei que nada sei. Num mundo que requer que tenhamos respostas para tudo, admitir que nada se sabe é um ato de coragem que poucos estão dispostos a praticar. Mas não nos admiremos. O grande sábio Salomão, no seu livro de Provérbios, questiona os seus leitores: tens visto um homem que é sábio aos seus próprios olhos? Maior esperança há para um tolo do que para ele. Desde os seus primórdios, o ser humano dedica-se ao estudo da sabedoria, reconhecendo-a como o fator que o dignifica e diferencia.

0: referencia. É fácil encontrarem-se registros antigos com referência a essa preocupação humana. Os antigos gregos e romanos viam a sabedoria dentro das suas mitologias, considerando-a uma atribuição concedida apenas a alguns afortunados. Com o passar do tempo, a sabedoria foi sendo cada vez mais vista como uma qualidade dos mais idosos, por causa da longa experiência de vida. Daí o aparecimento de contos e histórias sobre sabedoria, com frequente uso daquela expressão, o velho sábio. Mas o que é sabedoria? Nos dias de hoje, ainda existe alguma confusão em torno da sua definição. Frequentemente, confunde sabedoria com inteligência ou com o conhecimento e saber. Mas tudo isso não é a mesma coisa. Talvez olharmos para a origem da palavra, ficaremos a conhecer um pouco melhor o que ela realmente significa. O termo sabedoria surgiu na língua portuguesa a partir do latim sapere, que se traduz por saber. Mas na sua raiz tem o sentido de saborear ou sentir o gosto. É muito mais do que apenas conhecer, mas é experimentar. Contempla uma manifestação de discernimento e lucidez adquiridos particularmente pela experiência vivida e que permitem interpretar sensações, ações e ideias com clareza e profundidade. Mas o termo latino surgiu do termo grego sophia, que significa inteligência plena, isto é, excelência mental no sentido mais pleno. Mas o que diz a Bíblia sobre sabedoria? Antes de tudo, refere que sabedoria é uma característica de Deus e que está presente na sua onisciência. Pois só Deus é capaz de saber e conhecer todas as coisas em profundidade, sem que nada, nada lhe seja vedado. Este atributo está muito além da nossa capacidade de compreensão. O apóstolo Paulo, na sua carta aos Romanos, no capítulo 11, ele declarou o seguinte: ó profundidade da riqueza, da sabedoria e do conhecimento de Deus, quão insondáveis são os seus juízos, inescrutáveis os seus caminhos. A história bíblica mais conhecida e que melhor exemplifica a importância da sabedoria na vida humana é conhecida como a experiência do rei Salomão, filho de Davi. Salomão reinou durante 40 anos em Israel. Subiu ao trono ainda muito jovem, com pouca experiência de vida. Diz o relato bíblico que Deus apareceu-lhe em um sonho e perguntou-lhe o que mais desejava para a sua vida. E Salomão responde, exaltando a bondade de Deus pelo seu pai e pelo reino de Israel, admitindo a sua inexperiência para governar, e pede a Deus sabedoria para que pudesse distinguir o bem do mal. E Deus responde-lhe: já que me pedes sabedoria e não uma vida longa nem riqueza, nem me pedes a morte dos teus inimigos, mas discernimento para ministrar a justiça, farei o que me pediste. Eu te darei um coração sábio e capaz de discernir, de modo que nunca houve nem haverá ninguém como tu. Poderá ler esta história interessante no livro de 1 de Reis, no capítulo 3. Em toda a história de Israel, Salomão foi talvez o monarca mais bem-sucedido. Diferente do seu pai no modo de governar, optou pela paz entre os povos vizinhos. Conseguiu desenvolver o comércio externo e a indústria, fazendo com que o reino de Israel se desenvolvesse. E, internamente, foi um governante sábio e um juiz imparcial, conhecido no seu tempo como o homem cheio de sabedoria, com largueza de coração e muitíssimo entendimento. A Bíblia revela-nos os vários dons com os quais Deus agracia o homem, tornando-o mais qualificado para o bom viver. Entre eles destaca-se a sabedoria, considerada por muitos a virtude master. O que lhe proponho a seguir e depois do nosso habitual intervalo, é uma reflexão à luz da palavra de Deus sobre a sabedoria que vem de Deus.
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0: 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Olhando para o Novo Testamento, o apóstolo Tiago diz que Deus dá sabedoria a quem quiser liberalmente. Lemos na sua carta, logo no primeiro capítulo, e se alguém de vós tem falta de sabedoria, peça a Deus, que a todos dá liberalmente, e o não lança em rosto, e ser-lhe-á dada. Mas atenção, a sabedoria que Deus oferece ao homem é o resultado de uma vida com Deus. Há uma expressão muito conhecida no livro de Provérbios de Salomão. Ali podemos ler, o temor do Senhor é o princípio da sabedoria, ou o começo da sabedoria. O temor a Deus não significa ter medo de Deus, mas sim a consciência da sua grandeza, da sua santidade e do seu imensurável amor. É isso que leva o homem à adoração, ao louvor e à obediência voluntária. E isso é o princípio da sabedoria. Sem essa consciência da grandeza divina, jamais alcançaremos a sabedoria que vem de Deus, que vem do alto. O apóstolo Tiago diferenciava a sabedoria que vem de Deus de outra qualquer suposta sabedoria. Para ele, a sabedoria que vem do alto, a que vem de Deus, é primeiramente pura, depois pacífica, moderada, tratável, cheia de misericórdia, de bons frutos, sem parcialidade e sem hipocrisia. Segundo o texto bíblico que citei, a sabedoria que vem do alto não é medida por acumulação de conhecimento intelectual, mas pela retidão do caráter. E é assim, então, ela não se obtém sem um relacionamento com Deus. Ninguém pode obter a sabedoria do alto sem orar, sem estudar a palavra de Deus. Ninguém é sábio sem princípios, sem respeito pelos direitos do próximo, sem estabelecer para si mesmo uma conduta pela qual possa desfrutar de relacionamentos saudáveis e equilibrados. O único modelo perfeito de sabedoria e que passou por este mundo foi, sem dúvida, Jesus Cristo. A Bíblia faz referência ao seu desenvolvimento desde criança. Podemos ler no Evangelho segundo Lucas a respeito de Jesus enquanto criança. Diz o texto, e crescia Jesus em sabedoria e em estatura e em graça para com Deus e os homens. Esta afirmação do Evangelho descreve o desenvolvimento integral de Jesus durante os seus anos silenciosos em Nazaré. Ela revela que, embora fosse plenamente Deus, Jesus viveu uma humanidade autêntica, submetendo-se ao processo natural de crescimento. Ele cresceu em sabedoria através do estudo das Escrituras e da observação da vida. Isso mostrava que a mente cristã, ou isso mostra que a mente cristã pode ser e deve ser cultivada e que a sabedoria é um processo contínuo de aprendizado e aplicação prática. Há uma outra narrativa que encontramos no mesmo Evangelho de Lucas que dá conta de que quando Jesus tinha 12 anos, foi encontrado entre os doutores, ouvindo-os e interrogando-os. E o texto diz que todos os que ouviam ficavam maravilhados com a sua sabedoria e com as suas respostas. A sabedoria de Jesus durante o seu ministério não era apenas retórica, mas uma demonstração prática de autoridade divina que deixava até os seus oponentes perplexos. Os evangelhos estão repletos de narrativas onde a sabedoria de Jesus é evidenciada de tal forma que é impossível negar que o mundo nunca viu ninguém tão sábio quanto Jesus. Ah, ele possuía uma capacidade única de desarmar armadilhas lógicas, muitas vezes engendradas pelos fariseus. Sabe, um dia Jesus foi abordado por um fariseu sobre se era justo ou não pagar impostos. E Jesus, percebendo a malícia dos fariseus, usou de sabedoria quando os questionou: "Mostrai-me uma moeda do tributo." E eles apresentaram-lhe um denário. E ele perguntou-lhes: "De quem é a esfinge e esta inscrição?" E eles responderam: "De César." Então Jesus disse-lhes: "Dai, pois, a César o que é de César, e a Deus o que é de Deus." Ah, a Bíblia diz que eles, ouvindo isto, maravilharam-se e, deixando, retiraram-se. Poderíamos ficar aqui algumas horas lendo e refletindo na Bíblia sobre múltiplos episódios onde Jesus evidenciava uma sabedoria incrível que supera em absoluto qualquer mente brilhante. Anos depois da morte e ressurreição de Jesus, o apóstolo Paulo dizia acerca dele o seguinte: "Nele estão escondidos todos os tesouros da sabedoria e do conhecimento." Podemos ler essas palavras na carta de Paulo aos Colossenses, no capítulo 2. Pois é, muitas vezes procuramos respostas em ideologias, métodos de autoajuda ou erudição académica. Embora estas coisas tenham o seu valor e o seu papel, o texto do apóstolo alerta-nos que a chave mestra que abre todas as portas da sabedoria do alto está na pessoa de Jesus Cristo. Fora dele e da sua palavra, o conhecimento é incompleto e a sabedoria é meramente terrena. Reconhecer que o tesouro da sabedoria está em Cristo muda a nossa prioridade. E quando nos dispomos a buscá-la, deixamos de buscar apenas coisas ou respostas e passamos a buscar a face de alguém. Muitas vezes pedimos a Deus inteligência para resolver problemas quando o que realmente precisamos é de sabedoria daquela que vem do alto. E essa, diz a Bíblia, que Deus a dá liberalmente. A inteligência humana lida com o que é passageiro. A sabedoria de Cristo revela o que é eterno. O tesouro da verdadeira sabedoria está escondido em Cristo. Buscar a sua sabedoria é parar de olhar para as circunstâncias e começar a buscar a sua face. Meu amigo, minha amiga, não saia daqui hoje apenas com informações. Saia com um compromisso de aprofundar o seu conhecimento da palavra de Deus. Se sente que a sua sabedoria humana falhou, ou se as suas respostas já não bastam, já não são suficientes, o convite de Jesus é este: suba mais alto. Deixe de buscar o que é apenas terreno e busque aquele em quem estão escondidos todos os tesouros da sabedoria e do conhecimento. Faça-o a partir de agora e receba a bênção de Deus. Tem sido especialmente para mim muito agradável partilhar este tempo consigo. 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O Palavras e Virtudes termina aqui, mas eu prometo voltar. Fica exatamente essa promessa de um novo encontro. Hoje falamos-lhe de sabedoria, mas já na próxima semana voltaremos com outra palavra e outra virtude. Eu sou o Jorge Machado e, em nome de toda a equipa que produziu e realizou este programa, o nosso sincero muito obrigado. Então, até ao próximo Palavras e Virtudes.
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1: Há uma frase que muita gente repete com orgulho: não preciso de muitos amigos, basta-me um. E é bonito na superfície, parece fidelidade, parece lealdade, mas será mesmo saudável depender apenas de uma única amizade? Ter um único amigo pode parecer segurança, mas às vezes é uma prisão invisível, porque quando depositamos toda a nossa confiança, todas as nossas expectativas, todas as nossas conversas, todas as nossas dores e alegrias numa só pessoa, o que acontece se esse amigo falhar? O que acontece se, por alguma razão, esse amigo não puder estar presente? O risco é grande. O risco de ficarmos sem chão. O risco de confundirmos a amizade com exclusividade. O risco de transformarmos alguém num ponto fixo da nossa vida, quando a vida, eu e tu sabemos, é feita de movimento. A verdade é que a amizade não foi feita para caber numa só pessoa. Eu acredito que Deus desenhou a vida em comunidade e não em pares isolados. Outro perigo de ter apenas um amigo é o sufoco. Quando exigimos que alguém seja tudo para nós, sem querer transformarmos a amizade numa dependência. E dependência nunca é amor, é peso. É pedir que alguém seja a nossa salvação, quando a salvação só vem de Deus. Além disso, cada amigo traz uma face diferente da vida. Há amigos que são consolo, outros que são confronto. Uns trazem leveza, outros profundidade. E reduzir a nossa vida a uma única amizade é como viver numa casa com apenas uma janela. Tens uma visão, mas nunca verás o horizonte completo. E sabes o que é curioso? Quem tem apenas um amigo corre também o risco de se perder de si próprio. Porque para não perder essa pessoa, começa a moldar-se, a ajustar-se e a silenciar-se. Tudo para não correr o risco de ficar sozinho. E nesse processo, vai se apagando. E como nós vimos nos episódios anteriores, existem diferentes tipos de amigos. Nem todos precisam ser o teu amigo da alma, mas todos os tipos de amizade são necessários. Por isso talvez o grande desafio seja este. Não é multiplicar amigos por quantidade, mas permitir que a amizade seja plural, diversa, respirável. É aceitar que nenhum amigo precisa de carregar o peso de ser tudo para nós. A amizade verdadeira não é uma prisão, é liberdade. Não é um monopólio, é partilha. Não é um único ombro, é uma rede que nos sustenta. E agora, deixo-te com esta pergunta. Será que tu não estás a pedir demais de apenas uma pessoa? Será que não estás a transformar um amigo num ídolo? E será que já não está na hora de abrir novas janelas e de permitir que a vida seja vista de outros ângulos, através de outras amizades? Cada amigo nos ensina algo diferente sobre a vida e também nos ensina algo diferente sobre nós mesmos. Eu sei que tu tens aquele amigo que te é mais chegado do que um irmão, mas não despreze nenhuma possibilidade de fazer novas amizades, ainda que seja numa intensidade diferente. Muito obrigada por me teres acompanhado nos Pensamentos em Voz Alta de hoje e assim terminamos esta série sobre a amizade. Nos encontramos no próximo episódio. Até lá!
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1: Bem-vindo ao Comportamento, que está começando aqui na Rádio Novo Tempo. Eu sou a Aline Carvalho e hoje quem vai nos ajudar com essa história é a Rosana Fonseca, e a Rosana é conselheira. Rosana, essa é a história do nosso ouvinte. Um irmão da igreja inventou uma fofoca com meu nome. Devo conversar com ele ou falo direto com o pastor? O que você diria para nosso ouvinte?
2: Olá, minha amiga! Amiga querida, a Bíblia diz... Você precisa ir direto à pessoa. Fale primeiro com ela. Se ela não te ouvir, você chama uma testemunha, o pastor e ali alguém da igreja. Mas vá falar com essa pessoa. Abra o seu coração. Se você tem provas de que ele inventou uma fofoca. Também quero deixar aqui uma dica preciosa para você. Tenha a certeza que foi esta pessoa que inventou esta fofoca. Pois você mesmo já usou a palavra fofoca. Alguém te trouxe algo que uma outra pessoa falou de você. Querida amiga, esse telefone sem fio já é conhecido há muito tempo em todos os lugares, não somente dentro de igreja. Precisamos orar e estar atentos. Inclusive, a pessoa que te levou seria uma boa sugestão você tê-la junto desta conversa. E se essa pessoa se recolher e não quiser ir junto, alguma coisa já não está bem ali. Mas se você tem a certeza, foi alguém da sua igreja, busque essa pessoa com amor, oração e carinho. Exponha o seu caso e espere Deus agir. Se essa pessoa não quiser te ouvir, então você chame o seu pastor, sente com ele e converse. Mas dê a ele a oportunidade de poder te pedir perdão e colocar tudo no lugar. Ok? Um grande abraço, que você possa resolver isso à luz do Espírito Santo, minha amiga. Prossiga. Aquilo que não é verdade que falaram de você, não traz aquilo que você é. Você é o que você é na luz do Senhor e Deus te abençoará muito, viu? Abraço.
1: Muito obrigada, Rosana, pelos conselhos. E para você que está acompanhando o Comportamento agora e também deseja compartilhar com a gente a sua história, é só enviar um e-mail para comportamento@novotempo.com. O programa de hoje fica por aqui e a gente se encontra no próximo.
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1: Eu vivo em Corroios com meus pais. Tenho 8 anos de idade. A minha pergunta é a seguinte: qual é o animal com a maior expectativa de vida do planeta?
2: Poderíamos pensar que o animal com maior expectativa de vida viveria uns 100, 20 anos. Mas não, o animal mais longevo do planeta é uma medusa ou alforreca, que nunca morre, caso não sofra predação. Ela possui a incrível capacidade de voltar a ser jovem infinitas vezes. Isto é, em determinadas fases do seu ciclo de vida, ela pode voltar ao seu primeiro estado de vida e formar um novo pólipo. Olha que fenómeno maravilhoso! Renovar-se sempre!
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1: É muito bom vir aprender com a palavra de Deus. E ela traz-nos muitas e muitas advertências para cada um de nós. Veja o que diz o nosso texto de hoje. Provérbios, capítulo 22 e verso 1. Mais vale ter bom nome do que grandes riquezas. Ter a estima dos outros é melhor do que o ouro e do que a prata. É. Não é errado nós termos riqueza, mas o problema é aquilo em que muitas vezes a riqueza nos pode transformar. Por isso ele diz que mais vale ter bom nome. Eu penso, por exemplo, em alguns profissionais que não fazem publicidade da sua atividade. Eles simplesmente conseguem mais clientes pelo modo como atendem os seus clientes. E os seus clientes são a sua melhor publicidade, porque recomendam-no às outras pessoas que têm as mesmas necessidades que eles. Isto é o que significa ter bom nome na praça, por assim dizer. Porque quando nós temos necessidade de alardear muito, e tu repara nisso, que muitas vezes quando nós vemos muita publicidade sobre determinadas empresas, determinados produtos, muitas vezes é porque esses produtos têm necessidade disso, percebes? Para lá chegar. Mas, prezado amigo, prezada amiga, pensa nisto, ter bom nome, ter a estima das outras pessoas é das maiores riquezas que nós podemos ter. Sermos pessoas confiáveis, sermos pessoas que geram confiança em relação às pessoas, quer em termos profissionais, quer em termos da maneira como nós tratamos aqueles que necessitam da nossa ajuda. Por isso, é bom adquirir riqueza, mas tem cuidado com aquilo em que a riqueza te pode transformar.
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5: Estamos de volta para mais um espaço da parentalidade positiva, sempre a olhar para o presente de hoje. Eles são o presente para nós e já são o presente de hoje e são igualmente o futuro, é verdade. As nossas crianças, os nossos adolescentes, como investir, como chegar a eles da melhor forma possível. Inevitavelmente, hoje vamos falar sobre férias, é verdade, eles já estão de férias, muitas famílias ainda não, mas esperemos que para lá caminhem. Não deixa de ser um tema que merece também, se calhar, algum planeamento. Então hoje vamos falar sobre férias de verão, bons momentos ou exaustão? É isso que hoje vamos ver. Para isso está hoje connosco a Carla Escada, orientadora parental. Olá Carla, uma vez mais, bem-vinda.
6: Olá Sara, bom dia aos senhores ouvintes, espero que estejam todos bem e quase a entrar de férias, porque hoje temos aqui umas estratégias interessantes.
5: Estou curiosa, quero ouvir que estratégias são essas, até porque andamos o ano inteiro a pensar nas férias, trabalho, escola, rotinas, horários, o que mais queremos é de facto que cheguem as férias para desfrutarmos e depois às vezes parece que não sabemos tirar proveito. Então, o que é que devemos desde já terem atenção para que as coisas possam correr bem?
6: Então, efetivamente, nós passamos o ano inteiro a trabalhar, quase como numa rodinha do rato, eu costumo usar muito esta expressão, em que estamos ali muito nas nossas rotinas, nos horários, nós no trabalho, as crianças nas escolas e atividades, e portanto este é o momento que é muito desejado por todas as famílias, mas que efetivamente é preciso ter aqui alguns cuidados para que seja um momento bom e agradável para todos. E então, muito daquilo que nós queremos ao longo do ano e que nem sempre conseguimos é ter tempo de qualidade com os nossos filhos. E, portanto, uma das sugestões que eu trago hoje é, efetivamente, usarmos este momento de férias para podermos ter tempo de qualidade com os nossos filhos. E o que é isto de ter tempo de qualidade? É fazer coisas que todos gostem. Não podemos ser nós pais a definir tudo aquilo que vai acontecer nas férias, fazermos um plano todo bonitinho, no dia que vamos à piscina, ao dia que vamos à praia, ao dia que vamos visitar isto ou aquilo, e esquecermos de incluir os nossos filhos. E portanto, para que o tempo seja mesmo de qualidade, para que todos estejam satisfeitos, felizes e possamos efetivamente criar aqui boas memórias com os nossos filhos, é muito importante que os incluamos nesta nossa planificação. E depois, ao incluí-los, também estamos a demonstrar o quanto gostamos deles. Ao longo do ano, acabamos por estar limitados no tempo que passamos com os nossos filhos e por vezes faltam momentos em que os nossos filhos tenham a certeza absoluta do quanto nós os amamos. E então este é o momento de lhes transmitirmos isso, de eles perceberem que incondicionalmente nós estamos lá para eles, e não há melhor do que o tempo de férias, porque podemos efetivamente nos dedicar a eles, usar o nosso tempo para fazer coisas interessantes e criar memórias em família. Aquelas memórias que ao longo do ano vamos recordar, que aquele momento divertido que quando nós precisarmos de criar uma conversa com os nossos filhos ou desconstruir ali algum momento que esteja a ser mais difícil, mais pesado, vamos buscar aquela memória boa e engraçada das férias. E portanto este é o momento por excelência para efetivamente termos esta atenção e esta dedicação aos nossos filhos.
5: E é maravilhoso quando realmente depois acaba por haver assim uma disposição e uma colaboração parte a parte entre os filhos e os pais. Mas quando sobretudo eles já são assim um bocadinho mais crescidos, fala-se muito nos adolescentes às vezes ficarem de cara fechada, cara trancada, ou então quererem estar ali muito no mundo deles agarrados ao telemóvel, como lidar também com essas situações durante as férias?
6: Boa questão, Sara. Efetivamente, nós dedicamos-nos muito a preparar as férias. Queremos muito que sejam boas, que sejam divertidas, que sejam agradáveis para todos, mas nem sempre os nossos filhos estão para aí virados, não é? E então, muitas das reações que os nossos filhos têm são relativas à nossa forma de estar, à nossa enquanto pais. E, portanto, se o nosso filho não está com vontade de estar connosco, se está ali de cara trancada, responde mal, prefere estar sozinho, então aquilo que eu convido os pais que nos estão a ouvir a fazer é olharem para si próprios. O que é que eu, enquanto mãe, o que é que eu, enquanto pai, posso alterar na minha forma de estar, na minha forma de comunicar com o meu filho, para que gere aqui vontade de ele partilhar tempo comigo. E então há aqui pequenas coisas que nós podemos fazer. Uma delas é gerar antecipação. Quando nós queremos muito passar tempo com os nossos filhos, podemos propor-lhes fazer algumas coisas que sabemos que eles à partida vão gostar. E mesmo que eles tenham aquela reação de não me apetece, que chato, hoje está tão de calor, ir para a praia, não me apetece, vamos insistir um bocadinho, vamos dizer o quanto aquilo é importante para nós e vamos criar a antecipação de que vai ser um bom momento. E podemos dizer coisas como: estou a perceber que não estás com muita vontade de ir à praia, mas para mim é importante e eu gostaria que fôssemos todos, gostaria que fosse um momento em família. E então vamos antecipar que será um bom momento e depois, no momento, vamos garantir que efetivamente seja agradável para todos. Vamos aproveitar para brincar, para conversar, para ir ouvir música no caminho e vamos tornar este momento divertido. Nesta fase em que estamos a antecipar, para também se tornar mais cativante para os nossos filhos, pode ser importante fazermos acordos com eles. Olha, este momento é importante para mim, eu sei que vai ser bom para nós enquanto família. Portanto, vamos fazer isto e quando regressarmos ou amanhã, escolhes tu o que é que queres fazer. E portanto, vamos fazer acordos. E isto é válido para crianças de qualquer idade, porque é importante eles perceberem que também podem participar nesta decisão do que é que vão estar a fazer e não sermos sempre nós a comandar o que lhes vai acontecer na vida. E quando decidimos o que vamos fazer, se for uma decisão conjunta, se for numa conversa em família, decidido o que é que vão fazer e se forem sendo escolhidas atividades que são do agrado de todos, mais facilmente temos os nossos filhos com vontade de efetivamente participar naquilo que for escolhido, porque na verdade foram eles que participaram nessa escolha. E depois há aqui uma questão que eu gostaria de deixar esta ressalva. As férias são momentos em que nós queremos aproveitar muito. Passamos o ano inteiro à espera das férias, então quando chega este momento, queremos fazer muita coisa, muita coisa, muita coisa. Mas, tanto nós como as crianças, já vimos de um ano letivo extremamente exigente, cansativo, e portanto as férias também precisam ser momento de recuperar energias. E portanto é importante que no plano de férias e no nosso, no, em cada dia, se instituam momentos de pausa, momentos de descanso, que são importantes não só para nós adultos como para as crianças, independentemente da idade. Os mais pequeninos precisam dormir uma boa sesta para ficarem bem dispostos o resto do dia. Os mais crescidos, que já não durmam sesta, podem ter ali uma pausa em que se institui, há uma pausa de uma hora em que todos vamos ler e vamos instituir aqui este hábito de leitura em família. Portanto, é importante, seja para dormir mesmo ou simplesmente parar, é importante que na correria que nós queremos fazer nas férias se instituam estes momentos de pausa.
5: E por último, ia perguntar se, para além desses momentos de pausa, que rotinas é que ainda assim é importante manter?
6: Olha, agradeço por essa questão, Sara, porque efetivamente as férias são momentos mais livres, mais leves, mais divertidos, nós queremos desfrutar muito, mas as crianças precisam de rotinas. E vou começar por falar dos mais pequeninos, em que se cansam mais, estão habituados a estar num ambiente mais tranquilo, mais pequeno, nas creches e nos jardins de infância, têm muita necessidade necessidade ainda de parar, de dormir, mesmo que não seja dormir, que já não durmam sesta, mas de ter ali uns momentos mais tranquilos. E então é importante, especialmente nos mais pequeninos, manter a rotina do sono. Não vamos, por sistema, deitar uma criança pequenina muito mais tarde do que é habitual à noite. Podemos agilizar, alterar aqui um bocadinho a hora de dormir, mas não vamos atrasar muito, porque no dia a seguir, provavelmente, vamos querer que ela acorde cedo porque queremos ir para a praia, e depois a criança fica em déficit de sono, e o déficit de sono, para além do mal-estar e desconforto na criança,
5: é caótico.
6: Também vai ser desconfortável para nós, não é? E, portanto, especialmente nas crianças, para mim, o mais importante é manter, de facto, as rotinas do sono e uma boa alimentação, uma alimentação equilibrada que ajuda a que eles também estejam bem dispostos. Falando em mais crescidos, pensando aqui nos pré-adolescentes, adolescentes, eles estão numa fase em que precisam muito do mundo. E o mundo para eles são os amigos. Eles podem gostar de estar connosco em família, e isso depende de nós, da forma como também estamos com eles, ajudá-los a que efetivamente continuem a gostar de estar em família, mas efetivamente não nos podemos esquecer que há uma altura da vida deles em que os amigos são extremamente importantes. E então, este é um momento em que é importante criarmos um momento de pausa também para os jovens desta idade, para que tenham tempo para si, para que imaginem que temos um adolescente de 14, 15 anos e tem irmãos mais novos. Pode ser demasiado intenso para um adolescente estar sempre com os irmãos mais novos, que têm uma energia, uma atividade completamente diferente. E, portanto, vamos criar momentos para que o adolescente tenha tempo para si, tempo para descansar, tempo para contactar com os amigos, tempo para jogar um pouco, porque não? Se for um tempo limitado e combinado com antecedência, não tem mal nenhum. E o que é que nós, pais, podemos aproveitar nestes momentos de pausa? Aproveitar para conhecer melhor o mundo dos nossos adolescentes, aproveitar para nos conectarmos a eles, porque durante o ano nem sempre temos o tempo que queremos, e portanto, por que não aprender a jogar o jogo preferido do nosso filho? Ou encontrar jogos que podemos partilhar em família, por exemplo, o Uno é aquele jogo que todas as crianças, todos os jovens sabem jogar, e portanto, aproveitar este momento de pausa que eu sugeri há pouco para nos reconectarmos aos nossos adolescentes. Eles podem não precisar dormir a sesta, mas precisam abrandar o ritmo, e então é um momento que nós podemos aproveitar também para nos ligar a eles. É um fator muito importante nesta idade.
5: Muito obrigada, Carla Escada, então, por estes conselhos tão preciosos para podermos pôr em prática nas nossas férias, e por isso vamos ter depois aqui também uma pausa mais alargada no mês de agosto. Em setembro, se Deus quiser, estamos de regresso, mas queres deixar aqui também um desafio para termos em mente e tentarmos, de facto, aplicar nos próximos dias, nas próximas semanas, no próximo mês?
6: Sim, Sara, quero deixar o típico, que já é tradicional nas nossas rubricas, o desafio, e neste caso vai ser um desafio para todo o resto deste mês de julho, o mês de agosto, no fundo até regressarmos às aulas. Em setembro regressamos e vamos regressar com temas interessantes para organizar aqui um bom regresso às aulas, mas agora ainda estamos de férias, vamos pensar nisso. Estivemos aqui na rubrica de hoje a falar de aproveitar este tempo de férias para nos reconectarmos com os nossos filhos, e então eu trago aqui uma sugestão, que é: durante o ano temos pouco tempo, mas nas férias vamos encontrar uma hora por dia para estarmos com cada um dos nossos filhos, isto no caso de terem mais do que um filho. Se tiverem só um filho, esta hora que aconteça na mesma, porque é uma hora especial, é uma hora em que os nossos filhos é que vão escolher o que é que vamos fazer. São eles que vão definir as regras, e portanto é um momento de conexão com os nossos filhos, de conversarmos sobre assuntos que muitas vezes, quando há irmãos, não surgem, porque o mais velho acaba por estar sempre a ser interrompido e prefere não falar, o mais novo acaba por falar assim mais de coisas do seu dia-a-dia, e portanto esta hora por dia é o momento em que nós podemos aprofundar temas com os nossos filhos, conhecê-los mais a fundo, conhecer as suas dúvidas, as suas questões, as suas angústias. é o momento de nos conectarmos e ficarmos efetivamente a conhecer os nossos filhos mais na sua intimidade e podermos então aproveitar este momento de férias para que seja também um momento de criarmos esta relação, que ganhando este hábito durante as férias, acabamos por depois mais facilmente conseguir que estes momentos perdurem ao longo do ano.
5: Muito, muito obrigada então por estes conselhos preciosos que aqui foram partilhados. Entretanto, Carla, também sabemos que vais de férias, mas mesmo assim, durante o tempo que for necessário ou sempre que for importante, os nossos ouvintes, os nossos pais que nos estão aqui a ouvir poderão também aproveitar, colocar dúvidas, sugestões até de temas para depois voltarmos a abordar em setembro quando regressarmos, não é? Através das redes sociais da Carla Escada, podes lembrar-nos quais são?
6: Sim, claro que sim, Sara. Eu estarei naturalmente de férias também a fazer todas estas sugestões que eu aqui vou dando com os meus filhos, mas estarei atenta às redes sociais, Carla Escada _ parentalidade. Portanto, se algum dos pais ou mães que nos estão a ouvir estiverem a passar por uma fase complicada, as férias não estiverem a ser assim tão agradáveis quanto gostariam, por favor, enviem uma mensagem e eu tentarei ali dar alguma estratégia que possa ajudar. Em setembro vamos regressar com o tema de regresso às aulas, reorganização, voltar à rotina. Portanto, à medida que começarem a pensar nessa fase das nossas vidas, vão deixando questões, dificuldades que vão tendo, para que depois no nosso regresso em setembro possamos responder às questões dos nossos ouvintes.
5: Muito bem, fica combinado. Obrigada, boas férias e até breve, se Deus quiseres.
6: Obrigada, Sara. Obrigada a todos. Desfrutem muito deste momento e criem boas memórias nestas férias de verão.
5: Ora, nem mais. 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
1: Olá, abrimos mais uma página aqui no Diário da Saúde e hoje para falar sobre um órgão fundamental para o bom funcionamento do nosso corpo. Estou a referir-me ao fígado. É talvez um daqueles órgãos que raramente nos lembramos até começar a dar problemas. E quando dá, pode ser grave. Neste episódio, vamos falar de hepatites virais, uma ameaça silenciosa que afeta milhões de pessoas em todo o mundo, muitas vezes sem que sequer o saibam. E por que escolhi falar sobre este tema? Pois bem, hoje assinala-se o Dia Mundial da Hepatite, instituído em 2010 pela Organização Mundial de Saúde, em homenagem ao aniversário do cientista que descobriu o vírus da hepatite B, descoberta essa que levou ao desenvolvimento do primeiro teste de diagnóstico e posteriormente da vacina, um verdadeiro marco na história da medicina. Este dia tem como objetivo alertar, sensibilizar e informar. E porquê? Porque estamos a falar de uma doença inflamatória do fígado que muitas vezes não dá sintomas, mas pode levar a consequências gravíssimas como a cirrose hepática, cancro do fígado e até insuficiência hepática. As hepatites podem ter várias causas, mas a mais comum é precisamente a infecção por vírus. E há cinco tipos principais, A, B, C, D e E, cada um com as suas características, formas de transmissão e impacto. Os vírus B e C são os mais perigosos, sendo responsáveis por cerca de 90% das mortes associadas às hepatites virais. As hepatites A e E são, normalmente, transmitidas por ingestão de água ou alimentos contaminados, enquanto as hepatites B, C e D derivam do contacto com fluidos corporais infectados, por exemplo, através de relações sexuais desprotegidas, transfusões de sangue, uso de seringas contaminadas e procedimentos médicos sem condições de segurança. Estima-se que existam no mundo cerca de 350 milhões de pessoas com hepatite crónica B e cerca de 170 milhões com hepatite crónica C. Uma em cada 12 pessoas sofre de hepatite e esta doença causa a morte a cerca de 1,4 milhões de pessoas por ano. A cada 30 segundos morre uma pessoa no mundo devido a complicações relacionadas com a hepatite. Números que impressionam e que fazem da hepatite uma doença prioritária na saúde mundial e que nos devem fazer pensar. E então, o que podemos fazer? Muito, felizmente. Comecemos pela prevenção. As hepatites A e B podem ser prevenidas com vacinação. A vacina da hepatite B está incluída no Plano Nacional de Vacinação na Infância e confere também proteção contra a hepatite D. Já a hepatite C, embora não tenha vacinação, é tratável com tanto mais êxito quanto mais precoce for o seu diagnóstico. Os tratamentos são simples, rápidos e sem custos para o doente. E claro, usar preservativo e nunca partilhar material de injeção ou objetos cortantes. A hepatite tem uma boa hipótese de cura se diagnosticada precocemente e tratada corretamente. Mas sabia que, de acordo com dados da OMS, 95% das pessoas com hepatite crónica nem sequer sabem que estão infectadas? A infecção pode ser silenciosa durante anos, mas estar a causar estragos no fígado sem dar sinais. Por isso é fundamental fazer o teste diagnóstico, especialmente se estiver em grupo de risco ou tiver dúvidas. Embora muitas vezes assintomática ou acompanhada de poucos sintomas, a infecção pode manifestar-se através de icterícia, urina escura, cansaço intenso, náuseas, vómitos e dor abdominal. Em Portugal, temos desde 2015 uma Estratégia Nacional para as Hepatites Virais, em paralelo com o Programa Nacional para a Infecção VIH-Sida. A Organização Mundial da Saúde estabeleceu o objetivo de eliminar a hepatite até 2030. E para isso, todos temos um papel a desempenhar. O Dia Mundial da Hepatite é, acima de tudo, um apelo à prevenção, ao diagnóstico precoce e à informação clara para todos. Porque a hepatite é uma doença evitável, tratável e, no caso da hepatite C, curável. As hepatites virais são um problema real, mas a boa notícia é que há muito que pode ser feito. Prevenir é possível, diagnosticar é essencial e tratar pode salvar vidas. Neste dia, lembre-se, não é preciso ter sintomas para estar em risco. Informe-se, proteja-se e incentive quem o rodeia a fazer o mesmo. Volto no próximo episódio do Diário da Saúde. Até lá, Cuide do seu fígado e da sua saúde diariamente.
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0: Terça-feira, dia 28 de julho. Abrimos com a notícia do mural em Rio de Mouros, com uma pintura que vem agora eternizar a memória de Luís Represas na freguesia de Rio de Mouros. Já lá vamos, para já. Lembramos também as temperaturas a subir. Portugal continental em perigo máximo ou muito elevado de incêndio. Apenas a Grande Lisboa, a Península de Setúbal e alguns concelhos entre Porto e Aveiro estão com risco menor. A propósito, tome nota, a Brisa emitiu um alerta com diretrizes de segurança para a condução em autoestradas caso haja ameaça de fogo. O plano divide as ações preventivas em dois cenários distintos, mas, Daniel, podes então explicar-nos melhor que cuidados precisamos efetivamente de ter durante a condução nestas férias?
1: Esta é daquelas notícias que deveríamos até tomar nota. O primeiro passo começa então no telemóvel. Todos os condutores devem descarregar a aplicação SOS Autoestradas e, em caso de perigo, esta ferramenta envia a localização exata do veículo diretamente para as equipas de socorro, acelerando então a assistência. Já na estrada, a regra de ouro é nunca inverter a marcha ou andar em contramão. Se encontrar fumo ou chamas, mas a circulação ainda for possível, a ordem é para abrandar, aumentar a distância para o carro da frente e ligar os quatro piscas para evitar respirar fumo, deve fechar as janelas e ligar a circulação interna do ar condicionado.
0: E se a visibilidade for nula ou o fogo tapar o caminho?
1: Então aí o melhor é mesmo imobilizar o carro fora da faixa de rodagem, de preferência junto a viadutos ou barreiras acústicas que ofereçam alguma proteção. Mantenha o motor e as luzes ligados, permaneça dentro do habitáculo e use a buzina para que as equipas de emergência o consigam localizar no meio do fumo denso. Acima de tudo, cumpra sempre as ordens das autoridades presentes no local.
0: São então recomendações da Brisa perante o perigo de incêndio em tempo de viagens para férias. Em caso de avistamento de fumo densificado ou fogo em redor das vias rápidas, não se esqueça, evite a aproximação, peça auxílio através da aplicação SOS Autoestradas, que deve baixar antecipadamente no telemóvel. Estão também disponíveis a linha de apoio dedicada da Brisa Autoestradas, dedicada ao efeito, 210-730-300, 210-730-300, e o número europeu de emergência, o conhecido 112. No plano regional, o fotorrealismo impressionante do artista João Cavalheiros, conhecido no mundo da arte urbana como Stylers, voltou a transformar a paisagem urbana da Rinchoa no concelho de Sintra. Desta vez, os sprays de tinta cinza e azul moldaram o rosto de uma das vozes mais marcantes da música portuguesa que nos deixou há bem pouco tempo, Luís Represas.
1: A obra de arte pública foi criada em tempo recorde na freguesia de Rio de Mouro, funcionando como um memorial após o recente falecimento do cantor Luís Represas, como mencionas. O trabalho capta o olhar profundo do histórico membro do Estrovante, reconhecendo o seu enorme contributo para a cultura nacional. A Rinchoa, que já serve de galeria a céu aberto para outros murais icónicos do mesmo autor, ganha assim um novo ponto de interesse emocional e turístico. Nas redes sociais e nas ruas, os moradores já elogiaram um gesto que promete manter viva a memória do músico a cada passagem pela zona.
0: Recorde-se que Luís Represas morreu a 22 de julho, aos 69 anos, vítima de doença prolongada. O mural, agora inaugurado em Rio de Mouros, surge como uma homenagem permanente ao artista, perpetuando a sua memória através da arte urbana. Destaque também para o Museu Ferreira de Castro, que recebe esta quinta-feira às 10h30 a iniciativa Sangue na Floresta, em que desta vez é o pintor João

O Evangelista de Sousa, que realiza uma outra pintura ao vivo inspirada no romance A Selva, uma homenagem ao legado literário do autor. A sessão consiste na realização de uma pintura ao vivo no átrio do museu, onde o artista vai recriar em tempo real o imaginário amazónico que atravessa o romance. Com esta homenagem, o Museu Ferreira de Castro vai reforçar a sua missão de valorizar a vida e obra do escritor, promovendo iniciativas que cruzam literatura, artes visuais e memória cultural. Lá por fora, o presidente ucraniano Zelensky reúne-se hoje em Washington com Donald Trump. Esta reunião é vista como decisiva para definir a estratégia da guerra na Ucrânia, numa altura em que Trump assume uma postura focada em negociações rápidas para pôr fim ao conflito. A fechar, fica a nota, a circulação do elétrico de Sintra será suspensa na sexta-feira devido a uma intervenção da E-Redes junto à linha, segundo avançou a Câmara Municipal de Sintra. A autarquia referiu que os trabalhos vão então obrigar à interrupção temporária do serviço por razões de segurança, de forma a garantir que a intervenção decorra em condições adequadas. A Câmara de Sintra lamenta os eventuais transtornos causados aos utilizadores e agradece a compreensão durante o período de suspensão da circulação. E é tudo quanto às notícias que marcam a atualidade.

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1: As luzes ligaram-se aqui no estúdio e aí em casa também, com certeza, o ecrã está ligado para nos juntarmos em mais um episódio da Voz da Esperança. Mas também é possível que esteja connosco aí no seu carro, por exemplo, a ouvir a rádio RCS. Nesse caso não há luz, há voz, há som, mas é suficiente, porque esta é a Voz da Esperança. Um programa que começou na rádio, isso é um facto, há muitos, muitos anos atrás, nem eu era nascido nem pensado. Sou mais jovenzinho do que isso. Nos anos 60 começou a Voz da Esperança a fazer-se ouvir aqui no território do nosso país, em Portugal. E há alguns meses, vamos dizer assim, depende de quando é que está a ver este programa, mas a TV também chegou. E por isso também nos podemos ver aqui na MEU, o canal 186, se é aí que está connosco, ou em qualquer outra plataforma. A verdade é que é uma bênção podermos hoje continuar a fazer aqui a história da Voz da Esperança. Por isso, não saia desse lugar, nós hoje vamos passar aqui, a partir deste momento, mais uns 20 e poucos minutos. É o tempo que temos, mas eu acho que é mais do que suficiente. Vamos ouvir boa música com o quarteto Voz da Esperança e vamos, claro, mais uma vez, à vida de Jesus, encontrar aí lições, ensinamentos que sejam uma bênção para a nossa vida. Esta é a hora da Voz da Esperança.

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Hoje, obviamente, voltamos à vida de Jesus para mais um momento, como temos feito até aqui. Venha comigo, vamos quase imaginar este quadro. Era de manhã. O sol acabava de erguer-se sobre o Monte das Oliveiras. Os raios já batiam naquele mármore branco dos palácios. Faziam brilhar o ouro das paredes do templo, que era um lugar absolutamente majestoso. E foi exatamente neste lugar, neste ambiente, que Jesus, se calhar olhando até para o sol, disse uma frase marcante que ficaria registada para o resto da história. Eu sou a luz do mundo. Quem me segue não andará em trevas, mas terá a luz da vida. Continuamos no capítulo 8 de João. Não foi por acaso que estas palavras foram ditas. A festa dos tabernáculos, ela tinha terminado há pouco tempo. Aliás, há dois episódios atrás falámos exatamente aqui sobre a festa dos tabernáculos. Durante toda esta semana, dois grandes pilares com lâmpadas enormes iluminavam o pátio do templo. Durante a noite. Havia, aliás, uma cerimónia que recordava aquela coluna de fogo que tinha guiado Israel no deserto e que apontava, claro, para a vinda do Messias. Então, durante estes dias, Jerusalém brilhava. E agora, com o sol da manhã a inundar tudo de luz, Jesus vai dizer estas palavras extraordinárias, marcantes. É isto que eu sou a fonte, eu sou a luz. Mas as trevas não quiseram receber a luz. Dá para... Não é nada difícil, vamos dizer assim, de imaginar como é que os fariseus reagiram a esta afirmação de Jesus, com essa raiva que os marcava. É por isso que eles procuravam apanhar Jesus nas suas palavras, forçá-lo a afirmar qualquer coisa. Por exemplo, que ele era o Messias, para depois o acusarem de ser um mentiroso, um impostor. Mas Jesus era mais sábio, não cedia tão facilmente e respondeu-lhes com calma estas palavras: eu nada faço por mim mesmo, mas falo como o meu Pai me ensinou e aquele que me enviou está comigo. Continuamos no capítulo 8. Agora acabei de ler-lhe as palavras dos versículos 28 e 29. Aqueles que começavam agora a crer, Jesus nesta ocasião disse alguma coisa que seria de grande mudança. Se permanecerem na minha palavra, verdadeiramente sereis meus discípulos e conhecereis a verdade e a verdade vos libertará. Acabei de fazer-lhe aqui a sequência deste capítulo 8, destas três grandes afirmações de Jesus. Chegados aqui, Jesus vai colocar a verdade como o centro do seu ensino e da sua obra. A verdade liberta, é uma mensagem extraordinária. E, aliás, é uma grande verdade universal, porque quando nós estamos na mentira, nós estamos aprisionados. Só que, mais uma vez, os fariseus ofendem-se. Eles diziam: nós nunca servimos a ninguém. Jesus olhou para estes homens e entendia que, na verdade, eles eram escravos. Por isso, eles não entendiam que Jesus falasse de liberdade, mas não porque não entendiam o quão aprisionados estavam. Estes homens eram escravos do ódio, da inveja, prisioneiros do seu orgulho. E por isso Jesus, provavelmente com um semblante carregado, triste, disse-lhes: todo aquele que comete pecado é servo, é escravo do pecado. Estes homens podiam até usar uma linguagem de liberdade, mas viviam totalmente acorrentados, porque o pecado nunca anuncia que é uma prisão, é o contrário. O pecado sempre nos convence
que é um lugar maravilhoso, uma casa, um sítio onde estamos bem. Mas Jesus dizia, e completava o seu pensamento, se o Filho vos libertar, só então, verdadeiramente, sereis livres. É esta a libertação que Jesus veio para anunciar, uma libertação que não tem a ver com o esforço humano, porque isto não é pelo esforço que se alcança. Por isso, a liberdade que Jesus fala não é conquistada, é uma liberdade recebida. Quando uma pessoa se entrega a Jesus, todas as suas faculdades, elas são revestidas de uma força nobre, espiritual. Aliás, é essa a obra do Espírito Santo. O que era impossível, então torna-se real. Porquê? Porque há uma cadeia que se parte. Não é por força própria, não é porque por uma força da vontade humana, mas é porque há alguém mais forte do que o próprio pecado. E esse entrou dentro da nossa prisão e da nossa cela. Este diálogo continua. Estamos em João capítulo 8, estou a lembrar-lhe. Jesus vai então dizer mais uma frase daquelas que fez cair o silêncio naquela assembleia, mas que também teve um grande impacto nos seus inimigos. Antes que Abraão existisse, eu sou. Disse Jesus. Estamos no versículo 58, já para o final do capítulo 8. Veja bem o termo que Jesus vai aplicar a si próprio. Eu sou. O mesmo nome que Deus tinha dado a Moisés diante da sarça ardente, que é uma afirmação da existência eterna, da presença que não começa nem acaba. É isso que quer dizer eu sou, porque Jesus é ar, é respiração. Portanto, Jesus não disse eu era. Jesus disse eu sou. Nestas palavras, Jesus afirmou-se como sendo eterno, presente, sempre presente, imutável, que nunca muda. E a multidão percebeu claramente as suas palavras. Eu creio mesmo que até os sacerdotes perceberam, só que não se renderam. Jesus saiu do templo em silêncio. Ao sair do templo, ele viu um homem que nunca tinha visto a luz. Nunca um raio de sol tinha conseguido entrar nos seus olhos. A história diz que era cego de nascença. Este homem estava sentado à beira do caminho e enquanto o mundo passava por ele, na verdade, nunca o via. Ele não era só cego, era invisível. Os discípulos, como de costume, perguntaram, porque este era um tema muito importante no pensamento daquele tempo. Rabi, quem pecou? Este ou os seus pais, para que nascesse cego? Estamos agora já numa história que já está relatada no capítulo 9. Demos aqui um salto para o capítulo 9 de João. A teologia deste tempo entre os judeus podia resumir-se nisto. O sofrimento era uma punição. A doença era um sinal de culpa. Jesus não teve hesitações, vai corrigi-los de imediato. E vai dizer assim, nem ele pecou, nem os seus pais. Mas foi para que se manifestasse nele as obras de Deus. Este homem torna-se, portanto, uma espécie de metáfora. A sua vida ia ter um objetivo maior do que ele próprio. O sofrimento deste homem não era um castigo. Agora, na presença de Jesus, estava aqui uma oportunidade, que era bênção para ele, mas também glória e testemunho ao mundo. Uma janela pela qual a glória de Deus iria manifestar-se. Foi isso que este homem foi. O que é que Jesus fez? Jesus pegou em lodo, barro, juntou-lhe saliva e untou os olhos deste cego. Tomou o tempo de o tocar e de criar este momento, algo performativo. E então disse-lhe, agora vai e lava-te no tanque de Siloé. E o homem foi, lavou-se e assim que se limpa, voltou a ver. É interessante isto. Não havia poder no lodo, com certeza. Não havia magia em Siloé, nas águas onde ele se lavou. O poder todo que está aqui em causa estava em Cristo. E o que este homem fez é que, ao obedecer, ele abriu um caminho para o milagre. Não é que a obediência causou o milagre, mas foi preciso seguir a instrução de Jesus. Só que o que se seguiu a esta história, que à partida diríamos coisa maravilhosa, foi uma tempestade. Como assim? Os vizinhos deste homem não acreditavam que era o mesmo homem. Os fariseus
começaram a interrogá-lo. Chamaram até os pais. Voltaram depois a interrogá-lo. Porquê? Porque toda a gente queria desacreditar o milagre. Não era possível. O que eles queriam era calar o testemunho. E ele tinha um testemunho para dar. Só que no caso não podia haver dúvidas, porque este homem tinha nascido cego e agora tinha os olhos abertos. Com uma simplicidade tremenda, este homem desarmou os argumentos daqueles que o questionavam. Com uma resposta que também ficou célebre. Uma coisa eu sei. É que eu era cego e agora vejo. Nas palavras deste homem nós não encontramos uma teologia elaborada, uma capacidade argumentativa. Ele não tinha a formação das escolas dos rabinos. O que ele tinha agora era o que nenhum rabino, nenhum fariseu tinha. Tinha uma experiência. E essa experiência era irrefutável. Ah, pois, os fariseus podiam até questionar tudo o que quisessem, só que não podiam questionar uma coisa. Ele era cego e agora estava ali a ver diante deles, olhava-os nos olhos. Por isso, diante da incapacidade, a impotência de fazer alguma coisa, expulsaram-no da sinagoga. Podíamos usar o termo excomungaram-no, que é tornaram-no... deixaram que ele não pudesse fazer parte do grupo, que é isso que é excomungar. Jesus então volta a encontrá-lo. Pela primeira vez, o homem viu o rosto daquele que o tinha curado. Jesus agora vai continuar o diálogo com ele e diz-lhe: crês tu no Filho de Deus? Como este homem tinha, obviamente, mais dúvidas do que certezas, vai dizer Jesus: mas quem é ele, Senhor, para que eu creia nele? E então Jesus responde-lhe: tu já o tens visto, é aquele que fala contigo. Eu sou. Este homem responde, ao contrário daqueles líderes religiosos, este homem agora vai prostrar-se em adoração. Porque não foram apenas abertos os olhos do seu corpo, neste dia também foram abertos os olhos da sua vida mais profunda, do seu coração, da sua fé. Cristo, o Messias, tinha-se revelado a este homem e ele agora recebe-o. Ele foi excomungado, ou seja, ele perdeu a comunhão da sinagoga. Só que ele ganhou a comunhão com o Salvador. Haverá comparação possível? Jesus, diante deste quadro, vai dizer: eu vim a este mundo para juízo, a fim de que os que não veem, vejam, e os que veem, sejam cegos. É interessante que Jesus vai fazer, obviamente, aqui um jogo de palavras entre duas formas de ver. Há os que confessam a sua cegueira. São aqueles que dizem: eu não vejo, Senhor, eu preciso de luz. E esses recebem a visão. Neste caso, ela foi física, mas, obviamente, é sobretudo a visão espiritual de que Jesus fala agora. Só que há aqueles que dizem: nós vemos tudo, não precisamos de nada. E esses, Jesus diz, vão continuar nas trevas, mas por escolha própria. Os fariseus ainda querem o diálogo e vão perguntar: também nós somos cegos? Uma pergunta de desafio, como quem diz: o quê? Estás a acusar-nos a nós de sermos cegos? Jesus usa sempre da sua sabedoria e vai dizer: se fosseis cegos, não teríeis pecado. Mas como agora dizeis: vemos o vemos, então o vosso pecado permanece. A cegueira de que estes homens falam e de que Jesus também aborda com eles é uma cegueira que não se reconhece como tal. Por isso é que é a mais perigosa de todas as cegueiras. É o homem que é cego e acha que vê. Por isso é que hoje a mensagem que eu quero deixar consigo, ela tem uma urgência. Porque há pessoas que vivem na escuridão sem saber que estão nas trevas. Ou seja, habituaram-se às trevas. Para eles é como se fosse a claridade. Isto pode acontecer como? Construindo sistemas de pensamento, justificando as suas escolhas, até acumulando conhecimento, só que nunca se rendem à única luz que realmente pode iluminar. Mas há outros... E eu creio, desejo muito que seja o seu caso, que sabem que têm falta de luz, que percebem que há uma escuridão ainda que os envolve.
às vezes mesmo pensando, percebendo que chegamos ao fim dos nossos recursos, e então percebem que não vai ser por inteligência humana nem por esforço próprio. Nada disso vai conseguir acender aquilo que se apagou dentro. Para esses, é para esses que Jesus tem uma mensagem, tem uma afirmação categórica. Vai, lava-te, ouve a minha voz, segue a minha instrução. E quando obedeceres, ou seja, quando te lançares sobre a misericórdia de Jesus como a única coisa que realmente nós temos com poder, expressarmos a nossa profunda necessidade, então vamos descobrir que a luz sempre esteve ali. Jesus dizia: eu sou a luz do mundo. Quem me segue não andará em trevas, mas terá a luz da vida. A luz brilha. As trevas não a podem vencer. E esta luz está disponível hoje. E esta luz é também para a sua vida. Abra o seu coração, disponibilize o seu coração para que Jesus faça uma obra maravilhosa na sua vida.

0: Ao chegar ao final da Voz da Esperança hoje, do nosso episódio, lembro-lhe que hoje tenho aqui esta oferta, um pouco mais a pensar na sua família. 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Muito obrigado por ter estado connosco, porque as luzes se acenderam hoje aqui, agora vão apagar-se, a programação da Novo Tempo continua, só a Voz da Esperança agora fica por aqui, mas continue connosco aí desse lado e que Deus o abençoe.
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1: Há pessoas que se cruzam na nossa vida a uma determinada altura e num determinado momento e com quem criamos laços de proximidade e intimidade forte. São amizades que se geram nas diversas fases da nossa vida. Algumas dessas amizades são duradouras e ainda permanecem ao nosso lado até os dias de hoje. Outras fizeram parte da nossa vida por um determinado período de tempo, mas a vida fez com que o contacto com essas pessoas desaparecesse. Há amigos que a vida levou para longe, mas vamos mantendo contacto e mesmo à distância vamos sentindo o carinho de partilhar e dever partilhar os sucessos e derrotas um do outro. Cultivar amizades requer dedicar tempo para fortalecer essa relação. Todos os momentos bons devem servir para nutrir essa relação com a partilha de gostos comuns, diversões e alegria. A partilha de uma refeição é um dos momentos altos desses momentos de cultivo da amizade. Quando as amizades são cultivadas da forma certa e com o propósito certo, acaba por se cumprir aquilo que escreveu Salomão num dos seus provérbios. Um amigo que mantém a amizade é como um irmão em ocasiões difíceis. São esses relacionamentos fortes que mais tarde se tornam um apoio quando a vida aperta. A maturidade não se atinge quando já não se precisa de ninguém e quando alguém se acha muito independente. Maturidade é entender que a vida não se vive sozinho, mas que somos dependentes uns dos outros. É por isso que Deus mostrou a Adão que ele precisava de alguém. Deus podia ter feito Adão completo e independente. Deus podia ter feito Eva na mesma altura que Adão, mas não foi isso que aconteceu. Deus fez Adão passar por um processo que o fez entender que ele precisava de alguém que o apoiasse. Na vida de cada ser humano deve haver alguém que cumpra o propósito do provérbio de Salomão. Preferencialmente, devemos procurar ter uma esposa ou um esposo na nossa vida, mas na ausência dessa pessoa devemos procurar ter alguém que está lá para os momentos em que a vida treme e os alicerces abanam. Enquanto viveu aqui na Terra, Jesus procurou relacionar-se com as pessoas. Esses relacionamentos eram maioritariamente feitos à mesa, com a partilha de alimentos. Mas por que é que Jesus procurava essas pessoas e cultivava essa amizade com elas? Muitas vezes ouvimos dizer que isso fazia parte da sua missão de salvar a humanidade e de partilhar da mensagem das boas novas de Deus. Embora isso seja 100% verdade, eu creio que é apenas uma parte da verdade completa. Para cumprir o seu papel de salvador da humanidade, Jesus tinha de estar sujeito a tudo o que um ser humano é sujeito. Vemos isso nos relatos da sua vida, quando vemos que Jesus teve fome, sede, cansaço e tristeza. Mas isso significa que Jesus também sentia a necessidade do apoio de amigos verdadeiros para o apoiar nessa missão. Para além dos seus 12 seguidores, Jesus tinha uma família de 3 irmãos com quem ele procurava estar junto o máximo tempo possível. Se o próprio Jesus precisou de suporte e amigos, quanto mais nós precisamos de ter esses amigos em quem nos apoiamos nos momentos mais dolorosos. Hoje quero deixar-lhe o desafio de revisitar os seus amigos. Quem sabe ligar ou mandar uma mensagem para alguém com quem não fala há muito tempo e com quem teve uma forte proximidade. Se possível, combine algo com essa pessoa. Não fique apenas no "Ah, temos que combinar qualquer coisa um dia." Não. Não saia perto dessa pessoa nem desligue o telefone sem combinar o dia, a hora exata e a ementa. Que esse momento, ou qualquer outro momento que possa ter em breve com um amigo próximo, lhe possa lembrar que você foi criado para ter pessoas como seu suporte e amparo. Se tem marido ou esposa, não durma hoje sem lhe agradecer o apoio que ele ou ela lhe tem dado na sua estrutura física, mental e espiritual. Nunca se prenda à ideia de que é só que fica melhor. A lição de Adão é a mesma para si e para mim. Assim como Deus e Jesus se relacionam, que nós também nos possamos relacionar com aqueles que têm os valores e caráter para ser a nossa âncora quando as ondas da vida são maiores que o nosso barco. Paulo tinha viajado para Troade e estava previsto encontrar-se com seu amigo Tito. Paulo sentia a falta do apoio de Tito. Preocupado com a sua ausência, Paulo vai para a Macedónia para tentar encontrar o seu companheiro de viagem e apoio emocional. Ao chegar à Macedónia, Paulo teve de lidar com vários problemas e dificuldades. Isso tornou o seu estado de espírito ainda pior do que aquilo que estava. Eis que finalmente chega Tito, e Paulo vai escrever numa das suas cartas que Deus, que dá coragem aos aflitos, veio encorajar-nos com a chegada de Tito. Para Paulo, os amigos verdadeiros são uma fonte de coragem e de ânimo, e ele não tinha dúvidas que tinha sido Deus a trazer Tito para próximo dele. O meu desejo é que tenha sempre a certeza que Deus vai trazer os amigos certos nas horas certas, mas isso só será possível se, em vez de nos isolarmos, nutrirmos as nossas relações de forma completa e saudável. Lembre-se que há alturas na vida em que a presença de Deus se vai personificar na figura de um amigo, de um parente, ou de um marido ou esposa.
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1: Bem-vindo ao Comportamento, que está começando aqui na Rádio Novo Tempo. Eu sou a Aline Carvalho e hoje quem vai nos ajudar com essa história é a Rosana Fonseca, e a Rosana é conselheira. Rosana, essa é a história do nosso ouvinte. Um irmão da igreja inventou uma fofoca com meu nome. Devo conversar com ele ou falo direto com o pastor? O que você diria para nosso ouvinte?
2: Olá, minha amiga! Amiga querida, a Bíblia diz... Você precisa ir direto à pessoa. Fale primeiro com ela. Se ela não te ouvir, você chama uma testemunha, o pastor e ali alguém da igreja. Mas vá falar com essa pessoa. Abra o seu coração. Se você tem provas de que ele inventou uma fofoca. Também quero deixar aqui uma dica preciosa para você. Tenha a certeza que foi esta pessoa que inventou esta fofoca. Pois você mesmo já usou a palavra fofoca. Alguém te trouxe algo que uma outra pessoa falou de você. Querida amiga, esse telefone sem fio já é conhecido há muito tempo em todos os lugares, não somente dentro de igreja. Precisamos orar e estar atentos. Inclusive, a pessoa que te levou, seria uma boa sugestão você tê-la junto desta conversa. E se essa pessoa se recolher e não quiser ir junto, alguma coisa já não está bem ali. Mas se você tem a certeza, foi alguém da sua igreja, busque essa pessoa com amor, oração e carinho. Exponha o seu caso e espere Deus agir. Se essa pessoa não quiser te ouvir, então você chame o seu pastor, sente com ele e converse. Mas dê a ele a oportunidade de poder te pedir perdão e colocar tudo no lugar, ok? Um grande abraço, que você possa resolver isso à luz do Espírito Santo, minha amiga. Prossiga. Aquilo que não é verdade que falaram de você, não traz aquilo que você é. Você é o que você é na luz do Senhor e Deus te abençoará muito, viu? Abraço.
1: Muito obrigada, Rosana, pelos conselhos. E para você que está acompanhando o Comportamento agora e também deseja compartilhar com a gente a sua história, é só enviar um e-mail para comportamento@novotempo.com. O programa de hoje fica por aqui e a gente se encontra no próximo.
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0: Olá, viva! Seja bem-vindo a mais um episódio do programa Bíblia Aberta. Semanalmente nós estamos consigo e podemos entrar em sua casa através do canal 186 da Mel. Somos a TV Novo Tempo Portugal e também conseguimos estar consigo sempre que é possível, sempre que está no seu carro ou a viajar. Poderemos estar consigo através da rádio RCS nos 91.2 FM, sobretudo na Grande Lisboa. Também estamos nos canais do YouTube, quer da TV Novo Tempo Portugal, quer também da rádio RCS, portanto aí poderá ver-nos várias vezes, poderá voltar para trás, poderá ver outros episódios que já estão registados, para que consiga perceber a sequência de toda a temática que levamos durante uma temporada. Voltamos a estar com uma equipa, com amigos que trabalham no Ministério e que de alguma maneira nos ajudam a podermos encontrar nas Sagradas Escrituras ideias, conceitos e conclusões tão precisas. E por isso foi tão bom na semana passada a conversa que voltamos esta semana a ter os mesmos protagonistas. Comigo estão três amigos, o Pedro Esteves. Olá, Pedro. Obrigado mais uma vez por estares no programa Bíblia Aberta. A Hortelinda Gal, que volta a estar connosco. É sempre um gosto. Obrigado, Hortelinda, pela tua presença. E voltamos a ter o António. António Rodrigues, obrigado.
1: Obrigado também.
0: Por mais uma vez nos encontrarmos neste programa para podermos assim falar sobre as coisas que Deus deixou. E neste caso estamos focados nas duas epístolas que Paulo escreveu aos Coríntios. Na semana passada nós fomos até à noção de que, sendo nós um templo que Deus definiu como o templo para o Espírito Santo e para que ele faça morada, nós temos que fugir de tudo aquilo que são as imoralidades deste mundo, todas as coisas que não fazem parte do plano de Deus. Vimos isso na semana passada. Esta semana vamos continuar a olhar para alguns dos problemas e das situações que existiam nesta igreja e que Paulo vai assinalar, não é? E vai também sempre dar-nos a ideia de como é que nós podemos fugir. Neste caso, ele vai chamar muito de idolatria, das coisas que não são para a glória de Deus, porque ele diz que tudo deve ser para a glória de Deus. Vamos então entrar um pouquinho neste tema. Vamos falar agora um pouco sobre o conhecimento que pode edificar a nossa vida ou até destruí-la. Vamos a 1 Coríntios capítulo 8. Você que está aí em sua casa e se tiver a sua Bíblia à mão, abra em 1 Coríntios capítulo 8. Hoje vamos centralizar a nossa conversa um bocadinho neste capítulo. Capítulo 8, versículos 1 a 3, que diz: e quanto aos sacrificados, aos ídolos, sabemos que todos temos ciência. A ciência incha, mas o amor edifica. E se alguém cuida saber alguma coisa, ainda não sabe como convém saber. Mas se alguém ama a Deus, esse é conhecido dele. António, vou começar por ti. Em que situações o conhecimento pode gerar, de alguma forma, orgulho na nossa vida, não é? Este tal inchados que Paulo fala, não é? E será que nós podemos, de alguma forma, distinguir entre aquilo que é o conhecimento saudável, aquilo, o conhecimento que edifica, não é? E outro lado, o comportamento ou o conhecimento que nos deixa assim inchados?
1: Uhum. Claro que sim, porque o próprio apóstolo fala-nos aqui dizer que o amor edifica, não é? A ciência incha, ou seja, o conhecimento, o intelectual, a aprendizagem, em muitos casos faz a pessoa achar que é alguém,
0: que é superior,
1: que domina tudo, mas diz que, mas isso incha, mas o amor edifica. Então, no ponto de vista bíblico e na nossa vida religiosa, nós temos que conjugar as duas coisas e não separá-las. Um conhecimento sem amor é um grande obstáculo à vida espiritual. Pode haver muitas pessoas dedicadas ao estudo da Bíblia e intelectualmente conhecem, mas não conhecem o amor de Deus na sua vida. E isso é um grande obstáculo para o seu desenvolvimento espiritual, porque é verdade que no mundo, nós dizemos o mundo, ou seja, fora

0: da área religiosa, as pessoas procuram o conhecimento para saber mais do que os outros. Mas na Bíblia não é assim. Nós aprendemos, ou também pesquisamos e queremos alcançar esse conhecimento, mas não é para ser melhor do que os outros, mas pelo contrário, para estar ao serviço dos outros. Porque quanto mais aprendemos, mais podemos ajudar aqueles que estão à nossa volta. E o próprio Jesus deu o exemplo que, no seu tempo, havia classes de os fariseus, os saduceus, os escribas, que se achavam intelectualmente as pessoas mais conhecedoras do,
1: superiores aos outros.
0: E Jesus, sendo superior a essa classe, a essas classes, nunca o demonstrou. Pelo contrário, se fez homem, se fez humilde, vivia e lidava com as pessoas sem nenhuma superioridade, igual. E aquilo que nós aprendemos na palavra de Deus, eu de uma vez dei estudos bíblicos a um professor de matemática. Foi ele que me pediu para estudar a Bíblia. Ele disse: pastor, eu precisava de conhecer a Bíblia. Então comecei a estudar a Bíblia com ele. Chegou a meio dos estudos, nós tínhamos um grupo, 20 lições. Quando foi para a 10ª lição, disse: pastor, eu peço muita desculpa, não é por si, mas eu não quero mais ler a Bíblia. Não quero mais estudos da Bíblia. Eu disse: mas o que é que se passou? Disse alguma coisa que o professor não gostou? Não. Isto aqui é muito simples. Eu pensei que era uma coisa muito mais intelectual, uma coisa muito mais que me desse capacidade para ser ainda melhor. Eu disse: realmente é verdade. A Bíblia é tão simples que não serve para si. E isso faz a diferença. Quando nós procuramos uma vivência com Deus para nos aproveitarmos, para pensarmos que somos alguém, para demonstrar, ah, eu conheço, eu sei os textos da Bíblia todos de cor, eu conheço a vida toda de Jesus, mas para que se eu conheço, se eu depois não executo, se eu faço sem amor, se eu não uso esse conhecimento para o serviço de Deus?
1: E era isso que Jesus fazia, ou seja, Jesus praticava, não é?
0: Exatamente, exatamente. E Jesus também disse no Sermão da Montanha: bem-aventurados os mansos e humildes de coração. Aqueles que não procuram valorizar-se a si próprio, aqueles que não procuram a vaidade, aqueles que não procuram a soberba, que não querem desprezar os outros. Mas os outros, aqueles que aprendem para poder ajudar, para poder compreender as necessidades do próximo, para baixar quando é preciso baixar, para crescer quando é preciso crescer, para sentar no chão quando é preciso sentar no chão e sentar no trono quando é preciso sentar no trono. Mas temos essa elasticidade bíblica que Jesus nos faz compreender que nós, seres humanos, nós não somos nada. Eu, infelizmente, tenho encontrado algumas pessoas que acham que sabem tudo, que conhecem tudo, que dominam tudo. Mas, no fundo, nós olhamos e dizemos: esta pessoa é um pobre, miserável, é um cego e é um nu espiritual. Está despido completamente.
1: O próprio Jesus disse: se quiseres chegar, não é? Se quiseres ser o primeiro, tens de tornar o último em primeiro lugar, não é?
0: E o conhecimento que nós adquirimos, o chamado o intelecto, deve servir para estar ao serviço de Deus. Ajudar a amar a Deus e amar o próximo. Então eu tenho que usar aquelas ferramentas que Deus me dá nessa aprendizagem, nessa disponibilidade, para eu ajudar o necessitado, para eu explicar àquele que não compreende, para motivar o desanimado, para trazer luz àquele que está na escuridão. E quando essa capacidade, digamos, esse intelecto traz esta dinâmica, esta abordagem de motivação, de trazer Cristo à vida das pessoas, mostrar que Jesus está acessível e que eu, não é pelo conhecimento que eu não sou um cristão, é pela prática desse conhecimento. Claro, se eu não quiser ter conhecimento, também sou livre, mas eu vou ser um ignorante. E ser um cristão não é ser ignorante, é ter conhecimento, mas não qualquer conhecimento. É o conhecimento que o Espírito Santo nos traz. E é movido pelo Espírito Santo que nós devemos executar, exercer esse conhecimento. Não para vaidade, não para ciência própria, mas para colocar toda a nossa vida, todos os dons que o Senhor nos dá ao serviço de Deus e para alavancar outros que vivem por vezes, ah, eu não consigo, eu, por exemplo, eu dou estudos bíblicos a uma pessoa que tem dificuldades e ela quer deixar de fumar e não consegue. Para mim é fácil, mas eu não fumo. Eu não tenho nenhum problema em deixar de fumar, eu não fumo. Mas para a pessoa é um problema. A pessoa já tentou, não consegue, já fez, não consegue. Então, o que é que eu devo fazer? Não é porque eu não fumo, ah, isso é tão fácil. Não, eu tenho que compreender a dificuldade que a pessoa tem. Tenho que ter empatia para com a pessoa. Tenho que exortá-la de uma forma como o Senhor me exorta em outros aspectos que eu também não vou conseguir. Daí o conhecimento não vem para ser superior aos outros. Vem para me colocar ao serviço do próximo, baseado nos princípios de Deus. Então sim, estou a fazer o bom uso desse conhecimento.
1: E seguindo esse princípio que tu enumeras, quer queiramos, quer não, em muitos momentos da nossa vida nós temos que renunciar. Mas Paulo leva-nos à ideia de renunciar a alguns das nossas posições por amor a algo maior do que aquilo que nós temos. Se formos a 1 Coríntios capítulo 9, no versículo 12, nós vamos encontrar aqui esta ideia de renunciar por amor. Mas nós não usamos deste direito, antes suportamos tudo, para não pormos impedimento ao Evangelho de Cristo. Para ele o Evangelho de Cristo era, digamos, a estrela, como o Pedro falava na semana passada, digamos, está lá no alto, mas é o nosso objetivo principal. Hortelinda, que princípio Paulo revela aqui sobre esta abnegação, quando ele fala de renunciar aos próprios direitos? Será que isto se pode aplicar hoje nas nossas situações mais diversas da vida, das práticas que nós temos na nossa vida?
2: A palavra abnegação é uma palavra que cheira um bocadinho a mofo, não é?
1: Sim.
2: É uma palavra que está lá no baú das coisas velhas que nós já não usamos. Mas o que é pior é que o próprio conteúdo da palavra abnegação, não é verdade, também temos dificuldade em pôr em prática, que, como tu já disseste, não é? É a renúncia, é o altruísmo, é o espírito de sacrifício, a capacidade, portanto, do desinteresse próximo, do próprio. Portanto, são atitudes fora de moda. O que está na moda são as exigências, não é? As reivindicações dos nossos direitos, a satisfação dos nossos desejos, a gratificação imediata dos nossos apetites, exigindo muito dos outros, enfim, a todos os níveis, dando pouco. É sobretudo a nível dos relacionamentos, esperamos tanto do outro, não é? Estamos sempre na expectativa que os outros preencham as nossas necessidades e expectativas e nem nos questionamos o que é que o outro pode esperar, portanto, de nós. Pois eu penso que este princípio que o apóstolo está aqui anunciando da abnegação é uma atitude voluntária de se privar de algo, algo a que temos direito, algo que é bom, algo que é caro para nós, mas em prol de um bem maior, para favorecer os outros. Finalmente é ser capaz de renunciar, e esta renúncia é a maior prova de uma personalidade madura. Uma personalidade madura é caracterizada por esta capacidade de renunciar, de estar acima, portanto, dos seus desejos, da imediatez, e de ser capaz, portanto, de se orientar por uma atitude de altruísmo em prol dos outros. Podemos dizer que da parte do apóstolo é interessante que ele não apresenta isto como uma obrigação, não é? Ele apresenta isto como uma escolha. Não é também um sacrifício. É um sacrifício, mas é voluntário. Portanto, ele faz tudo isso, como tu disseste, para o bem do Evangelho, para servir a Igreja, para alguma coisa maior do que ele, que ele considera maior do que ele e que realmente não é ele. Ele fala de livre vontade, de espontânea vontade. Isso vai alinhá-lo realmente com a pessoa de Jesus, não é? A pessoa de Jesus que também disse que ninguém tira de mim a vida. Eu de mim mesmo a dou. Portanto, é, o seu sacrifício por nós foi um ato voluntário. A nível da renúncia, Jesus é realmente o expoente máximo do que é um espírito de renúncia, não é? Como diz Filipenses 2, aquele que era em forma de Deus, não teve por usurpação ser igual a Deus, aniquilou-se a si mesmo, tomando a forma de servo, forma de homem e na forma de servo. Foi obediente até à morte e morte de cruz. Portanto, Jesus desce para que o homem possa subir. Eu gosto muito de um pensamento que existe, que tem os judeus na sua tradição. Eles dizem que Deus, para criar, Deus recuou. Porque Deus é o todo, ele enche tudo, é o todo. Para criar espaço para criaturas suas, Deus recuou. Ou seja, Deus cedeu. Cedeu espaço. E Deus cedeu mais do que isso. Podemos dizer que, sobretudo, Deus recuou na sua liberdade. Para criar seres livres como nós, Deus recuou na sua liberdade. Ele não pode fazer tudo o que quer, porque ele nos deu o livre-arbítrio e nos tornou livres. Portanto, aí vemos o amor de Deus nessa renúncia, para nos tornar o mais semelhantes a ele possível. Para que isso fosse real, Deus pôde realmente recuar.
1: Ou seja, Deus não é limitado, mas nós limitamos Deus.
2: Deus não é limitado, mas limitou-se voluntariamente, cá está, para que o homem pudesse ser.
3: Eu costumo chamar a isso, às vezes falo sobre esse tema, que é o altruísmo radical de Deus.
2: Isso.
3: Porque em Deus o altruísmo é radical no sentido absoluto, porque ele existia sem que o outro existisse. Enquanto para nós o altruísmo é uma coisa sempre condicionada, porque eu posso ser altruísta, mas no fim de contas eu até ganho sempre alguma coisa.
2: Sim.
3: Nem que seja na imagem que projeto, ou seja, eu ajudo o outro.
2: Deus perde.
3: Mas sinto-me bem em ajudar o outro. Então, eu estou a ser altruísta em ajudar o pobre. Mas aquilo dá-me uma sensação de satisfação, de dever cumprido, que no fundo também pode ser.
2: É um retorno.
3: É um retorno. Mas o altruísmo de Deus é radical porque a própria existência do outro era uma não necessidade.
2: Exato.
3: Então era como se Deus estivesse melhor sem ninguém, porque ele
2: não teria problemas.
3: Ele era suficiente.
2: Exatamente.
3: Portanto, a própria existência do outro é a prova de que Deus quis que o outro existisse. Portanto, ele diminuiu-se só por o outro existir.
2: Exatamente. E aí vemos então que a renúncia está ligada realmente à qualidade da vida. É na medida em que somos capazes de renunciar pelo outro, que realmente contribuímos para que a vida do outro possa realmente ser aquilo que ela pode ser, não é? E poderemos pensar quão diferentes seriam os nossos relacionamentos humanos se realmente nós tivéssemos esta capacidade de dizer ao outro: está bem, leva a bicicleta, não é? Eu posso perder, eu posso realmente ficar prejudicado, né? Na igreja, no lugar de trabalho, em qualquer relacionamento. Esta renúncia marca a qualidade dos relacionamentos. Eu recuar para fazer, portanto, face ao outro. E é importante dizer que tanto em Paulo como em Deus é uma qualidade que é o fruto do amor, por querer o bem do outro, mas é também uma qualidade de vontade. Deus renunciou porque ele quis. Jesus veio a este mundo renunciando ao que ele tinha no céu, porque ele quis. O apóstolo renuncia aos seus direitos de apóstolo, de ter, de possuir, de obter, porque ele quis. Ele quis isso em prol, portanto, de um benefício maior, portanto, para todos. Então quer dizer que a renúncia é um ato de vontade. Nós podemos decidir tomar esta atitude de não sermos reivindicativos, não querermos ocupar o primeiro lugar, não querer aceder a todos os nossos direitos, a tudo aquilo a que temos direito, a poder prescindir de nós para o outro. E isto é qualquer coisa que engrandece o ser humano, porque o ser humano que prescinde, tal como Deus, não é? O ser humano que pode prescindir de si, ele revela que é um ser que se possui, porque eu só posso dar aquilo que eu tenho. Quando eu me dou, é a prova de que eu cresci, sou maduro, me possuo e eu posso dar, ceder, portanto, ao outro. E claro que esta atitude nos vem de Deus, do trabalho do Espírito Santo em nós, que nos torna capazes de recuar, de deixar, portanto, espaço para o outro. O apóstolo Paulo descreve um pouquinho mais longe na epístola, na primeira epístola, no capítulo 9, ele diz que eu assim corro, não como uma coisa incerta, assim combato, não como batendo no ar, subjugo o meu corpo. Subjugo o meu corpo e o reduzo à servidão. Ou seja, ele era senhor de si próprio. Por isso é que ele podia dispor de si. Quando não podemos dispor de nós, é porque ainda somos crianças, não é? As crianças não podem dispor-se, ainda somos meninos espirituais, precisamos de crescer. Mas crescemos realmente com a palavra, com o Espírito Santo, com esta nossa ligação a Cristo, Senhor.
1: É, Paulo tinha o seu foco não nele, mas em Cristo. Em Cristo. Não é? Em Cristo.
2: É, e como alguém disse, né, quem tem um porquê para, pelo qual pode viver, pode suportar qualquer como, não é? Foi Nietzsche que disse, vou ler melhor. Quem tem um porquê para viver pode suportar qualquer como.
1: Uhum.
2: Não é? Porque podemos ir longe porque realmente temos o tal motivo que é Cristo.
1: Que é Cristo, o Evangelho de Cristo. Há um outro aspecto que podemos também entrar e assinalar aqui e desenvolver um bocadinho, que é a questão da confiança, não é? E da autoconfiança. São duas coisas que nós temos que separá-las, não é? Diferentes. E em 1 Coríntios, capítulo 10, se formos agora ao capítulo 10 de 1 Coríntios, nos versículos 12 e 13, vamos ver que Paulo vai diferenciar estas duas áreas. Aquele, pois, que cuida estar em pé, olhe, não caia. Não veio sobre vós tentação, senão humana, mas fiel é Deus, que não vos deixará tentar acima do que podeis. Antes, com a tentação, dará também o escape para que a possais suportar. Esta passagem é muito bonita e é reconfortante quando nós a lemos e quando nós meditamos sobre ela. Pedro, como é que nós podemos equilibrar esta confiança que nos é requerida, não é? Deus próprio diz, confia em mim, não é? Deus pede que tenhamos confiança, esta confiança espiritual, com esta vigilância que Paulo assinala aqui.
3: É, realmente é um tema muito pertinente para nós. Há aqui conceitos que podem ser confundidos ou estar próximos, mas são muito diferentes.
1: Muito diferentes.
3: A vigilância, que é um alerta constante que a palavra faz, Jesus falou muito sobre isso, a vigilância é uma atitude do crente que nasce do reconhecimento da sua fragilidade espiritual. Mas onde há uma certa ironia nisto é que o reconhecimento da minha fragilidade, na verdade, é a maior força do crente. Porque me prepara e habilita para entender, para estar alerta, para não cair tão facilmente. Então, a ideia é esta. Paulo começa aqui este texto com este aviso direto de que quem pensa estar firme tenha cuidado porque pode cair. Por isso é que na vida cristã, e eu até admito que isto seja um princípio mais abrangente do que apenas a vida cristã, embora obviamente que aqui o nosso sistema é mais a nossa vida espiritual, o perigo, o maior perigo para o crente não está em alguma fraqueza própria, por uma tendência, por uma coisa herdada, por o que cultivou. O maior perigo está na ilusão de que temos força.
1: Uhum.
3: Porque essa ilusão, ela abre a porta a que eu deixe de estar alerta e de cuidar. Por isso é que tantas vezes a Bíblia fala dessa ideia de que é quando sou fraco que estou forte.
2: Uhum.
3: É um pouco essa dicotomia, uhum, ou esse paradoxo.
2: Paradoxo, sim.
3: Paradoxo de que, por exemplo, áreas em que nós temos um talento natural, vamos dizer assim, podem ou não ser dons, podem transformar-se. Sabemos o conceito de dom, é que está ao serviço, é usado para o bem, mas uma pessoa tem um talento natural extraordinário. É evidente que esse talento, que também pode ser uma coisa cultivada, ou seja, uma aprendizagem. Então, a pessoa aprendeu a dominar um instrumento musical, porque toda a vida o estudou, e seja ou não um talento, é uma coisa que a pessoa sabe fazer. Outras pessoas têm uma apetência natural para uma coisa realmente que lhes é super natural. Essas áreas da vida, normalmente, elas podem ser bênçãos ao serviço dos outros, do reino de Deus. Mas, ao mesmo tempo, as coisas que nós somos naturalmente talentosos são um risco enorme para nós próprios.
1: Uhum.
3: Porque são uma coisa que nós temos mais dificuldade em dominar, porque nos é tão natural. Então, a pessoa que é um músico super habilidoso, é evidente que facilmente vai cair na autoconfiança, na ideia de que é muito melhor que os outros, ou em rebaixar os outros, ou, por exemplo, em deixar de cuidar, de não ensaia, não se prepara, vai falhar mais vezes, e é o mais talentoso. Mas falha mais vezes porque não se preparou, porque a sensação tem, eu preciso de me preparar. O outro que não tem talento e, portanto, é metódico, está ali todos os dias, às tantas chega à altura do exame e não falha no exame.
2: É o melhor aluno que tira a pior nota.
3: Sim, é um pouco isso. A pessoa é potencialmente o melhor aluno, mas pode tirar uma péssima nota. Porque, ou seja, há muitas áreas da vida em que, se nós não estivermos atentos, as nossas forças tornam-se as nossas maiores fraquezas. E é interessante que o apóstolo Paulo claramente aqui está a fazê-lo, mas esta é uma grande verdade que a Bíblia também nos apresenta. O texto de Jeremias é um dos mais célebres, Jeremias 17:9, enganoso é o coração mais do que todas as coisas, porque lá está, o coração diz-nos coisas que elas podem parecer verdade, às vezes coisas sobre nós. E por isso, umas vezes pode ser a dizer tens o maior, ou tens razão, outras vezes o nosso coração vai dizer-nos não prestas para nada. És feia. E a pessoa é lindíssima, mas o coração pode dizer que és feia, ou que és feio. Então, o coração engana-nos porque nos diz coisas, é aquela a nossa voz própria, o nosso autodiálogo, que às vezes é enganoso. Porque nos diz, para o bem ou para o mal, diz-nos coisas de nós que não são a realidade, deturpa a realidade. E por isso a Bíblia é maravilhoso pensar que a Bíblia ela tem tanta sabedoria que nos ajuda a equilibrar estas coisas. Por isso Jesus dizia, ok, vigiai e orai para que não entreis em tentação, porque o espírito está pronto, mas a carne é fraca. O que eu acho muito interessante nestas palavras de Jesus é o contexto em que elas foram ditas. Okay? Ditas, que é uma passagem que eu admiro imenso, das que mais estudo e prego até, que Jesus leva 3 dos seus discípulos para o Getsêmani, antes mesmo do seu julgamento e da sua morte. Um momento solene, um momento fortíssimo. Jesus vai depois ter aquela oração em que ele luta com o Pai, está naquela angústia, ele próprio diz, estou angustiado. Jesus até se torna, é um texto extraordinário, porque Jesus torna-se muito vulnerável, coisa que não costumamos ver tanto. Ele ali tornou-se mesmo vulnerável. Disse a estes 3, eu estou angustiado, estou triste.
2: Até à morte.
3: Até à morte, coisa, eles até devem ter ficado admirados com aquilo. E vai orar, mas mesmo assim eles não conseguem entender a dimensão do quão solene e importante era aquele momento. E o que é que a história diz? Que Jesus vai orar, vai àquela luta, quando volta eles estão a dormir. E nós percebemos, está lá claramente que no texto Jesus ficou desiludido, cria-lhe uma certa angústia. Ele diz, então não pudestes orar e vigiar comigo uma hora? Parece uma desilusão. Porquê é que o contexto é muito interessante? Para quem é nesse contexto que Jesus vai dizer vigiem e orem, porque a carne é fraca. O contexto é este. Jesus chamou aqueles 3 em princípio. Cá está o paradoxo desta história. Jesus tinha 12 discípulos, já era um grupo muito seleto entre muitos outros homens e mulheres que seguiam Jesus. Ele já tinha os 12 a quem ensinava, preparava, enviava. E depois, por razões que há muito debate sobre eles, não interessa agora aqui, há aqui 3 a que ele vai dar uma espécie de
1: bónus.
3: Bónus, aqui um extra. Leva aqueles 3.
2: Pelo menos que ele pensa que eles são mais disponíveis, estão claro. Mais disponíveis.
3: Podia ser isso, portanto, lá está, Jesus podia dizer: estes 3 têm mais força, são mais maduros, são mais relevantes, fosse qual fosse a razão.
1: São mais próximos.
3: Jesus leva, perdão, leva aqueles 3. Em princípio, nós dizemos: ok, aqui estão os 3 mais importantes, estes são os especiais. Ou seja, são os mais fortes. Só que a história vai. O paradoxo é que a história revela que eles devem ser os piores de todos, porque são os 3 que não conseguiram perceber o solene que era aquele momento e adormecem. Então, a força destes discípulos, que era a bênção de serem os privilegiados, de estarem tão perto de Jesus, de poderem ter tido o privilégio de orar com ele. No momento, eles seriam os únicos.
1: E viu acompanhar, no momento mais crítico.
3: Podiam estar ao pé dele, acompanhá-lo, podiam pôr-lhe a mão em cima, podiam dizer-lhe: Senhor, estamos aqui contigo, vamos orar juntos. E perderam essa oportunidade porque estavam distraídos a adormecer, ou estavam cansados, não é? Ou tinham sono, seja o que for. Então nós percebemos aqui o problema da autoconfiança espiritual é que ela leva-te a uma negligência. Tu deixas de entender o momento que estás a viver. Por isso, nós precisamos de aprender este equilíbrio entre confiar plenamente em Deus, mas não relaxar do ponto de vista espiritual, ao ponto de deixar de trabalhar, de me preparar, de ser vigilante. O apóstolo Paulo aos Filipenses dizia: trabalhai a vossa salvação com temor e tremor. Não é? Quer dizer, há um trabalho a fazer, é uma dedicação, e muitas vezes vem dessa humildade dizer assim: eu posso ser cristão há 40 anos, posso saber a Bíblia para trás e para a frente, mas não chega aquilo que eu conquistei. Então isso leva-me a esse equilíbrio para evitarmos os dois extremos. No fundo, a conclusão que eu quero chegar é esta: um extremo seria a autoconfiança que me leva a cair, o outro seria o desespero que me leva a desistir. Então a vida cristã madura e saudável, ela tem a humildade de me manter de forma constante, reconhecer que eu não sou capaz, mas ter confiança que Deus é fiel, que me vai ajudar e de que eu hei de conseguir aquilo para o qual Deus me chamou.
1: Tudo isto para a glória de Deus, porque este era o princípio base que estava na gênese, digamos assim, do objetivo de Paulo. Nós estamos com a Bíblia aberta porque este é o programa para estarmos com a Bíblia aberta e podermos desfrutar das coisas boas que Deus nos deixou e que o Espírito inspirou. Mas neste momento temos de ir para intervalo. Será um intervalo muito curto, não saia do seu lugar, porque a conversa começa já a seguir.
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1: Cá estamos de novo para a segunda parte do programa A Bíblia Aberta, do episódio de hoje. Nós estamos a falar sobre um tema muito querido e muito importante para Paulo. Todas as coisas deveriam ser para a glória de Deus. E eu creio que esta também é, digamos, uma mensagem muito importante para nós nos nossos dias, de podermos olhar e tudo aquilo que nós fizermos, tudo aquilo que nós somos, podermos ser e fazer para a glória de Deus. Vamos retomar a conversa, mas antes de podermos voltar aos textos que temos assinalados no nosso guião, eu gostava de lhe dizer que tenho um novo guia de estudo para lhe oferecer. É um guia de estudo sem tabus. Não sei se é o seu caso, mas se houver tabus na sua vida, talvez este guia de estudo possa ser bastante interessante, porque o objetivo é sem tabus. Então, este guia de estudo tem por tema o casamento, a pornografia, a sexualidade, que são temas, inclusive, que nós vamos falando aqui nos episódios da Bíblia Aberta, e sobretudo na semana passada tivemos o cuidado de analisar um pouquinho estes temas. Então, se quiser saber mais sobre estes temas à luz da Palavra de Deus, faça o seu pedido para o 933-939291, 933-939291. 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Sem tabus também, porque vamos aqui encontrar várias coisas que são precisas dizer, não podemos guardá-las para nós, e o próprio Paulo também não as guardou somente para ele, deu-as a conhecer a todos aqueles que estavam à sua volta, ou relembrou. Vamos voltar à conversa, nós já vimos vários pressupostos que Paulo enumera para que tudo seja para a glória de Deus. Vamos entrar aqui num outro que nós consideramos importante, que está em 1 Coríntios capítulo 10. Vamos um pouquinho mais longe, se tiver a sua Bíblia à mão, continue com ela aberta. Em 1 Coríntios capítulo 10, vamos ler os versículos 20 e 21. E diz que: antes digo que as coisas que os gentios sacrificam, as sacrificam aos demónios e não a Deus. E não quero que sejais participantes com os demónios. Não podeis beber o cálice do Senhor e o cálice dos demónios. Não podeis ser participantes na mesa do Senhor e, ao mesmo tempo, na mesa dos demónios. António, que formas modernas, e vamos colocar a pergunta assim, que formas modernas de idolatria podem, de alguma forma, coexistir com a fé cristã? E como é que nós podemos, nós, hoje, que somos cristãos do século XXI, os cristãos que vivem neste mundo atualmente, como é que nós podemos estar alerta para não sermos enganados?
0: Muito bem, eu creio que as palavras de Jesus em Mateus capítulo 6, verso 24, elas são muito importantes, porque, bom, eu vou ler aqui o texto: ninguém pode servir a dois senhores, pois odiará um e amará o outro, ou se dedicará a um e desprezará o outro. Então nós também não podemos servir a Deus e a Mamon ou às riquezas.
1: Neste caso, aos demónios, aos como demónios, Paulo, não é? Fala, não é?
0: Neste caso, aos demónios. Tudo isto tem um contexto, não é? Nós já vimos na semana passada questões em que a Igreja de Coríntios praticava, que aceitavam, coisas em que eram condenadas por Deus, são condenadas por Deus, a imoralidade sexual. E quando nós pensamos que podemos amar a Deus e praticar o que Deus não aprova, entramos aqui desta dicotomia, sim, de o cálice de Cristo e o cálice dos demónios. Só que nós não podemos servir a dois senhores.
1: Não podemos querer o melhor de dois mundos, não como podemos. Se costuma dizer, não é?
0: É daí que nós aprendemos nos textos bíblicos que cada um de nós deve passar por uma conversão, por uma mudança na sua vida. Todos nós nascemos neste mundo, aprendemos muitas coisas, talvez alguns de nós viemos de uma outra denominação religiosa, porque não conhecíamos a palavra de Deus. Como conhecemos agora, temos uma visão bem clara e uma compreensão bem, bem, bem específica da palavra de Deus, e realmente só que dentro de nós e no nosso conceito humano, nós temos muitas coisas que nos puxam para o contrário da vontade de Deus. E isso entra em confronto, entra em dificuldade com a nossa chamada vida cristã. O Pedro também já tinha mencionado isso, de que o Paulo diz: o bem que eu quero não o faço, o mal que eu não quero estou sempre a fazer, miserável homem que eu sou. E aqui é que quando se praticam ou quando se aceitam certas práticas que não estão de acordo com os princípios de Deus, é completamente um desvio aos princípios de Deus. E nós não podemos pensar que estamos a amar a Deus e conseguimos amar o mundo, ou Satanás, agradando e fazendo as coisas que ele quer que nós façamos. Primeira coisa, daí que no verso 23 diz que nem todas as coisas me são lícitas. Mas eu posso fazer tudo, mas nem tudo me é lícito. Eu posso ser um cristão. Eu de uma vez conheci, eu vou aqui contar uma história rapidamente. Eu conheci um senhor que ele tinha uma oficina de carros e ele estava a reparar o meu carro. E telefonou para mim: pastor, venha cá, o carro está pronto, tive um acidente com o carro. Eu fui. E ele começou a falar da fé dele. Olha, eu sou um cristão, eu amo muito a Deus, eu sou uma pessoa muito dedicada a Deus. Quer ver? Ele convidou-me a entrar no carro dele. Ele entrou no lugar do condutor e eu sentei-me ao lugar ao lado dele. Ele abriu o porta-luvas do carro e tirou uma Bíblia. E disse: está a ver? Esta Bíblia anda sempre comigo neste carro. Eu quero andar sempre com Deus na minha vida. Eu disse: amém, graças a Deus, está tudo bem. Ele voltou a pôr a mão dentro do porta-luvas e tirou uma pistola, um revólver.
3: Muito bom.
1: E tu ficaste tranquilo como estavas,
0: fiquei,
1: não é?
0: O que ele vai fazer? E ele pegou a Bíblia de um lado e o revólver do outro e disse: quando não vai a bem, vai a mal. Eu disse: muito obrigado, depois encontrei-o e fui embora.
3: Situação perfeita.
0: E muitas vezes nós pensamos que o cristianismo chega a esse ponto de fazermos algumas coisas que Deus quer, mas de resto eu faço aquilo que eu quero. E misturamos o sagrado com o profano. Misturamos a mentira com a verdade. Misturamos o cálice de Cristo com o cálice de Satanás, com as doutrinas, com as tendências carnais, com tantas coisas que acontecem na nossa vida. E isso realmente é um grande problema. ou estamos disponíveis para aprender. E quando nós, quando um ser humano aceita ser um cristão, ele tem que pensar numa coisa. Ele torna-se a ser exclusivo de Deus, ou passa a ser um exclusivo de Deus. Não tem exclusividade para mais nada neste mundo. Ou é de Cristo ou não é. Se é de Cristo, fará as coisas de Cristo. Ama a Deus e ama o próximo. Guarda os princípios de Deus e põe em prática. Não pode andar a beber de um cálice quando convém e a beber no outro cálice quando convém. Não é? Quando eu preciso, puxo do revólver, e quando eu preciso, puxo da Bíblia. Isso é uma contradição. Eu fiquei assustado com o senhor. Nunca mais lá voltei àquela oficina. Porque, pronto, não sei se ele tratava assim bem os clientes, mas ele, com tanta emoção e era efusivo, com Bíblia na mão, mas depois com a pistola do outro, não é? Já foram há muitos anos, mas eu sempre guardei essa história no meu coração. E por isso é que o senhor nos chama aqui. Nós não podemos beber das duas mesas. Ou é o cálice de Cristo, ou estamos do lado de Cristo, ou então não estamos do lado de Cristo, estamos do lado contrário. E esta é a posição. Por isso é que é uma coisa que geralmente faz um bocadinho de confusão às pessoas. Porquê é que há uma só Bíblia e tantas religiões? Sei que não é o tema aqui hoje, mas é confuso. É muito confuso. Um diz, a minha igreja é que está bem. A minha igreja é que está... Todas as igrejas estão bem, mas Deus é só um. Há só um caminho, que é Jesus. Um só Senhor, que é Cristo. Um só Deus, que é o Pai, também Cristo é, e o Espírito Santo. E um só Consolador. Mas todos nós queremos uma igreja moldada aos nossos princípios. Uns fumam, uns bebem, uns dançam, uns não dançam, uns cantam, uns não cantam, uns comem carne imunda, outros não comem carne imunda. Isto é uma confusão muito confusa. Nós precisamos de entregar-nos a Deus. Deixar que o Espírito Santo nos leve ao caminho da verdade, o caminho certo de Deus. E o Senhor mostrará o caminho, que é a sua palavra, e não as nossas tendências, nem os nossos gostos.
1: Claro. E Paulo sustenta mesmo a ideia de que há coisas que irritam o nosso Deus, se quisermos, não é? E ele, para contrariar, no fundo, esta ideia, ele vai colocar aqui o amor como a base para a mudança, para a transformação, para o verdadeiro antídoto, se quisermos, não é? Se formos saltar neste momento para Deuteronómio, vamos sair agora muito rapidamente de Coríntios e vamos para Deuteronómio, para o início da Bíblia quase, para o capítulo 6, porque nos versículos 4 e 5 nós lemos: Ouve, Israel, o Senhor nosso Deus é o único Senhor. Amarás, pois, o Senhor teu Deus de todo o teu coração, de toda a tua alma e de todo o teu poder. Pegando nesta ideia, que Paulo conhecia muito bem e que nós hoje também temos o privilégio de conhecer, vem escrita logo no início da Bíblia, Hortenda, o que é que isto significa na prática? Amar a Deus desta forma tão profunda que Paulo batalhava e mostrava e falava. Não vou dizer que ele era aborrecido, mas ele batia muito nesta tecla. E já agora, como é que nós podemos saber se algo, até que seja bom, está a tomar o lugar de Deus?
2: Esse texto é um texto muito importante, não é? Considerado por Jesus o texto mais importante de todo o Antigo Testamento. É o Shema Israel, ouve, ó Israel. E Jesus vai até alargá-lo um bocadinho, não é? Jesus vai dizer, sobretudo em Lucas, vai aumentar ainda mais uma dimensão, portanto, este amor. Este amor é realmente fazer de Deus, amar a Deus desta maneira, é fazer de Deus a nossa prioridade absoluta, não é? É amá-lo de uma maneira total, com todo o ser. É interessante e gostaria de refletir um pouquinho sobre cada dimensão deste amor, que é apresentado aí por cada característica, e diz amar a Deus com todo o coração. E o que é isto de amar a Deus com todo o coração? Não é certamente com o nosso músculo cardíaco, não é? Amar a Deus com todo o coração é amar a Deus realmente com as faculdades superiores do nosso ser, que tem que ver com o nosso centro de escolhas, o nosso centro de decisão. Amar a Deus é intencional. Eu amo a Deus intencionalmente. Eu amo a Deus porque eu decidi amar Deus. Portanto, Deus pede essa decisão. O amor para Deus é uma decisão. Então, amar a Deus é, com o coração, é amá-lo com esta intencionalidade, com esta vontade.
1: Deixa-me só interromper e dizer: é recuar para dar o espaço a Deus.
2: É o recuar totalmente para dar o espaço a Deus. Portanto, este amor do coração é, poderíamos dizer, o amor que se quer. Portanto, que é o amor feito de vontade. E depois Jesus diz que é amar a Deus com toda a nossa alma. E o que é amar a Deus com a nossa alma? A alma representa a nossa, a dimensão psicoafetiva, não é? Representa as emoções, os sentimentos, os afetos, o apego emocional, os estados da alma. É isto que realmente encontramos várias vezes na Bíblia. Amou-a com toda a sua alma. Portanto, a alma é realmente a sede das emoções. Para nós, no nosso tempo, quando nós pensamos na palavra amor ou no conceito de amor, é este amor que nós pensamos, não é? É este amor afetivo, ligado aos sentimentos. Então, é o amor que se sente. E o amor também se sente, não é? E depois Jesus diz também que amar a Deus com todo o entendimento. O entendimento é amar a Deus com o intelecto. É amar a Deus com a inteligência. Com a razão. Com o raciocínio. Há pouco o António falava da confusão das religiões, das pessoas serem todas crentes. Muitas vezes o nosso amor a Deus pode ser um amor místico, que não para para pensar, não para para analisar, para usar realmente o raciocínio, não é? A reflexão, a análise, a comparação, enfim, para chegarmos a conclusões lógicas. Deus quer que nós o amemos com inteligência, não é? É o amor que se pensa. E o amor precisa de ser pensado, não é? O apóstolo Paulo fala de um culto racional, pensado, voluntário, que fazes realmente porque tu decidiste, tu pensaste e também o podes sentir. E depois Jesus conclui dizendo com todas as forças, não é? E nós poderíamos dizer quase que esta todas as forças seria talvez a dimensão física do amor. Ou seja, é tudo aquilo que tu tens, mas que se manifesta, não é? Que se vê. É amar a Deus de maneira consequente. É amar a Deus com uma total entrega. Com uma total obediência. Esta é a dimensão, portanto, da obediência. É aquilo que diz o apóstolo João na sua primeira epístola. Aquele que diz que ama a Deus, mas não guarda os seus mandamentos, é mentiroso. E nele não está a verdade. Se tu amas a Deus, então tu estás à disposição de Deus para obedecer, seguir as orientações de Deus. Logo, ser obediente faz parte do teu amor a Deus. Portanto, é o amor que se prova. O amor prova-se, o amor pensa-se, o amor sente-se e o amor decide-se. Quer-se. É este amor a Deus, ter Deus ocupando na nossa vida e no nosso ser este lugar, é um antídoto contra a idolatria, como tu dizias. Este amor é uma proteção contra a idolatria, quer os nossos ídolos sejam de pedra, de ouro, de carne, de luzes da ribalta, o que quer que seja. Se Deus ocupa este lugar no teu coração, então tu estás protegido contra a idolatria. Li uma vez uma frase de Alberoni, que é um psicólogo que escreveu muito sobre o amor, e ele analisou muito o estado do namoramento. E ele dizia que não podemos amar duas pessoas, podemos gostar de duas pessoas, mas não podemos estar enamorados de duas pessoas ao mesmo tempo. Porque o enamoramento exclui concorrentes. Porque é uma tal concentração, uma tal orientação, uma tal habitação por uma pessoa emocional e a todos os níveis, que não é possível realmente ter isto para outra. Portanto, quando estás enamorado de alguém, tu só podes estar enamorado de uma pessoa. Podes ter duas namoradas, mas só podes estar realmente enamorado de uma pessoa, porque o enamoramento é algo que te habita, algo que realmente te transcende, não é? É uma descoberta transcendente. Eu penso que este amor de Deus, não digo que estamos enamorados de Deus, mas quer dizer que Deus ocupa um lugar tão central, que é exclusivo, não é? Como o António dizia há pouco, citando o Senhor Jesus, não podemos servir a dois senhores, não é? só ou amamos um e excluímos o outro, ou amamos o outro e excluímos, portanto, o outro. Mas nós podemos dizer, então, porque é que Deus quer este amor da nossa parte? Deus não quer que nós amemos assim mais ninguém, não é? Deus não quer que nós queiramos ser amados assim por ninguém. Só Ele é que é amado assim. Será que é um narcisismo da parte de Deus? Será que Deus realmente quer ocupar? Ele é tão grande, tão cheio dele mesmo, que ele tem que ocupar o primeiro lugar, todo o espaço. Será que Deus é um buraco negro que absorve tudo o que está à sua volta? Não, é precisamente o contrário. É precisamente porque Deus é o que permanece depois de tudo o que passa. Deus é o único que é a vida em si mesmo. Deus é o único que nos pode dar, neste amor, segurança, estabilidade e esse amor ser uma proteção. Porque a idolatria não ofende Deus. A idolatria diminui-nos a nós. A idolatria, seja do que quer que for, vai-te diminuir, vai-te fazer regredir. Não te deixa atingir a tua verdadeira grandeza, que é seres à imagem e semelhança. À imagem e semelhança de Deus. Então, o amor a Deus, total e absoluto, é a nossa salvaguarda contra todos os amores destrutivos, contra todos os amores passageiros, contra tudo aquilo que realmente nos pode prejudicar.
1: Estamos quase a terminar esta conversa, por incrível que pareça, o tempo passa a correr, mas eu ainda gostava de ver um outro aspecto que Paulo menciona e que permite nós dizermos viver para a glória de Deus, não é? Em tudo. Se formos a 1 Coríntios capítulo 10, lendo os versículos 31 a 33, Paulo vai aqui falar de algo que nós muitas vezes referimos. Capítulo 10, versículos 31 a 33, diz: portanto, quer comais, quer bebais ou façais qualquer outra coisa, fazei tudo para a glória de Deus. Portai-vos de modo que não deis escândalo nem aos judeus, nem aos gregos, nem à Igreja de Deus. Porque também eu em tudo agrado a todos, não buscando o meu próprio proveito, mas o de muitos, para que assim se possam salvar. Pedro, vamos terminar, digamos, com a tua reflexão sobre este aspecto. O que é que significa realmente viver tudo, mas tudo mesmo, para a glória de Deus? E como é que nós podemos aplicar isto nas nossas decisões?
3: Vou tentar resumir aqui algumas
1: Sim,
3: ideias.
1: Sim, porque temos pouco tempo, mas temos ainda uns minutos que dá.
3: Então, se calhar vou por outro caminho em relação ao que eu tinha preparado para pegar um pouco na última parte que eu Sim. ainda estava a refletir. É um tema, é um dos meus temas preferidos, na verdade, que é a glória de Deus e a adoração a Deus. Eu acho que é um tema absolutamente fascinante, porque é um tema que, se nós não o entendermos bem, ele pode ser a justificação. Por isso é que eu gostei muito que tivesses colocado essa questão, que é uma das questões que mais me interessa responder em termos teológicos, que é: porque é que Deus tem de ser adorado e porque é que Deus pede para ser adorado?
2: Ter o primeiro lugar.
3: Isso. Por isso é que aqui, claro, aqui não é Deus que está a dizê-lo, é o apóstolo em nome dele. Há outros textos em que os profetas, através dos profetas, Deus diz: adora-me, glorifica-me. E a pergunta é muito interessante, porquê? Porque numa escala humana, a única pessoa que poderia dizer uma frase destas é um narcisista total, que é a pessoa que diz: não, tu adora-me a mim, serve-me a mim, baixa-te aí diante de mim. À escala humana, isto seria um horror. Ora, nós aplicamos isto a Deus e dizemos-lo com alegria, como uma coisa boa. Mas é preciso esclarecer bem quais são então as motivações que justificam a ideia de que Deus pede para ser glorificado. Vamos ver se eu consigo dizer isso em 3 minutos. A primeira delas é de que Deus sabe que a natureza humana é autodestrutiva e que a nossa tendência para a autodestruição tem a ver com o quê? Com nós colocarmos como centro da adoração. Por isso é que os seres humanos, quando têm poder, basicamente o que fazem é amesquinhar os outros. Esta é a quando eu digo isto, esta é a realidade que a história comprova.
1: Em todas as eras.
3: Em todas as áreas. Nós, o que nós vemos é homens a espezinhar mulheres. Isso é o que a história demonstrou. Povos a espezinhar outros povos. Pessoas com a pele de uma cor a espezinhar as pessoas com a pele de outra cor. A história da humanidade é uma demonstração gigantesca do quanto o que o ser humano é capaz quando se coloca na posição de eu quero ser servido pelos outros. Portanto, isso redunda sempre em absoluta destruição. Então, não se trata, quando Deus diz adora-me a mim, o que Deus está a criar uma lei que me liberta da ideia de que eu é que tenho que ser adorado. Por isso é uma libertação dessa prisão, porque é uma prisão brutal a de nós querermos ser o centro. Então, a ideia de adoração é uma ideia que desloca o centro de mim próprio, que é onde eu estou sempre a colocá-lo. É por isso que é extraordinariamente importante que, através de Ezequiel, Deus tenha revelado o profeta. A ideia de que no céu o que aconteceu com Lúcifer foi que ele disse: eu sou Deus. Então a expressão que está lá é: tu dizes no teu coração, eu sou Deus. Então essa expressão é a que determina qual é a tendência do pecado, é dizer eu sou Deus. Logo, quando eu digo eu sou Deus, eu quero que a minha mulher me sirva, e que os meus filhos me sirvam, e que as pessoas com quem eu convivo me sirvam. Eu quero ser adorado.
1: E foi essa a proposta que Satanás fez a Adão e a Eva.
3: Exatamente. Eva, Adão, não é? Adora-te a ti próprio. O que Deus quer fazer é que tu não te adores. Portanto, o que Deus faz quando diz glorifica-me é precisamente ajudar-nos a libertar-nos da nossa maior tendência, que é a nossa, é o buraco onde nós caímos constantemente. Por isso, quando eu digo Senhor, tu és bom, eu adoro-te, o que eu estou a dizer é: não sou eu que tenho que ser adorado. Isso é extremamente importante para o equilíbrio humano. Mas depois há uma segunda dimensão que eu vou dizer aqui num minuto, que foi uma coisa que eu aprendi com um teólogo e pastor que eu admiro imenso, John Piper, é um americano. Ele construiu toda uma teologia, uma sistemática à volta desta ideia, que é uma expressão, eu vou traduzir já em português, que é: Deus é tão mais glorificado quanto mais eu sou satisfeito nele, que o conceito é que a glória de Deus é o prazer humano. Quer dizer que nós não conseguimos obter satisfação em nada na vida tão grande e tão profundo como quando glorificamos a Deus. Então a ideia de Deus ser glorificado é aquilo que me dá prazer. Deus fica satisfeito.
2: É a nossa alegria.
3: A nossa alegria é a glória de Deus. Isto ajuda a explicar porque é que os profetas e os apóstolos dizem glorificar a Deus.
1: Pena é que nós não temos mais tempo para a nossa conversa, ela está ótima, mas vamos ter que ficar por aqui neste episódio. Voltaremos a encontrar-nos brevemente, que Deus vos possa abençoar. 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Quanto a nós, já sabe que voltaremos para a semana e na próxima semana nós vamos falar sobre outro tema que está inscrito em Coríntios, que são os dons espirituais. Nós iremos olhar para um dos capítulos centrais da Bíblia, para um dos melhores e dos mais bonitos capítulos da Bíblia que fala do amor, que é o capítulo 13. Tudo isto ficará para a próxima semana. Que Deus o abençoe. Até lá. Fique com as bênçãos de Deus.

0: Terça-feira, dia 28 de julho. Abrimos com a notícia de um mural em Rio de Mouros, com uma pintura que vem agora eternizar a memória de Luís Represas na freguesia de Rio de Mouros. Já lá vamos, para já. Lembramos também as temperaturas a subir. Portugal continental em perigo máximo ou muito elevado de incêndio. Apenas a Grande Lisboa, a Península de Setúbal e alguns concelhos entre Porto e Aveiro estão com risco menor. A propósito, tome nota, a Brisa emitiu um alerta com diretrizes de segurança para a condução em autoestradas caso haja ameaça de fogo. O plano divide as ações preventivas em dois cenários distintos, mas, Daniel, podes então explicar-nos melhor que cuidados precisamos efetivamente de ter durante a condução nestas férias?
1: Esta é daquelas notícias que deveríamos até tomar nota. O primeiro passo começa então no telemóvel. Todos os condutores devem descarregar a aplicação SOS Autoestradas e, em caso de perigo, esta ferramenta envia a localização exata do veículo diretamente para as equipas de socorro, acelerando então a assistência. Já na estrada, a regra de ouro é nunca inverter a marcha ou andar em contramão. Se encontrar fumo ou chamas, mas a circulação ainda for possível, a ordem é para abrandar, aumentar a distância para o carro da frente e ligar os quatro piscas para evitar respirar fumo. Deve fechar as janelas e ligar a circulação interna do ar condicionado.
0: E se a visibilidade for nula ou o fogo tapar o caminho?
1: Então aí o melhor é mesmo imobilizar o carro fora da faixa de rodagem, de preferência junto a viadutos ou barreiras acústicas que ofereçam alguma proteção. Mantenha o motor e as luzes ligados, permaneça dentro do habitáculo e use a buzina para que as equipas de emergência o consigam localizar no meio do fumo denso. Acima de tudo, cumpra sempre as ordens das autoridades presentes no local.
0: São então recomendações da Brisa perante o perigo de incêndio em tempo de viagens para férias. Em caso de avistamento de fumo densificado,

0: 10 730 300 e o número europeu de emergência, o conhecido 112. No plano regional, o fotorrealismo impressionante do artista João Cavalheiros, conhecido no mundo da arte urbana como Stylers, voltou a transformar a paisagem urbana da Rinchoa no concelho de Sintra. Desta vez, os sprays de tinta cinza e azul moldaram o rosto de uma das vozes mais marcantes da música portuguesa que nos deixou há bem pouco tempo, Luís Presas.
1: A obra de arte pública foi criada em tempo recorde na freguesia de Rio do Moro, funcionando como um memorial após o recente falecimento do cantor Luís Represas, como mencionas. O trabalho captou o olhar profundo do histórico membro do Estrovante, reconhecendo o seu enorme contributo para a cultura nacional. A Rinchoa, que já serve de galeria a céu aberto para outros murais icónicos do mesmo autor, ganha assim um novo ponto de interesse emocional e turístico. Nas redes sociais e nas ruas, os moradores já elogiaram um gesto que promete manter viva a memória do músico a cada passagem pela zona.
0: Recorde-se que Luís Represas morreu a 22 de julho, aos 69 anos, vítima de doença prolongada. O mural, agora inaugurado em Rio de Moro, surge como uma homenagem permanente ao artista, perpetuando a sua memória através da arte urbana. Destaque também para o Museu Ferreira de Castro, que recebe esta quinta-feira às 10h30 a iniciativa Sangue na Floresta, em que desta vez é o pintor João Evangelista de Sousa que realiza uma outra pintura ao vivo inspirada no romance A Selva, numa homenagem ao legado literário do autor. A sessão consiste na realização de uma pintura ao vivo no átrio do museu, onde o artista vai recriar em tempo real o imaginário amazónico que atravessa o romance. Com esta homenagem, o Museu Ferreira de Castro vem reforçar a sua missão de valorizar a vida e obra do escritor, promovendo iniciativas que cruzam literatura, artes visuais e memória cultural. Lá por fora, o presidente ucraniano Zelensky reúne-se hoje em Washington com Donald Trump. Esta reunião é vista como decisiva para definir a estratégia da guerra na Ucrânia, numa altura em que Trump assume uma postura focada em negociações rápidas para pôr fim ao conflito. A fechar, fica a nota, a circulação do elétrico de Sintra será suspensa na sexta-feira devido a uma intervenção da E-Redes junto à linha, segundo avançou a Câmara Municipal de Sintra. A autarquia referiu que os trabalhos vão então obrigar à interrupção temporária do serviço por razões de segurança, de forma a garantir que a intervenção decorra em condições adequadas. A Câmara de Sintra lamenta os eventuais transtornos causados aos utilizadores e agradece a compreensão durante o período de suspensão da circulação. E é tudo quanto às notícias que marcam a atualidade.

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1: Olá, estamos de volta então para mais um Lifestyle, este espaço para promover a saúde e bem-estar em pleno. O calor já começa a apertar, hoje vamos falar sobre a importância de comermos, saborearmos, petiscarmos fruta da época, em especial a fruta do verão. Para falarmos então sobre este tema e as propriedades da fruta de verão, está hoje connosco então a Lara Prazeres. Olá Lara, muito bem-vinda.
2: Bom dia, Sara, bom dia.
1: O verão está por aí, parece que também desperta novos apetites, mais vontade de, vá lá, termos aqui uma alimentação mais saudável, mais equilibrada, e há frutas de verão riquíssimas. Então, se calhar, para começar, questionava-te sobre a importância de escolher fruta da época e, neste caso, qual é aquela de eleição nesta estação do calor?
2: Sim, olha, nós, quando falamos em frutas de verão, nós falamos numa hidratação natural, ou seja, estas frutas têm um alto teor de água e até algumas até chegam a ter 90% de água e ajudam a manter o corpo hidratado. Então é essencial durante então estes dias de calor e aqueles dias que ainda vêm aí, quando transpiramos mais e quando perdemos mais líquidos, esta é realmente é uma importância nesta altura e acaba por ser uma hidratação natural. Depois, para além disso, estas frutas de verão são ricas em nutrientes. E estamos a falar nutrientes riquíssimos nesta altura e que nós precisamos também, no caso da vitamina A, na C e na E, que acabam por reforçar o sistema imunitário, porque mesmo no verão nós temos algumas oscilações de temperatura. E estamos a falar, por exemplo, quando nós vamos para a praia ou para uma piscina e depois no final do dia temos também que ter alguma atenção no final do dia, porque as temperaturas baixam ligeiramente, então é importante também reforçar o sistema imunitário e cuidarmos da pele, não é? E para além dos cuidados que devemos ter, estas vitaminas ajudam depois também, no caso da vitamina E, ajuda também a termos uma pele cuidada e no verão é importantíssimo. Temos também a pele cuidada. Depois temos, não só a nível de vitaminas, temos os minerais, como o caso do potássio e do magnésio, são muito importantes para o equilíbrio dos fluidos e um bom funcionamento muscular. Nós precisamos não só de hidratar, de repor, não é? Mas nós precisamos também de colocar em equilíbrio, porque lá está, pela transpiração, nós vamos perder. Então, se nós equilibrarmos, e o caso do potássio e o magnésio, eles ajudam então a equilibrar então, os fluidos, esta hidratação que nós precisamos nesta altura. E depois a nível de antioxidantes, combatem os radicais livres e previnem o envelhecimento precoce. Então, nós quando estamos expostos muito ao sol e às temperaturas elevadas, a nossa pele e até o nosso organismo fica em alerta, de forma que, em nível de radicais livres, nós precisamos de cuidar. E então os antioxidantes o que fazem é serem uns combatentes para o envelhecimento precoce, ou seja, em nível de pele já não fica tão ressequida, fica mais cuidada e, claro, nunca esquecendo depois os cremes. Em termos de, falámos aqui em nutrientes, mas é importante porque elas são leves, estas frutas são leves, são digestivas e isso, nesta altura, no verão nós temos a tendência para reduzir o apetite, algo mais leve, mais fresco e as refeições não podem ser mais pesadas, não é? Então, estas frutas são digestivas e são leves. Depois, como são naturalmente doces, elas são baixas no valor calórico e está sempre aqui a ressalva desde que consumidas com moderação. Então acaba por também ajudar também a saciar esta vontade de consumir doces processados. E depois temos sempre aquela parte, sendo fruto da época, não é? Para além de ter mais sabor, tem a ver com a sustentabilidade, ou seja, consumir as frutas que são consumidas na época certa, não é? Elas são mais saborosas, são mais acessíveis, porque não têm que vir, elas são locais, não têm que vir de muito longe, e depois torna-se amigas do ambiente, ou seja, há menos transporte, menos conservação artificial. E vou-te dizer, Sara, eu não sei, mas a partir do momento que começa aqui o verão, aqui em casa, o consumo destas frutas e a preparação também destas frutas, porque muitas vezes quando nós vamos comprar, não é, ao mercado e até ao supermercado, estas frutas também têm que ser preparadas e têm também de ter algum especial cuidado. Estamos a falar, no caso, por exemplo, da melancia, do melão, da meloa, têm que ser cortadas, colocadas dentro do frigorífico, portanto refrigeradas, tapadas para uma melhor conservação. E eu, se me permites, vou aqui sugerir aqui algumas, mas queria só deixar também esta ressalva em termos de conservação, porque muitas vezes o que acontece é que nós, quando adquirimos e quando compramos estas frutas, depois colocamos no frigorífico, ou até, se for preciso, colocamos na bancada da cozinha e deixamos... E só depois, quando vamos consumir, é que as vamos partir, é que as vamos preparar. Mas não, se a prepararmos logo e se as partirmos e se conservarmos de forma adequada, podemos beneficiar num todo das suas propriedades, desta leveza, a parte da digestão e também dos seus nutrientes. Então, eu estava aqui de referir só aqui algumas, porque realmente são muitas as frutas de verão, e o que cada uma, porque cada uma tem depois as suas propriedades específicas. Eu falei muito no geral, mas cada uma tem as suas propriedades específicas. Então, começando aqui, este exemplo que eu dei também da melancia, ela é daqueles exemplos que tem 90%, entre 90% a 92% de água, e ajuda também a combater o inchaço. É muito rico em licopeno e então é excelente para a pele e também para o coração.
1: Eu diria que a melancia é a rainha do verão.
2: É a rainha do verão, sim, é verdade. E a cor vibrante, não é, do vermelho, com as sementes, é realmente é mesmo o espelho, né, do verão. Depois, em relação ao melão, o melão é doce, ele é suave, ele é excelente para a digestão e ajuda também a controlar a pressão arterial, pois é muito rico em potássio. Depois podemos aqui ir caminhando, não é? Estamos a falar de pêssego, por exemplo. O pêssego é muito rico em fibras e em vitamina C, regula o intestino e fortalece também o sistema imunitário e tem também propriedades antioxidantes. Portanto, se vimos aqui, ele é bastante, bastante completo. Depois temos os morangos, né? Também esta cor vibrante de verão. Então os morangos são muito, muito baixos em calorias, mas são riquíssimos em vitamina C e antioxidantes e ajudam também a fortalecer o sistema imunitário. E depois temos depois os frutos vermelhos, né? Estamos a falar das framboesas, dos mirtilos, eles são muito ricos em antioxidantes que ajudam também a proteger o cérebro e ajudam também na concentração e o foco, né? O nível de foco. E por último, e não esquecendo, e às vezes nós falamos muito riquíssimo em vitamina C e vamos para a laranja, mas temos o kiwi. O kiwi tem uma maior percentagem de vitamina C comparada com a laranja e também de fibras. E é excelente para o intestino e também, sendo a vitamina C, é também excelente para o sistema imunitário. E podia continuar aqui, Sara, a falar sobre, por exemplo, a papaya, a manga, que no fundo são também reflexo aqui do verão e ricas em vitamina A, que são excelentes para a pele e são, no fundo, doces. Voltamos ao mesmo, estas frutas são sempre doces, não é? Mas, e energéticas, acabam por dar energia, mas baixas em calorias e nesta altura nós precisamos de hidratar e precisamos também de aproveitar estas propriedades todas para passarmos aqui o verão de uma forma plena e podemos usufruir destas frutas de verão desta época.
1: Ficam estas dicas com água na boca, muita hidratação e muita cor também nas frutas de verão. Obrigada, um beijinho e até para a semana, se Deus quiseres.
2: Até para a semana, Sara, um beijinho.
1: Lara Prazeres, hoje no nosso espaço Lifestyle falámos sobre fruta da época, fruta de verão.
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1: Oi, gente bonita! Mais um dia nos estúdios da Rádio Novo Tempo. Hoje vamos falar de um assunto delicado, doloroso, mas tem que falar, né? É preciso. Hoje nós vamos falar sobre separação. Constantemente eu recebo histórias de pessoas com situações muito difíceis nos relacionamentos. Algumas de violência, outras de traição. São tantos, tantos casos, gente. Homens e mulheres que ainda não conseguiram tomar um rumo, uma decisão. Precisam se separar, mas não têm coragem. E aí você vai dizer assim, Sheilinha, você tá mandando o povo separar? Não. Eu só quero lembrar você que nós aqui da Novo Tempo, nós sempre somos a favor da sua família, de uma reestrutura familiar, para que vocês fiquem bem. Mas existem casos e casos. E hoje eu quero falar com aquelas pessoas que acham que já fizeram de tudo, estão lutando sozinhas pelo relacionamento. E de verdade, gente, acabar com um relacionamento é algo muito delicado, é doloroso. Se você chegou a esse ponto, eu quero que você não saia aí tomando qualquer atitude. Que você pare, pense comigo em algumas coisas que são muito importantes. Primeiro, você já parou para pensar quais são os motivos que te fazem querer separar da sua esposa, do seu esposo? Já botou lá no papelzinho pensando assim, por que que eu tô querendo me separar? Já colocou lá por que que você não tá conseguindo se separar? Terceira pergunta, quais são os seus medos? Você não tá conseguindo se separar, é por quê? Você tá com medo? Tem insegurança? Tem dependência emocional? Tem dependência financeira? Gente, é importante que você tenha essas respostas para entender melhor a situação em que você se encontra. Mas nós temos mais questões aí. Por exemplo, vocês como casal, vocês já tentaram de tudo para terem certeza que realmente não tem mais jeito? Bom, porque se a resposta for sim, esse tudo que você diz que já fez, foi tudo o quê? Porque é isso que eu pergunto pro povo que diz que quer separar quando chega no consultório. Ou será que você não tá se sentindo tão desvalorizado, né? Você a ponto de achar que se terminar essa relação, ninguém mais vai olhar para ti. Cuidado, isso pode ser baixa estima. Mas a pergunta que eu te faria, se você estivesse agora aqui, ó, na minha frente, seria: vocês já conversaram olhando olho no olho sobre isso? Eu sei que eu sempre falo sobre isso, gente, mas é que muitas vezes nós temos as nossas deduções sobre o que o outro pensa e simplesmente nós não perguntamos. E isso é muito perigoso, pois às vezes nós estamos enganados. E nesse caso, existe uma chance de você talvez estar focando apenas nas coisas erradas do seu parceiro, da sua parceira. Outras vezes nós focamos o olhar só naquilo que está ruim e nós esquecemos de ver as coisas boas. E às vezes, conversando com o outro, nós conseguimos enxergar coisas que nós não víamos antes. Eu quero terminar o programa de hoje dizendo que se você já pensou racionalmente em tudo isso, ou seja, você não está tomando ali a decisão pelas emoções, pelas dores, pelas opiniões dos outros, talvez esteja mais do que na hora de você se posicionar e sair do lugar que tanto te machuca. E melhor machucar-se uma vez e ter a oportunidade da cura do que se machucar todo dia um pouquinho, abrir uma ferida incurável. Decisões importantes como essa, queridos, não podem ser tomadas de uma hora para outra, muito menos sem conversar com aquele que sabe todas as coisas, que é o nosso Deus. Pedir sabedoria a Deus. E ainda também, além de pedir sabedoria a Deus, eu indico você a procurar uma terapia para lhe direcionar naquilo que você não está conseguindo enxergar. Eu desejo a você que você seja muito feliz nas suas escolhas, mas que mais ainda tenha sabedoria para trilhar os caminhos certos. Esse foi meu recadinho de hoje para você. Beijos da Sheilinha.
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1: Cipó-chumbo. Guarda-me como a menina dos olhos, esconde-me à sombra das tuas asas, aos perversos que me oprimem e inimigos que me assediam de morte. Salmo capítulo 17, versículo 8 e 9. Cipó-chumbo é apenas um de muitos nomes desta estranha planta. Nos Estados Unidos também é chamada vinha do amor, planta do esparguete, cabelo de anjo, tripa emaranhada, linho de coco, laço de sapato de feiticeira, tripa do diabo, vinha estranguladora. É uma planta comum espalhada pelo mundo, mas especialmente pelas Américas. É aparentemente próxima da campainha, mas não possui nenhum dos seus traços amáveis, excepto o facto de também ser parasita. Existem muitas espécies diferentes de cipó-chumbo, mas todos partilham a mesma característica lamentável. Alimentam-se de outras plantas. Os agricultores sofrem bastante com o cipó-chumbo, pois esta planta ataca plantações de legumes. É um parasita verdadeiro, incapaz de fabricar o seu próprio alimento. Agarra-se à planta hospedeira através de pequenas raízes sugadoras que extraem a seiva para alimentar os seus longos fios alaranjados ou amarelados. Com frequência, cobre totalmente a planta hospedeira com uma massa emaranhada de gavinhas e as suas flores são pequenas e brancas. A infestação pode facilmente vencer e matar a planta que a sustenta. Receio que existem pessoas com características semelhantes. Já ouviste alguém ser chamado de parasita? Não é um elogio. Algumas pessoas não recebem amor suficiente e sentem que ninguém gosta delas. Assim, agarram-se a alguém na esperança de que esse apego lhes dê segurança. Não devemos evitá-las, embora possam ser cansativas. Precisam de ser apresentadas a Jesus e de saber que há alguém que as ama. Procure encaminhá-las para Jesus em vez de permitir que se agarrem a ti. Mas lembra-te de que todos somos parasitas espirituais, recebendo cada grama da nossa energia diretamente de Jesus.
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1: Uma muito boa tarde para si que está a ouvir os 91.2. Quero dizer que é um prazer enorme estar na sua companhia. Vamos estar juntos sempre aqui na RCS, hoje até perto das 19 horas, com várias rubricas para partilhar consigo. E claro, as grandes músicas que compõem a emissão da RCS. Já a seguir, vamos dar início à nossa emissão de hoje com uma novidade. Timeless Hebrew Tunes, I Will Carry You, um tema baseado em Isaías 46.4. Espero que seja do seu agrado em estreia absoluta aqui na RCS.

Música a partir consigo os temas das rubricas que vamos ter no nosso Jornal da Tarde de hoje. Começando por esta primeira hora, daqui a pouco vamos ter Pensar Faz Bem com Ezequiel Quintino, que hoje fala sobre a efeméride deste dia, Dia Mundial da Conservação da Natureza. Depois, mais à frente, vamos ter Entre Mulheres com Érica Medeiros para falar sobre a amizade feminina. E por fim, mais ao fim desta hora, Diário da Saúde com o Marco Figueiredo, para falar sobre o Dia Mundial da Hepatite. Depois, na segunda hora, vamos ter mais um A Minha Terra, para estar à conversa com o Sr. Presidente Pedro Filipe, que é o Presidente de Junta de Colares. Vamos conhecer, então, na Minha Terra de hoje, esta Junta de Fregues e aquilo que são as suas particularidades, mas também os desejos e anseios, também os desafios para esta freguesia, na voz do seu presidente, perceber como pretende neste mandato, que será o início do terceiro mandato, então fazer aquilo que não teve a oportunidade de fazer nos mandatos anteriores. Vamos fazer todas as perguntas e ficar a conhecer mais de perto também as forças vivas desta freguesia. É mais um A Minha Terra, na segunda hora do Janela Tarde de hoje. Depois, na terceira e última hora, vamos ter várias rubricas, começando desde logo com o Mil e Um Porquês, da professora Amélia, que hoje vem responder à pergunta do Isaac, de 6 anos, de Leiria. Pergunta: porquê é que as zebras têm riscas? Aqui está uma pergunta muito curiosa. Vamos ver o que a professora Amélia tem para responder ao Isaac. Ainda palavras e virtudes com Jorge Machado. Hoje a palavra em apreço é a palavra milagre. Depois vamos ter dois dedos de cultura, com o assunto de hoje ser Monção. Vamos conhecer esta localidade e aprender mais também como esta região pode ter tanto interesse cultural. Tudo isto também na terceira e última hora, fechando depois com Palavra Amiga, de Samuel Aires, hoje com o título Cipó, Chumbo é o título da rubrica. Claro que ao longo do programa vamos ter sempre muita música. Agora é a altura de escutarmos os Trios Novo Tempo com Quero Te Amar.

E é já a seguir que vamos ter a primeira rubrica do Janela da Tarde de hoje, Pensar Faz Bem com Ezequiel Quintino, a propósito do Dia Mundial da Conservação da Natureza. Até lá, ainda vamos ficar com Ana Mari no Pai Eu Vou Amar-te.

0: Pensar faz bem. Dia Mundial da Conservação da Natureza. O Dia Mundial da Conservação da Natureza comemora-se hoje. Por ocasião dos 50 anos da Liga de Proteção para a Natureza, no dia 28 de julho de 1998, Portugal instituiu também esta data como Dia Nacional da Conservação da Natureza. Com o objetivo de chamar a atenção dos cidadãos para a importância da natureza e alertar para os problemas que ameaçam a sua conservação e a biodiversidade, a data pode servir, de igual modo, para salientar o potencial de negócios nesta área. A população mundial está a aumentar. Estima-se que atinja o pico máximo em 2050. 9 mil milhões de pessoas contra os atuais 6,8 mil milhões. A sobreexploração desenfreada dos recursos naturais, como a água, o solo, a floresta e os oceanos, tem provocado a sua degradação e poluição, assim como perturbações significativas ao nível da paisagem, fauna e flora, verificadas no ritmo elevado de extinções de espécies acontecidas nas últimas décadas. Mostra-se assim a fragilidade das várias faces da natureza e da sua interdependência. Na realidade, a conservação da natureza tem sido reconhecida como fundamental para assegurar a sobrevivência humana e para a manutenção dos equilíbrios ecológicos. O solo, as águas, as florestas, os oceanos, a fauna, a flora e as paisagens são recursos naturais insubstituíveis e vitais que interessa preservar e transmitir às gerações futuras por várias razões. Primeiro, pelo seu valor perecível e produtivo, pelo fornecimento de alimentos, medicamentos, materiais de construção, fibra e combustível. Segundo, pelos seus valores culturais, educacionais, estéticos e turísticos. Isto é, a beleza estética da natureza poderá criar momentos de inspiração artística e de convívio pela observação de aves ou passeios pedestres. Pode ainda gerar postos de trabalho e ser fonte de receita direta ou indiretamente. Por outro lado, a exploração cinegética, quando efetuada de forma racional, os caçadores, gestores de zonas de caça, proprietários rurais e agricultores representam agentes fundamentais da política de conservação da natureza. Pergunta-se qual a situação atual? Os ecossistemas planetários estão ainda pouco estudados. Apenas 13% de aproximadamente 14 milhões de espécies que habitam o planeta estão descritas pelos cientistas. Que potencialidades guardarão esses ecossistemas para usos futuros, nomeadamente em termos medicinais? Outra questão. Urgem ações concretas de gestão de recursos, como a implementação realmente eficaz dos planos de ordenamento do território e da Lei Nacional da Água, de forma a legarmos um património biológico íntegro às gerações futuras que têm o direito de usufruir das mesmas opções de desenvolvimento, se não melhores, que as gerações atuais. Reflitamos nos nossos hábitos e modos de vida. Como os poderemos mudar, garantindo a satisfação das nossas necessidades e minimizando eventuais danos sobre o mundo que nos rodeia? O que poderemos fazer pela natureza? Outra questão. Neste Dia da Conservação da Natureza, passei pelos parques naturais do nosso país. Ouça, cheire e sinta a beleza que esta natureza tem para lhe oferecer, enquanto não chegam a nova terra e o novo céu. Pensar faz bem.
1: Um grande abraço mais uma vez ao Ezequiel Quintino. Voltamos à música com duas vozes, Ren Junqueira e Wagner Dida, juntos para nos trazer o tema Não Há Razão. Esta versão com duetos Novo Tempo.

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1: E é mesmo já a seguir que vamos ter mais uma rubrica de uma tarde bastante preenchida aqui nos 91.2. Já a seguir, Entre Mulheres com Érica Medeiros, hoje para falar sobre a amizade feminina. Claro que nós homens também podemos ficar à escuta. Vamos agora, por falar em ficar à escuta, escutar Ricardo Silva em espírito e em verdade.

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1: Olá, seja muito bem-vinda a mais um episódio do Entre Mulheres, onde a gente fala sobre o que nos une, nos move e nos transforma. O tema de hoje é daqueles que nos atravessa em silêncio, mas também nos sustenta com firmeza, que é a amizade feminina. Esses laços, que são mais do que afeto, são abrigo, presença e resistência. Se você já teve uma amiga que segurou a sua mão quando o mundo desabou, ou te fez rir até chorar num dia em que você mal conseguia respirar, esse episódio é para você. As amizades entre mulheres são intensas, às vezes até dramática, mas também são profundas, curativas e duradouras. Essa não é só a percepção, a ciência confirma isso. Estudos em psicologia e neurociência mostram que as amizades femininas reduzem o nível de estresse. Quando estamos com as amigas, o corpo produz mais ocitocina, que é o hormônio do bem-estar. A amizade feminina também aumenta a expectativa de vida. Mulheres com redes de apoio vivem mais e melhor. Também protege contra depressão e ansiedade. Compartilhar as emoções e vivências é terapêutico. E também cria senso de identidade, porque ser ouvida sem julgamento nos ajuda a lembrar quem nós somos. É como se estivéssemos biologicamente programadas para cuidar uma das outras. Mais do que isso, mais do que cuidar, é pertencer. Na infância, tudo começa com bilhetinhos, pulseiras da amizade, apelidos que só fazem sentido entre vocês. Na adolescência, vem o reconhecimento. Você também se sente assim? É quando descobrimos que não estamos sozinha nas nossas inseguranças, dúvidas, dores e desejo. Na vida adulta, as amizades mudam, mas ganham novas camadas. É o suporte na maternidade, no trabalho, nos lutos, nas separações. Trocas honestas sobre amor, exaustão, corpo, futuro, silêncios compreendidos. Reencontros que parecem retomar uma conversa que nunca acabou. Mesmo com as agendas lotadas, o cansaço, a distância, algumas amizades permanecem, porque não depende da frequência, e sim da qualidade da presença. As amizades femininas também são políticas. Elas são uma forma de resistência. Uma escritora feminina dizia: quando as mulheres se amam e se apoiam, isso é revolucionário. Por muito tempo, fomos ensinadas a competir por atenção, por aprovação e até por homens. Nos venderam a mentira de que só havia espaço para uma de nós. Mas, na verdade, é que quando nos unimos, todas ganhamos. Criamos um espaço onde podemos chorar sem pedir desculpa, errar sem medo e celebrar sem modéstia. A amizade entre mulheres é o oposto da performance. É um lugar onde a gente pode simplesmente existir. As amizades entre mulheres sempre existiram, mas foram pouco celebradas. Cada amiga tem seu papel e nenhum é menos importante. Talvez você reconheça aquela amiga conselheira que sempre tem a frase certa, a caótica que te arrasta para aventuras inesperadas. Também tem aquela amiga que é a terapeuta não oficial, dos áudios longos e profundos. A que some e volta como se nada tivesse mudado. A que te conhece desde sempre e ainda te reconhece agora. Algumas estão por perto, outras moram em outras cidades ou país, mas o vínculo, esse mora no coração. A amizade feminina não exige perfeição, exige verdade. Às vezes perdemos amizades. Elas se rompem, se afastam, mudam de forma. E tá tudo bem. As amizades também é um processo vivo. Às vezes ela pausa, às vezes ela renasce. O importante é cultivar as que fazem bem. Regar com escuta, cuidado, paciência e presença. E se você hoje sente falta disso, não se feche. Amizades podem nascer em qualquer fase da vida. Num grupo novo, numa conversa inesperada, num desabafo em voz baixa, também estou passando por isso. Entre mulheres, basta um gesto de verdade e nasce um universo. Se você tem uma amiga que te vê por inteira, que já te ajudou a segurar o mundo quando ele parecia cair, manda esse episódio para ela, diz que lembrou dela, diz que é grata. E se você hoje se sente só, lembre-se, você não está. A amizade pode estar te esperando numa nova conversa, em uma nova coragem de se abrir. Amizade entre mulheres são abrigo e também recomeço. E aqui, entre nós, esse espaço também é seu. Até o próximo episódio, com mais verdade, mais partilha, mais afeto e mais amizade.
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2: Voltamos à música agora com o Zac Apella, mais um clássico, Zac Apella Vocal Band com Jehovah is Our King.

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1: Vamos ter já a seguir mais outra rubrica, como tínhamos prometido. Vamos ter Diário da Saúde com o Marco Figueiredo sobre o Dia Mundial da Hepatite. Lembramos então esta efeméride, mesmo já a seguir ao próximo tema. Até lá, Pedro Esteves, no tema Alguém Como Eu.

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1: Olá, abrimos mais uma página aqui no Diário da Saúde e hoje para falar sobre um órgão fundamental para o bom funcionamento do nosso corpo. Estou a referir-me ao fígado. É talvez um daqueles órgãos que raramente nos lembramos até começar a dar problemas. E quando dá, pode ser grave. Neste episódio, vamos falar de hepatites virais, uma ameaça silenciosa que afeta milhões de pessoas em todo o mundo, muitas vezes sem que sequer o saibam. E por que escolhi falar sobre este tema? Pois bem, hoje assinala-se o Dia Mundial da Hepatite, instituído em 2010 pela Organização Mundial de Saúde, em homenagem ao aniversário do cientista que descobriu o vírus da hepatite B, descoberta essa que levou ao desenvolvimento do primeiro teste de diagnóstico e posteriormente da vacina. Um verdadeiro marco na história da medicina. Este dia tem como objetivo alertar, sensibilizar e informar. E porquê? Porque estamos a falar de uma doença inflamatória do fígado que muitas vezes não dá sintomas, mas pode levar a consequências gravíssimas como a cirrose hepática, cancro do fígado e até insuficiência hepática. As hepatites podem ter várias causas, mas a mais comum é precisamente a infecção por vírus. E há cinco tipos principais, A, B, C, D e E, cada um com as suas características, formas de transmissão e impacto. Os vírus B e C são os mais perigosos, sendo responsáveis por cerca de 90% das mortes associadas às hepatites virais. As hepatites A e E são, normalmente, transmitidas por ingestão de água ou alimentos contaminados, enquanto as hepatites B, C e D derivam do contacto com fluidos corporais infectados, por exemplo, através de relações sexuais desprotegidas, transfusões de sangue, uso de seringas contaminadas e procedimentos médicos sem condições de segurança. Estima-se que existam no mundo cerca de 350 milhões de pessoas com hepatite crónica B e cerca de 170 milhões com hepatite crónica C. Uma em cada 12 pessoas sofre de hepatite e esta doença causa a morte a cerca de 1,4 milhões de pessoas por ano. A cada 30 segundos morre uma pessoa no mundo devido a complicações relacionadas com a hepatite. Números que impressionam e que fazem da hepatite uma doença prioritária na saúde mundial e que nos devem fazer pensar. E então, o que podemos fazer? Muito, felizmente. Comecemos pela prevenção. As hepatites A e B podem ser prevenidas com vacinação. A vacina da hepatite B está incluída no Plano Nacional de Vacinação na Infância e confere também proteção contra a hepatite D. Já a hepatite C, embora não tenha vacinação, é tratável com tanto mais êxito quanto mais precoce for o seu diagnóstico. Os tratamentos são simples, rápidos e sem custos para o doente. E claro, usar preservativo e nunca partilhar material de injeção ou objetos cortantes. A hepatite tem uma boa hipótese de cura se diagnosticada precocemente e tratada corretamente. Mas sabia que, de acordo com dados da OMS, 95% das pessoas com hepatite crónica nem sequer sabem que estão infectadas? A infecção pode ser silenciosa durante anos, mas estar a causar estragos no fígado sem dar sinais. Por isso é fundamental fazer o teste diagnóstico, especialmente se estiver em grupo de risco ou tiver dúvidas. Embora muitas vezes assintomática ou acompanhada de poucos sintomas, a infecção pode manifestar-se através de icterícia, urina escura, cansaço intenso, náuseas, vómitos e dor abdominal. Em Portugal, temos desde 2015 uma Estratégia Nacional para as Hepatites Virais, em paralelo com o Programa Nacional para a Infecção VIH-Sida. A Organização Mundial da Saúde estabeleceu o objetivo de eliminar a hepatite até 2030. E para isso, todos temos um papel a desempenhar. O Dia Mundial da Hepatite é, acima de tudo, um apelo à prevenção, ao diagnóstico precoce e à informação clara para todos. Porque a hepatite é uma doença evitável, tratável e, no caso da hepatite C, curável. As hepatites virais são um problema real. Mas a boa notícia é que há muito que pode ser feito. Prevenir é possível, diagnosticar é essencial e tratar pode salvar vidas. Neste dia, lembre-se, não é preciso ter sintomas para estar em risco. Informe-se, proteja-se e incentive quem o rodeia a fazer o mesmo. Volto no próximo episódio do Diário da Saúde. Até lá, Cuide do seu fígado e da sua saúde diariamente.
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2: Um abraço também ao Marco, obrigado pela dica. Vamos voltar à música com Tammy Zander e Jefferson Pilar, junto às suas bonitas vozes, para nos trazer Fonte a Jorrar.

Já estamos mesmo na reta final do nosso Janela da Tarde de hoje. Para já vamos ter Jefferson Pilar com este festejar. Quero antes dizer-lhe que daqui a pouco vamos ter A Minha Terra. Mais uma rubrica, mais um programa hoje. Nesta rubrica vamos conhecer a Junta de Freguesia de Colares, aquilo que são as características bastante distintas desta freguesia, visto ser uma zona muito turística, mas também muito rural, com grande parte das nossas principais praias em Sintra. Vamos estar à conversa com o seu presidente, Pedro Manuel da Silva Filipe, mais conhecido por todos por Pedro Filipe, e claro, vamos conhecer um pouquinho aquilo que também serão os projetos para este novo mandato. Isso tudo já daqui a pouco, na segunda hora. Como disse então, vamos ficar agora com Jefferson Pilar e este festejar.

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1: Mais uma vez, um grande abraço, a continuação de uma excelente tarde de terça-feira. Espero que esteja a ser o início de uma grande semana. Voltamos à música com Gabriela Rocha e esta bondade de Deus. E já a seguir, vamos ser um Minha Terra. Deus.

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1: E abrimos esta segunda hora do Janela da Tarde com mais música. Vamos escutar Chris Tomlin, This Is Our God. Lembro que daqui a pouco vamos ter mais um A Minha Terra para conhecer a Junta de Freguesia de Colares. Vamos conhecer o novo executivo neste terceiro mandato com o presidente Pedro Felipe e conhecer, como não podia deixar de ser, também sobre o momento da eleição atual, os desafios locais, prioridades e projetos para este terceiro mandato e, claro, a relação com os parceiros e outras entidades, as forças vivas do concelho e ainda a identidade cultural e associativismo de Colares. Tudo isto para estar à conversa então com o presidente Pedro Felipe daqui a pouco, depois, um pouquinho mais à frente na hora. Como disse, vamos ter agora Chris Tomlin, This Is Our

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2: Voltamos a estar na sua companhia comprometido para mais um A Minha Terra. Hoje tenho literalmente o prazer e o gosto de estar à conversa com o Sr. Presidente Pedro Manuel da Silva Felipe, conhecido por todos como Pedro Felipe, ele que é o Presidente de Junta, da Junta de Freguesia de Colares. Uma Junta de Freguesia que tem muitas particularidades e, claro, vamos ficar também a conhecer mais à frente e ao longo deste nosso programa A Minha Terra. Agora sim, em primeiro lugar, quero mais uma vez agradecer ao Sr. Presidente por ter a amabilidade de poder estar connosco. Muito bem-vindo, Sr. Presidente.
3: Muito, muito boa tarde, muito obrigado pela oportunidade. Quero agradecer à RCS a oportunidade de podermos divulgar um pouco a nossa terra, como falou bem do programa, que é a nossa terra. Nós temos um lema que é a nossa terra, a nossa gente. Portanto, e é aquilo que nós fazemos sempre, é tentar divulgar o que temos de bom na nossa região, que é Colares.
2: Isso mesmo. Colares tem uma particularidade muito grande. O território faz parte do Parque Natural de Sintra-Cascais. Grande parte desse território faz parte do Parque Natural. Junta ali áreas de serra densa e costa marítima rochosa. Muita costa. Grande das nossas principais praias de Sintra estão precisamente na sua freguesia. Fica muito pertinho da Vila de Sintra, o que também traz e leva muito turismo para Colares. E claro, ali é o melhor de Sintra, que é a serra e o oceano e as praias. Sr. Presidente, antes mesmo de avançarmos para conhecermos um pouquinho mais Colares e aquilo que são também os seus anseios para a freguesia, é o seu terceiro mandato, portanto, nascido na terra, já a trabalhar e a servir os fregueses também na Corporação de Bombeiros, muito ligado ao anterior executivo, portanto conhece muito bem aquela terra e aquela gente. Começo por lhe perguntar o que o fez aceitar o desafio de assumir a presidência da Junta de Freguesia de Colares.
3: Muito bem. Nós temos, portanto, eu tive o privilégio de ter um amigo, infelizmente já faleceu, que foi o Rui Santos, que eu partilhei com ele o executivo durante 3 mandatos, neste caso 12 anos. E depois, ao fim dos 12 anos, ele convidou-me para pregou-me essa rasteira para eu ser o proposto para presidente da junta.
2: E pronto, ele já não podia continuar, tinha constrangimentos legais, não é? Era o terceiro mandato.
3: Exatamente. E pronto, foi um homem que me ensinou muito, foi um homem que me ficou na memória e é um amigo para sempre, um amigo para a vida. E tive esse privilégio, tanto de estar com ele nos Bombeiros Voluntários de Almoçagem, que estivemos, eu convido dentro da área administrativa e o Rui Santos da área desportiva, que fez lá um trabalho encantador a nível do desporto nos Bombeiros Voluntários de Almoçagem. E depois fomos para a junta, o amor à terra, portanto, estamos pouco de políticos, somos mais proativos, mais de amor à nossa gente, à nossa terra, e ficamos, e felizmente estou no terceiro mandato, sempre com ganas e com vontade de fazer cada vez mais. Um presidente de junta nunca tem um trabalho acabado, está sempre inacabado e quer sempre mais e mais. Portanto, é aquilo que me faz mover. Como disse bem, tenho o privilégio de viver e de estar numa, e de agora estar à frente de uma junta em que temos ali, somos uma das praias do litoral de Sintra. Portanto, temos ali uma fatia do litoral muito bonita, temos o Cabo da Roca, que é o ponto mais ocidental da Europa, e temos também a Serra, até, por exemplo, a Peninha, que também faz parte da área de Colares. Estamos 100% dentro do parque natural. Também é uma mais-valia porque nos preserva aquela riqueza que nós temos.
2: Mas também lhe traz mais responsabilidades, não é?
3: É verdade, eu sou a favor de que possamos preservar as coisas, mas não sou a favor do estancamento. Isto porquê? Porque o PDM, tanto o PDM, segundo parece aqui, agora sou presidente da Câmara do Marco Almeida, vai estar com ideias de rever o PDM.
2: Já está a ser visto.
3: Exatamente, e acho muito bem, porque tem havido lá algumas injustiças. É como disse, eu não sou a favor do estancamento. Também não sou a favor que possamos agora construir por todo lado. Mas os nossos filhos nasceram ali e foram criados ali, e agora, quando quiserem seguir a vida deles, têm que vir para outros lados, porque ali têm terrenos e não podem fazer uma casinha para eles. E esses casos deviam ser bem revistos, porque nós em Colares, com este fluxo de turismo, que é muito bom para o comércio, para o desenvolvimento da região, mas temos um problema que é a perda de identidade. Temos algumas aldeias que me preocupam, como o caso do Penedo, o caso das Anhas do Mar, em que são muito procurados por pessoas que vêm de fora, neste caso estrangeiros, e que têm um poder de compra diferente dos nossos e que estão a adquirir legitimamente os seus espaços, e os naturais estão cada vez a sair dali.
2: Isso, muito bem. Vamos falar então mais à frente um pouquinho desses desafios. Queremos conhecer os desafios da freguesia. Para já, vamos ainda falar sobre aquilo que é a sua equipa, aquilo que são os elementos do Executivo, visto ao peso, enfim, político, não é o assunto que nos traz aqui, mas é a freguesia. Mas a verdade é que, mesmo não tendo o mesmo número de votantes, conseguiram continuar com uma equipa muito robusta, enfim, e por isso o seu executivo e a sua equipa é composta por uma equipa bem boa, bem grande. Enfim, nem todas as freguesias têm a possibilidade de ter o executivo que Colares tem. Fale-nos um pouquinho dessa equipa.
3: Muito bem, e agradeço a oportunidade. Nós temos uma equipa, há um dos colegas, o secretário, que também estamos juntos há 20 anos no tal projeto com o Rui Santos, portanto é o Carlos Leiria.
2: O Carlos Leiria.
3: É verdade, que é o nosso secretário. Depois temos a Márcia Estiolas, que é vogal, temos a Cristina Moraes, que é a nossa tesoureira, e temos o Rui Fernandes, que é o nosso vogal, no segundo vogal. São pessoas da terra, são pessoas que conhecem bem as suas áreas. Como sabe, nós, Colares tem 33 quilómetros quadrados, é uma área, temos cerca de 7 mil e tal votantes, mas neste momento duplicou as pessoas. Neste momento, nesta parte sazonal, estamos com 15 mil ou mais de pessoas, não é? E eles ajudam-nos bastante, porque uns vivem de um lado, outros vivem do outro, e trazem sempre os problemas e também ajudam-nos a arranjar as soluções.
2: Muito bem. Sobre o seu atual momento e sobre a reeleição, entra no terceiro mandato, e a pergunta é quase, eu diria, natural, e na realidade lhe foi dirigida durante todo o processo em que estava-se a candidatar e que estava, portanto, a trabalhar na sua candidatura. Muitas pessoas se questionaram, então, vai para o terceiro mandato, o que é que vai fazer que não fez antes? Ou seja, e a pergunta é quase natural, o que é que pode fazer neste terceiro mandato que não pôde fazer antes? E também, o que é que agora, enfim, tendo o Marco Almeida à frente da Câmara, estamos a falar que percebemos todos, quem nos ouvem, que uma coisa é termos a mesma cor política à frente da Câmara, outras vezes é não ter. Faz diferença? Isso impacta aquilo que será este seu novo mandato?
3: Eu espero, e também falando com o Presidente Marco Almeida, portanto já tivemos em várias eleições. Ele na altura, infelizmente, não conseguiu vencer, mas portanto, nós, com os independentes, concorremos, portanto, com o Marco Almeida. Portanto, somos pessoas, temos um grande respeito um pelo outro, somos amigos há muitos anos, Mas esperamos que haja da parte da Câmara, portanto, aquilo que eu acho que é o respeito pelos presidentes de junta. Eles têm traçado uma linha mestra para todas as juntas e eu continuo a respeitar, e eu continuo a achar que o presidente Marco Almeida é um homem que conhece muito bem o conceito, conhece muito bem as freguesias. E que nos vai ajudar a resolver alguns problemas que nós temos. Alguns problemas são esses. Um dos problemas é a mobilidade. Nós temos, como disse, estamos com um crescimento muito grande de pessoas na nossa região, ainda bem, por um lado, mas as ruas, as ruelas, os becos, os impactos são os mesmos. E isto, temos problemas de estacionamento, temos problemas de mobilidade. Por exemplo, eu dou-lhe um exemplo, para vir de Colares para Sintra, antigamente demorávamos 10 minutos e agora demoramos cerca de meia hora, não é? Portanto, é um problema muito, muito complicado, porque todos nós trabalhamos e as saídas ou as entradas em Sintra, nós só temos duas. Temos a estrada 247, que é a estrada de Colares para Sintra, ou então temos que ir pela as pessoas mais do norte, do lado das Anhas de Mar, vêm até a Várzea de Sintra e vão pela Várzea de Sintra por Lorel. É um problema que eu espero com
2: é um problema histórico, mas que se agrava agora, não é?
3: Exatamente. E o Dr. Marco Almeida, portanto, quando foi na campanha, portanto, nós falamos, eu e os meus colegas, porque, como sabe, as juntas podem ter fronteiras, mas o espaço não tem fronteiras. E nós temos uma relação excelente com os colegas, seja o de Sintra, seja o de São João das Lampas, e todos três apresentamos um projeto que é uma via saleia, que é uma via que nos ia descongestionar um pouco este problema que nós temos.
2: Muito bem, mas esse é um dos seus principais objetivos. Mas o que é que acha que pode fazer neste terceiro mandato que não fez nos anteriores?
3: Outro assunto muito importante que nós temos, outro projeto que nós temos muito importante e que não queremos deixar cair, aliás, queremos progredir, que é na parte da ação social. Portanto, a ação social é muito importante para Colares. Nós é um pouco, entre aspas, a nossa bandeira. Esse vamos continuar, nunca deixamos cair ninguém, vamos continuar a ajudar quem precisa. É outro projeto que vamos reforçar, é uma obra quase invisível, mas é uma obra muito grande. E um projeto que nós temos é o C3, que é o Centro Cultural de Colares, porque nós em Colares temos três bandas filarmónicas: a banda da Sociedade Recreativa Musical da Almoçagema, temos a banda dos Bombeiros Voluntários de Colares, estas duas centenárias, e temos a banda da União Mucifalense, a banda de filarmónica da União Mucifalense. E falta-nos um auditório, um espaço para cultura.
2: Já reclamado há muitos anos, por acaso.
3: Já reclamado há muitos anos, é verdade. E também já reclamamos, entre aspas, no bom sentido, ao atual presidente. E pronto, ver se conseguimos todos juntos criar o que nós chamamos de C3, pode ser outra sigla. Não estamos aqui a agarrar a sigla. Nós gostávamos de ter um espaço cultural em Colares.
2: O espaço é C3 porque o espaço será para servir as três bandas filarmónicas, bem como depois algumas iniciativas que serão feitas na freguesia. Portanto, o espaço servirá toda a gente.
3: Exatamente, é um espaço da comunidade, é um espaço da freguesia, é um espaço que não é da Almoçagema, não é de Colares, não é do Municipal, é um espaço de todos. Portanto, é um espaço em que é de Colares.
2: Exatamente, é de Colares. Já falámos na nossa conversa, o Sr. Presidente teve oportunidade de já partilhar connosco algumas das suas preocupações e desafios. Vou deixar agora espaço exatamente para falar sobre isso, reforçar e, enfim, e poder até partilhar algumas das circunstâncias. Na nossa conversa já mencionou, portanto, a questão de ser parque natural, muitas vezes para se mudar uma lâmpada, e acabou por mencionar o seu antecessor, que eu em off estava a confessar um carinho especial, aliás já o mencionei várias vezes na rádio, estivemos juntos muitas vezes, ele dizia que era o caseiro, ele tinha esta expressão que eu achava, não, aliás nunca me esqueci, e ele dizia que as pessoas às vezes não têm noção que para mudar uma lâmpada às vezes ele tinha que pedir autorização. E no vosso caso, com património natural, muitas vezes é muito mais difícil tomar-se, enfim, algumas iniciativas. Portanto, é realmente uma zona muito particular por isso. Agora uma zona muito turística, sempre foi, mas agora com um peso muito grande. Mas ao mesmo tempo tem zonas muito rurais e com a ruralidade muito vincada, com uma população muito envelhecida, como o Cifal, o Pneu, Delgarias, Gigarós, por aí fora. O que significa que realmente esta freguesia tem população muito diversificada e é também, traz desafios acrescidos. Por isso aproveito mais uma vez para lhe perguntar, na sua opinião, quais são os desafios principais que Colares enfrenta?
3: Muito bem, continuo a dizer que é da parte da mobilidade. Por exemplo, o Penedo, como disse bem, é uma aldeia mais lindíssima, uma aldeia lindíssima, que passo desta parte, nós temos lá um baluarte panorâmico, que é um sítio lindíssimo, uma vista espetacular. O Penedo tem um problema que não tem transportes públicos. E isso traz-nos aqui uma série de problemas, porque as pessoas mais idosas portanto, têm muita dificuldade em transmobilidade. Nós, junta de freguesia, portanto, juntamente com o Penedo, a Eugaria e o Gigarós é uma aldeiazinha lá no meio da serra, como eu costumo dizer, portanto, são aldeias em que não têm mobilidade em termos de transportes públicos. E nós criamos agora uma carrinha em que vai gratuitamente, duas vezes por semana, fazer um giro para que as pessoas possam vir à vila, digamos, ou à cooperativa, ou à farmácia, ou às compras do dia-a-dia. Portanto, nós junto à freguesia, estamos agora a criar esse giro para que possa facilitar a essas pessoas. São aldeias mais, não são aldeias do litoral, são aldeias mais no interior, são muito ricas com as suas características, por exemplo, em termos de agricultura, não é? As pessoas vivem da agricultura, das vinhas. Posso dizer que temos um grande grupo de investidores ou de pessoas que investiram, que estão a investir na cultura das vinhas.
2: Sim, porque, queremos queira ou não, Colares é conhecido também pelo seu vinho.
3: É verdade, e nós temos a nossa bandeira, que é o vinho ramisto, não é? Portanto, o vinho ramisto, temos a adega regional, que também faz parte da nossa história, da nossa vida. Portanto, e as pessoas do Municipal, as pessoas mais do interior, vivem não só do comércio, mas também da agricultura. As pessoas os residentes da área da Eugaria de Gigarós. São duas aldeias que estão ali, entre aspas, encravadas na serra. Estão ali, costumamos dizer que estão na aba da serra. Portanto, são as aldeias que vêm de Monserrate, que agora já não se pode descer só com os carros com legitimidade, mas, portanto, outro tipo de carro, não, só os transportes públicos é que o podem fazer. É a estrada da Rainha, que vem de Monserrate, ou que vem da Rialeira, para Colares, essa estrada em que passa pela Iguaria e depois, dentro da aldeia da Iguaria, vai para Gigarós. A aldeia de Gigarós é uma aldeia muito envelhecida, e agora foi descoberta por turistas e neste momento a maior parte das pessoas falam inglês lá nos Igarotes.
2: O que é incrível. Obrigado, Sr. Presidente, já mencionou algumas das suas dificuldades. Elas acabam por ser um pouquinho transversais àquilo que é o Conselho de Sintra: dificuldades na habitação, dificuldades na mobilidade, dificuldades no estacionamento, que isto parece uma selva toda a Sintra, sendo que tem as particularidades, claro, de uma zona mais rural e envelhecida. Quais são as suas, diria, prioridades e projetos atuais?
3: A maior prioridade que eu tenho, a parte da ação social, é uma chaga que nós temos quase no Conselho de todo, que é o lixo. Nós temos uma luta inglória diariamente, porque andamos com uma ou duas carrinhas diariamente a recolher aquilo que os outros mandam para o chão. Eu não posso admitir que eu mando um papel para o chão e outra pessoa vá apanhar.
2: Sabe que eu vou fazer uma inconfidência, Sr. Presidente. Eu podia repetir essa sua frase por todos os presidentes que têm passado por aqui e já fizeram programa. Todos se queixam do mesmo. Aliás, há pouco tempo teve precisamente intervenções dos SMAs, até estão a trazer algum constrangimento no trânsito agora. Já tivemos a oportunidade de ter também aqui a direção dos SMAs. Há aqui uma tentativa de, em conjunto, resolver a situação. O que é que o Sr. Presidente acharia que deveria ser feito?
3: Eu tenho por hábito acreditar nas pessoas. E aquilo que eu sei que o SMAS e a Câmara, na pessoa do Sr. Presidente, estão a tentar é recuperar e, ao mesmo tempo, também adquirir
2: os veículos mesmo
3: novos, para que possamos minimizar este problema, porque muitos deles estão em NOPs e não saem devido aos seus problemas. Agora, temos, como disse, temos 7 mil pessoas, temos as condições para 7 mil pessoas, e de um momento para o outro temos 15 mil pessoas e as condições são as mesmas. Os RSUs são os mesmos, os ecopontos são os mesmos, e depois há estes vazadores ilegais, porque há uma panóplia de obras em todo lado. E, por exemplo, muita gente, e digo isto sem problemas porque conheço a história, muitas pessoas trabalham em Cascais e vêm ali, despejam. Vão à Azoia.
2: É rural, pensam que ninguém liga, é um depositório.
3: Vão à Banzão, ali um pinhal, despejam ali.
2: Portanto, o entulho, monos por aí fora.
3: Monos, entulhos, tudo e mais alguma coisa. E depois alguém tem que lá ir limpar. E somos nós todos estamos a pagar para que possamos lá ir limpar. Eu acho isto uma falta de respeito. Eu acho
2: falta
3: que,
2: de civismo,
3: que,
2: enfim.
3: Das coisas que se devia fazer era colocar câmaras. Isto era muito importante. Nós temos 8 pontos negros em que estão atolhados de monos. É colocar câmaras. Portanto, também criar condições para que as pessoas possam depositar as coisas. Nós temos um ecocentro, fomos nesta parte dos pioneiros no ecocentro em Sintra, temos um ecocentro no Alta Praia Grande, em que nos facilitaram o terreno. Ainda hoje lá temos os contentores. Nisto, na parte dos montes, na parte dos verdes, é a tarde claro, está aberta, e prolongar o horário para que o pós-laboreiro eles possam lá ir descarregar os sobrantes. E o senhor vai aqui na rua, o Daniel vai aqui na rua do Banzão, aquela avenida principal, que é uma avenida lindíssima, como todas as ruas são lindíssimas, todos os seus mesmos direitos, e é sacos de relva para um lado, é montes de relva para o outro, é ramagens para o outro. Ouça, e depois é um perigo, porque com este calor é um perigo. Agora, como é que vamos fazer isto? Eu gostava que toda a gente pensasse, só que nos acontecer um perigo ao pé da porta, é que depois gritamos. Mas depois lá estão os nossos bombeiros que lá vão acudir. Agora, a chaga principal que eu vejo é o lixo.
2: Muito bem. Vamos falar agora da relação da Junta com os parceiros. Costuma-se dizer que muitas vezes a vantagem das juntas de freguesia em relação ao poder central ou mesmo ao poder camarário é que vocês entram na casa das pessoas, vocês estão lá no terreno, conhecem as pessoas. As associações são as primeiras a chegar às pessoas. Aliás, foi sua bandeira, tem sido sua bandeira ao longo de todos os anos, que em primeiro lugar na política estão as pessoas. E a pergunta vem em relação à sua relação com o associativismo. É uma pergunta que eu tenho estado a fazer a todos os presidentes, sendo que no seu caso eu conheço um pouquinho a história, fruto da sua ligação com os bombeiros no passado, fruto da sua ligação com as associações. No entanto, eu pergunto-lhe, para quem nos está a ouvir, para todos os sintrenses, a Junta de Freguesia de Colares tem a bênção, eu diria a bênção, de contar com duas cooperações de bombeiros centenárias, Almoçagem e Colares, também várias instituições desportivas, como a União Mocifalense, que eu já mencionou, o Sport União Colarense, o Núcleo Sportinguista da Almoçagem, que tem também modalidades como futsal e outros, o Sport União Colarense, que já mencionei, tem muitas associações ligadas ao surf e também à pesca desportiva. Na sua opinião, qual a importância destas instituições em Colares e como é que a Junta pretende apoiar estas instituições e o associativismo?
3: Muito bem. As associações são uma grande riqueza que nós temos na freguesia. Isto porquê? Porque elas são a vida das aldeias. As associações, eu vejo, por exemplo, a Almoçagem tem a Cidade Recreativa e Musical de Almoçagem, em que a sociedade tem o teatro, tem a banda e tem a escola de música e tem uma orquestra de música. Portanto, é uma coisa riquíssima. E são amadores. E são amadores. Vamos para os bombeiros, que aí já não são amadores, alguns têm que ser profissionais, porque nós agora, se for necessário, já estão lá disponíveis para, claro, para saírem. Temos um quartel que é um encanto, nós gostamos sempre mais dos nossos, não é? Mas é um encanto.
4: Ambos são, a verdade.
3: Aquela envolvência daquela quinta. Tem, portanto, os bombeiros de Almoçagem são muito importantes. Temos a APRIA, a APRIA, que é a Associação dos Pensionistas Reformados e Idosos da Almoçagema, em que tem um coro espetacular, em que posso dizer que agora nós terminamos agora as noites escolares e tivemos o privilégio de os ter lá, portanto, com a banda dos bombeiros voluntários escolares. Foi uma noite espetacular. E temos o coro do Municipal, também participaram nas noites escolares. O coro do Municipal também, o grupo coral. Somos muito ricos a nível de associações e nós, Junta de Freguesia, apoiamos dentro das nossas possibilidades, sempre ou atribuímos um subsídio anual ou tudo o que nos pedem, seja montagem de palcos, seja na disposição de nos emprestar tendas, seja o que for, nós estamos sempre disponíveis para colaborar connosco. Colaborar com eles. Como eles também estão sendo disponíveis a colaborar connosco. Nós fizemos uma vez por ano um encontro que é a Festa da Família, que é um dia interessantíssimo, em que vêm todos à rua, vêm todos mostrar o que têm.
2: Os seus dons e talentos.
3: Exatamente. Por exemplo, o Municipal, como disse bem, é o maior clube que nós temos na freguesia, em que temos atividades que muitas pessoas não sabiam. Desde agora o voleibol de meninas, desde o jiu-jitsu, desde o judo, desde o boxe, desde agora temos o campeão do mundo de pool, que foi agora campeão do mundo, o Vítor. Portanto, também, o Municipal também tem uns campeões do mundo de pesca desportiva. Portanto, isto nos enriquece a todos, não é? E nós, como digo, ainda agora nas festas populares, que a partir de agora vai começar uma romaria toda, vai começar agora as do Municipal e agora vai terminar só com as festas da Almoçagema. Vamos ter as festas da praia que vão ser também, aliás, todas são interessantes, umas mais religiosas, outras menos, mas todas são muito interessantes. Nós, junto à freguesia, estamos sempre lado a lado e estamos a seguir o mesmo rumo com as nossas coletividades.
4: Sendo que há um aspecto interessante do associativismo em colares que tem ajudado a fixar jovens, que muitas vezes noutras freguesias é mais difícil. Colares também sente o abandono dos seus jovens, até por questões de habitação e por aí fora, de emprego, claro, mas acontece naturalmente. Mas as associações têm ajudado a fixar alguns jovens na freguesia, o que mostra realmente a importância dessas mesmas associações. E é realmente, tem sido um presidente muito próximo, enfim, das associações, faz questão de estar próximo, tem feito isso. Outra, a sua relação, como disse, diz que é o seu objetivo, mas já ouvi no passado dizer que acha que é mesmo de todo qualquer político o que devia ser um ato político, ou qualquer ato político, deviam ser as pessoas em primeiro lugar, tem sido essa a sua bandeira, e costuma dizer para junto sempre que está das pessoas que são mais próximas, que as pessoas estão em primeiro lugar do que os projetos e do que as coisas. E por isso também preocupa-se com a comunicação e gosta de ouvir aqueles que são os fregueses e criou canais exatamente para ter essa comunicação. Sei que recentemente, estava a tentar lembrar, mas não me lembro já quando é que foi, mas sei que foi muito recente que fizeram um site novo, criaram precisamente um projeto chamado Participe, para que cada pessoa possa, mesmo online ou através do telemóvel, facilmente comunicar com a Câmara Municipal. E penso que é precisamente às terças-feiras que tem quer de manhã o momento onde está com as pessoas para as ouvir, para saber as suas necessidades e as suas, enfim, os seus anseios na freguesia, e depois também pelo menos uma vez por mês, corrija-me se eu estiver errado, mas penso que é pelo menos na última terça-feira do mês em que a vossa Assembleia é aberta a todos aqueles que quiserem assistir. Todas estas medidas, bem como estar presente precisamente nas festas, estar presente nos momentos de coletividade, essa é a sua forma de estar com a gente?
3: É, eu digo sempre, as pessoas para nós não são números, são pessoas. E nós sabemos quem é o Manuel, o Joaquim, a Maria, e isto nós temos esse prazer de irmos às aldeias e conhecermos as pessoas e falarmos com as pessoas e sabemos o problema das pessoas, tentarmos ajudar, às vezes infelizmente não temos capacidade para o fazer, mas tentamos, isso nunca é falta de coragem, de darmos a cara e tentar sempre ajudar quem precisa. É um lema que nós temos, e este executivo tem, temos um lema que é ajudem-nos a ajudar. E nós executivo, temos sempre, é tentar sempre ajudar as pessoas. Posso dizer que nós entregamos mensalmente cerca de 73 vales a famílias carenciadas. Cerca de 40 euros, uma média de 40 euros cada pessoa. São à volta de 2.500 euros. São à volta de 2.500 euros que entregamos com prazer. Gostávamos de não entregar nada porque era
4: sinal que não havia necessidade.
3: Exatamente, era sinal que não havia necessidade. Mas sabemos as dificuldades das pessoas. Infelizmente, há familiares que não podem ou que não querem acompanhar as pessoas lá numa certa altura da vida que as pessoas têm, e a junta está sempre disponível. Nós temos, felizmente, uma equipa fantástica e temos um colega que está sempre disponível, que eu posso dizer aqui o nome dele, que é o Guilherme Ferreiro, que é o nosso bombeiro, está sempre disponível para colaborar com as pessoas, ou ir buscar medicamentos, ou ir buscar alimentos. Isto foi a partir do Covid, também nos ensinou um pouco a ver a vida do outro lado. E nós custamos muito as pessoas ficarem fechadas em casa, fechadas à chave, portanto, em casa. E custa-nos, as pessoas ligam-nos, nós temos dois assistentes sociais que nos fazem esta triagem, ajudam-nos bastante nesta triagem para a atribuição dos vales. Portanto, e temos também uma psicóloga, portanto, na Junta de Freguesia já há muitos anos, em que também nos ajudam, em que também nos ajuda também com famílias, com crianças, com alguns problemas. E, olha, é um trabalho muito gratificante. É um trabalho muito gratificante que o fazemos com muito amor e com muita vontade.
4: Muito bem. Temos também tempinho para falar de sonhos, futuro e anseios. Sei que já partilhou algumas coisinhas connosco, gostaria de ver do imediato, mas quando lhe faço esta pergunta, não estou-lhe a fazer apenas naquilo que esteja nas suas possibilidades. Por um lado, gostaria que me dissesse o que é que gostaria de poder fazer, e por outro lado, mesmo percebendo que pode não ter meios ou que pode não ser agora o tempo, mas que gostaria de ver em Colares, o que é que sonharia para Colares?
3: Pronto, o que eu sonharia era que as pessoas tivessem melhor qualidade de vida.
4: Isto é, em geral.
3: Isto é para mim, é sempre o meu. Como disse há pouco, nós, Presidente de Junta, temos uma porta aberta. Todas as pessoas nos abordam, não é? As pessoas chegam ali e apresentam-nos as questões e nós temos que tentar resolver.
4: Até o que não podem fazer lhe pedem.
3: É. Mas pronto, é a fatura que temos como Presidente. E quando abraçamos este projeto, sabemos para onde é que vamos. Agora, o que eu gostaria era a mobilidade. Portanto, resolvemos alguns problemas de mobilidade, alguns problemas de estacionamento, faz parte da mobilidade. Era o tal C3, que eu acho que era muito importante para a parte cultural de Colares. Era o C3, é um centro para pessoas mais idosas, um centro de dia para pessoas mais idosas, porque as pessoas não têm capacidade financeira para ir para certas casas, e então estão ali fechados estão ali fechados.
4: E como não há, também não gostam de sair da terra.
3: É verdade,
4: não
3: é? É verdade.
4: Há ali uma espécie de amputação quando têm que sair daquela zona de colagem.
3: É verdade, são suas raízes, é a sua gente. E o nosso sonho é criar um centro de dia, para os nossos idosos. E também para os nossos meninos, é criar uma creche. Isto foi uma coisa que, na altura, falamos com o Dr. Marco Almeida, portanto, uma coisa como outra, portanto, esta parte intergeracional, que será os idosos, um espaço para os idosos, e isso também será uma creche, porque não temos, temos muita dificuldade, ou as pessoas não têm capacidade financeira para pôr em espaços privados.
4: De algum destes sonhos que mencionou, o Sr. Presidente acha que alguns podem ser viáveis neste seu mandato?
3: Eu acho, e isso é que me faz avançar todos os dias. Eu acho que sim, isto não são obras que são só ilusões, isto são obras realizáveis. Agora, é difícil. A Câmara está em transformação, está em mudanças. Pronto, mas vamos trabalhando, vamos falando com as pessoas, vamos assentando e vamos demonstrando as nossas necessidades.
4: Se o Marco Almeida nos estiver a ouvir neste momento, o que é que lhe gostaria de dizer? O que é que lhe gostaria de pedir em primeiro de todos esses sonhos e pedidos que está a fazer? O que é que lhe gostaria de pedir?
3: O que eu gostaria de pedir era a Via Saloia. Havia essa lei para descongestionar a nossa zona, porque está terrível, e era um centro de dia para os nossos idosos.
4: Muito bem, está feito o pedido. Eu pessoalmente quero agradecer mais uma vez pela sua disponibilidade, por estar connosco, dizer-lhe, já disse isto em off, mas quero dizer em on, para que fique público, que as portas da rádio não estão abertas, estão escancaradas para sempre, que o Sr. Presidente, a Junta de Freguesia, o seu Executivo, as forças vivas da Freguesia queiram utilizar este espaço para mencionar as vossas iniciativas, os vossos eventos. Estamos 100% disponível para o fazer. Quando achar oportuno estarmos juntos mais uma vez para divulgar, quem sabe, algumas dessas iniciativas que sonhou, que já estão em andamento, mais uma vez as portas não estão abertas, estão escancaradas.
3: Pronto, eu também aproveito e agradeço à RCS por esta oportunidade de trazermos um bocadinho de colares e falarmos um bocadinho sobre colares. E também estamos sempre disponíveis para algo que possamos ser úteis, não é? Já agora aproveito e quero-vos dizer que no dia 22 de agosto vamos ter uma festa branca na Praia das Maçãs, em que a receita vamos vender umas pulseiras, e essa receita vai ser para os nossos bombeiros. No passado recente, o José Cid esteve lá na Praia das Maçãs, infelizmente com uma pessoa que vivia em colégio, que faleceu, que era o querido amigo, o meu estimado amigo Luís Represas, que vivia em Colares. Portanto, o Luís também fez parte desse evento, em que o Zé Cid foi gratuitamente, portanto, fazer um espetáculo para
4: a angariação de fundos.
3: Em que a receita foi para os bombeiros. E nós vamos fazer, já agora aproveito aqui a oportunidade, e vamos fazer no dia 22 de agosto, no espaço multiusos da Praia das Maçãs, uma festa de noite branca, para que, espero que possa, todos, ou muita gente possa lá estar, pelo menos para adquirir pulseiras, para toda a receita será 100% para os nossos bombeiros.
4: Muito bem, Sr. Presidente, mais uma vez, muito obrigado. Até à próxima oportunidade.
3: Muito obrigado, boa tarde.
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A Guarda Nacional Republicana deteve 155 suspeitos pelo crime de incêndio florestal entre o início do ano e 27 de julho, no âmbito das ações de vigilância, prevenção e investigação desenvolvidas pelo Serviço de Proteção da Natureza e do Ambiente. A GNR recorda que no ano passado foram registados 5.301 crimes de incêndio florestal, além de dezenas de crimes relacionados com a poluição e danos contra a natureza. A Força de Segurança sublinha que a prevenção passa não só pela investigação criminal, mas também pela sensibilização da população para a adoção de comportamentos responsáveis. No âmbito da conservação da biodiversidade, a GNR recuperou no ano passado mais de 4.200 animais selvagens, muitos dos quais entregues ao Instituto da Conservação da Natureza e das Florestas. As autoridades apelam ainda ao cumprimento das regras de prevenção, lembrando que é proibido realizar queimadas e outras utilizações do fogo durante este período. Ainda face a esta fase, Portugal Continental continua esta terça-feira sob perigo máximo ou muito elevado de incêndio rural, com apenas a Grande Lisboa, a Península de Setúbal e alguns concelhos entre o Porto e Aveiro a apresentarem um nível de risco inferior, segundo o Instituto Português do Mar e da Atmosfera. Os distritos do Norte e Centro, bem como Beja e Faro, encontram-se em perigo máximo, enquanto o restante território apresenta um perigo muito elevado. O IPMA prevê que estas condições se mantenham ao longo dos próximos dias devido à persistência do tempo quente e seco. E pelo ensino, a Federação Nacional dos Professores, a FENPROF, classificou como absolutamente inaceitável o modelo de remuneração definido pelo Ministério da Educação para os docentes que classificam os exames nacionais, considerando que o pagamento de 1 euro por cada resposta avaliada representa uma afronta à profissão. Em comunicado, a FENPROF critica a compensação prevista após um processo marcado por falhas técnicas e atrasos, defendendo que o trabalho extraordinário realizado pelos professores não está a ser devidamente valorizado. A estrutura sindical considera ainda que o modelo cria desigualdades, uma vez que o tempo necessário para corrigir cada resposta varia consoante a disciplina e a complexidade das provas. O Ministério da Educação anunciou que os classificadores receberão 1 euro por cada resposta, 12 euros por cada prova reapreciada, 10 euros por cada prova em papel de geometria descritiva e desenho A e 18 euros por cada prova classificada no âmbito da reclamação. A FENPROF exige explicações do ministro, Fernando Alexandre, e anunciou que irá denunciar a situação à Inspeção-Geral da Educação e Ciência. E para lá do contexto nacional, um grupo de 75 líderes religiosos, laureados com o Prémio Nobel, artistas, atletas e defensores dos direitos humanos, assinaram uma declaração de solidariedade para assinalar os 75 anos da Convenção sobre o Estatuto dos Refugiados, reafirmando o compromisso com a proteção de quem é forçado a fugir de conflitos, violência ou perseguições. A iniciativa intitulada A Promessa foi promovida pelo Alto Comissário da ONU para os Refugiados, Barham Salih, e reúne personalidades como Cate Blanchett, Angelina Jolie e muitos outros. O objetivo é criar uma coligação global de apoio aos refugiados até ao Fórum Global sobre Refugiados 2027, onde será apresentada uma nova estratégia a nível internacional. E direcionada à atualidade noticiosa de Sintra, uma lontra foi captada pelas câmaras de fotoarmadilhagem instaladas no Parque da Pena, marcando a primeira confirmação da presença desta espécie no interior da serra em várias décadas. O registro foi obtido no âmbito do Programa de Monitorização da Fauna dos Parques de Sintra e é considerado um importante indicador da qualidade dos habitats e do bom estado de conservação dos ecossistemas da paisagem cultural do concelho. Além das lontras, as câmaras têm registado regularmente a presença de outros mamíferos, como texugos, genetas e raposas. A Parques de Sintra anunciou ainda que vai investir 5 milhões de euros apenas este ano em projetos de biodiversidade, conservação e investigação científica, reforçando assim a proteção do património natural da serra. Ainda sobre a vida do concelho, a Câmara Municipal disponibiliza a Oficina do Idoso, um serviço gratuito dirigido aos munícipes com 65 ou mais anos, que pretende promover um dia-a-dia mais seguro, confortável e autónomo. O projeto assegura pequenas reparações ao domicílio nas áreas da canalização, eletricidade,

E para terminar, e em forma de conquista, o Concelho de Sintra voltou a destacar-se na área do turismo sustentável com 13 alojamentos distinguidos pela Green Key 2026, uma das mais prestigiadas certificações ambientais atribuídas ao setor turístico a nível nacional e internacional. A entrega dos certificados decorreu no Funchal e reconheceu as unidades que adotam boas práticas de sustentabilidade, como a gestão eficiente dos recursos, a redução de resíduos, a eficiência energética e a sensibilização ambiental dos hóspedes. Em Portugal, o programa é coordenado pela Associação Bandeira Azul de Ambiente e Educação. Este programa prepara agora um novo ciclo de certificação para o período 2026-2031, com critérios ainda mais exigentes, reforçando o compromisso dos estabelecimentos turísticos com a proteção do ambiente e a promoção de um turismo ainda mais sustentável.

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0: Saber para que é que as zebras têm riscas.
1: Na verdade, as riscas das zebras servem de camuflagem aos predadores que as procuram para terem uma boa refeição. Assim, quando as leoas saírem para caçar, ficam confundidas com tanta risca junta, porque as zebras vivem em manadas, bem perto umas das outras. Como estão muito juntas, os predadores não conseguem detectar facilmente onde está cada uma das zebras. Juntas, elas são mais fortes, defendem-se melhor e sobrevivem mais tempo. Se também quiseres fazer uma pergunta, já sabes. Fazes a pergunta para programas@radiorcs.pt. Até à próxima!

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1: Olá, estimado ouvinte, que prazer estar consigo. Eu sou Jorge Machado e trago-lhe mais um apontamento em Palavras e Virtudes. Há coisas que a ciência não é capaz de explicar. E é isso, por vezes, chamamos de milagres. Para além da fé ou crença, o facto é que toda a gente gosta e quer acreditar que o impossível é capaz de acontecer. Hoje escolhi a palavra milagre. Não há muito a dizer sobre o conteúdo etimológico da palavra latina miraculum, que se traduz para a nossa língua por milagre, proveniente do verbo mirare, que significa olhar com espanto ou ver com admiração. No grego antigo eram usuais duas palavras para designar milagre: semeia, que se traduz por sinal extraordinário, ou steras, que se traduz por prodígio. Ambas as palavras estão quase sempre relacionadas ao sobre-humano ou algo que desafia a lógica e que é uma causa da ação divina. De acordo com o conteúdo étimo acerca deste termo, podemos concluir que milagre trata-se de um fenómeno transcendente que ocorre quando Deus decide intervir na realidade humana usando o seu poder que supera todas as limitações, dando sequência a transformações significativas em diferentes áreas da vida. No entanto, nem sempre é bem entendido o que é milagre, porque, em verdade, o milagre está fora do alcance da razão ou da lógica humana. É também por esse motivo que, em torno deste assunto, existe muita confusão. Por toda a parte, e particularmente nos meios religiosos, ouvimos falar de milagres e de especialistas em milagres que, com anúncios nos jornais, enchem auditórios e igrejas, prometendo mundos e fundos àqueles que padecem dos mais diversos problemas, quer no âmbito da saúde, da família ou na esfera financeira. Trata-se, sem dúvida, de um tema que envolve aspectos emocionais e questões relacionadas com a crença de cada um, a qual, acima de tudo, deve ser respeitada. Milagre diz respeito, antes de tudo, à nossa existência, pois não existe milagre maior do que a vida. Explicar a vida é possível, mas atribuir vida é impossível. O homem chegou ao nível em que pode conhecer a composição e funcionamento das células e perceber do que fomos feitos. Pode entrar no mais recôndito mundo dos átomos que se agrupam e formam as moléculas. No entanto, tudo isso ele realiza pela simples razão porque é inteligente e, antes de tudo, porque ele mesmo é fruto do milagre da vida. Deus é o autor da vida, o único ser eterno. É possível compreender como Deus pôde fazer uma escultura humana a partir do barro, mas está para além da nossa compreensão entender como o simples ato de soprar nas narinas dessa escultura a torna um ser vivente. Aí está o mais extraordinário milagre. Nós próprios recebemos o fôlego de Deus, fomos criados por Ele e somos assim o maior milagre do universo. Volvendo-nos aos Evangelhos, vamos deparar-nos com um episódio em que o próprio Cristo foi questionado acerca dos sinais e prodígios que realizava. Um certo homem, cego e mudo, do qual se dizia estar também possuído por demónios, foi levado até Jesus, que o curou de todos aqueles males. Ao presenciar o milagre, a multidão que o acompanhava exaltava o feito realizado como procedendo de Deus. Mas, ao mesmo tempo, os fariseus que ali estavam O acusaram de expulsar demónios por intermédio de Belzebu, que segundo eles era o príncipe dos demónios. A resposta de Cristo não se fez esperar. E disse-lhes, eu expulso demónios pelo Espírito de Deus. Logo é chegado o reino de Deus. Cristo não chama a atenção para si mesmo. Ele dirige a atenção dos seus ouvintes para a pessoa do Espírito Santo. Aliás, não fora a primeira vez que o fizera. Quando iniciou o seu ministério, ao dirigir-se ao povo numa sinagoga, lia nas Escrituras o que dele se achava escrito a seu respeito. O Espírito do Senhor está sobre mim, porque ele me ungiu para levar as boas novas aos pobres. Ele me enviou para proclamar a liberdade aos presos e recuperação da vista aos cegos, para libertar os oprimidos e proclamar o ano aceitável do Senhor. Embora assumindo a natureza humana, Jesus não perdeu a sua natureza divina. No entanto, nunca a usou em seu benefício próprio. Cada milagre que realizava era uma demonstração do seu inefável amor pelos humanos sofredores. São referidos nos quatro evangelhos várias dezenas de milagres realizados por Cristo, mas nem todos eles ali estão registados. Mas qual o maior milagre que Cristo realizou? Alguns dirão a ressurreição de Lázaro, ou talvez Jesus andando sobre o mar, provavelmente a expulsão dos sete demónios que atormentavam a vida de Maria Madalena, ou então a multiplicação dos cinco pães e dos dois peixes que cabiam na cesta de uma criança. A verdade é que para além da grandeza e do valor de cada um desses milagres, nenhum deles teve qualquer consequência eterna. O maior milagre de Cristo traz sempre consigo consequências eternas e ele o realiza no coração humano. Jesus não só curava doentes, não só expulsava demónios ou ressuscitava mortos, mas transformava vidas. Nada é suficiente para transformar a natureza humana, nem a ciência, nem a educação, nem tampouco a religião. Todas essas coisas poderão fazer do homem uma melhor pessoa, mas unicamente Jesus pode mudar a vida. Podemos seguir regras, encaixar-nos em um determinado padrão e até falar como um cristão, mas nada disso mudará o nosso coração. Só Cristo o pode fazer e ele o fará pelo poder do Espírito Santo. Grande e suficiente foi a sua obra redentora, de tal forma que todo aquele que dele se aproxima com fé, aceitando o seu plano redentor, receberá o perdão e a salvação. Amigo ouvinte, perdão e salvação. Eis aí o maior milagre de Cristo. Receba-o hoje em sua vida. Aceite o seu amável convite. Vinde a mim, vós que estáis cansados e oprimidos, e eu vos aliviarei. Tomai sobre vós o meu jugo e aprendei de mim que sou manso e humilde de coração e encontrareis descanso para as vossas almas. Foi bom estar consigo. Voltarei em breve. Fica o meu abraço de sincera amizade. Até breve.
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2: Olá, querido ouvinte, obrigada pela sua companhia, por nos acompanhar aqui na sua RCS. Está a ouvir mais um programa Dois Dedos de Cultura e estamos, de facto, numa altura propícia para passear. Estamos em pleno verão, é tempo de férias, é tempo de partir à descoberta de novos lugares, de percorrer estradas, muitas delas nos levam até paisagens inesperadas e descobrimos histórias. Essas histórias que nós nunca ouvimos falar nos livros da escola. Portugal está repleto desses lugares, de lugares com histórias. Há terras que nos conquistam pelas praias, outras pela gastronomia e outras ainda pelos seus monumentos. Mas o destino que eu hoje escolhi para si conquista-nos por algo muito mais profundo, pela coragem das suas gentes. Hoje viajamos até Monção. Monção, que fica no extremo norte de Portugal, junto ao rio Minho. Este local tem uma vila que durante séculos viveu de frente para um vizinho poderoso, o Reino de Castela. Ali, um simples rio separava dois países, duas coroas, dois exércitos. Mas, curiosamente, nunca conseguiu separar duas culturas. Ainda hoje, basta passear pelas ruas de Monção para percebermos que esta sempre foi uma terra de encontros. Os sotaques misturam-se, as tradições cruzam-se e o rio, longe de ser apenas uma fronteira, foi durante séculos uma verdadeira estrada de vida. E é precisamente aqui que começa a nossa viagem. Se há lugares onde a história parece ter escolhido morar, eu diria que Monção é um desses lugares. Porque é uma terra onde a diplomacia mudou o destino da Europa, onde as muralhas resistiram durante séculos e onde, em momentos decisivos, repare nisto, foram as mulheres que nos estão a ouvir, sigam um exemplo, foram as mulheres que pegaram nas armas para defender Portugal. Hoje convido-o a descobrir por que razão Monção não é apenas uma bonita vila minhota, aliás, uma deslumbrante vila minhota, mas é sim um verdadeiro símbolo da nossa independência. Mas antes disso, vamos lá. Ao início de tudo, como é que nasceu precisamente aqui este lugar? Como é que surgiu aqui uma vila? No caso de Monção, a resposta está mesmo à frente dos nossos olhos. Temos o rio Minho. E desde a antiguidade que os rios eram as autoestradas da informação, do transporte e, de facto, este rio era uma importante via de comunicação. Romanos, comerciantes, peregrinos, exércitos passaram por estas margens muito antes de Portugal ainda existir. Quem controlasse esta passagem controlava um dos acessos mais importantes entre o território português e a Galiza. E foi por isso que, depois da fundação do Reino de Portugal, os nossos primeiros reis compreenderam rapidamente que aquela fronteira precisava de ser protegida. E foi Dom Afonso III, o primeiro rei, que concedeu foral a Monção, e foi em 1261, e nessa altura impulsionou o crescimento da vila. Mas mais tarde, seria precisamente no reinado de Dom Dinis que Monção iria assumir um papel estratégico absolutamente decisivo. Dom Dinis, conhecido por ser o rei lavrador, não foi apenas um homem preocupado com a agricultura. Ele foi também um extraordinário organizador de território. Ele mandou reforçar castelos, consolidou fronteiras e ergueu muralhas que ainda hoje impressionam quem visita Monção. E quando caminhamos precisamente junto dessas muralhas, percebemos uma coisa extraordinária. Elas não foram construídas para ficarem bonitas ou para serem bonitas, para que no futuro alguém ali fosse e tirasse umas belas fotografias. Não, elas foram construídas para salvar vidas. Cada pedra que ali foi colocada porque havia um constante receio, o receio de uma invasão. De facto, durante séculos, viver em Monção significava viver preparado para a guerra. Enquanto noutras regiões de Portugal a vida seguia o seu ritmo normal, Aqui bastava olhar para a outra margem do rio para recordar que a paz podia terminar de um momento para o outro. As muralhas protegiam de facto as casas, as igrejas, os mercados, mas acima de tudo protegiam as pessoas. E é precisamente por isso que a história de Monção não é apenas a história das suas pedras. É sobretudo a história das gentes, das pessoas que tiveram a coragem de permanecer dentro delas. Mas aquilo que distingue Monção de tantas outras fortalezas portuguesas não são apenas as suas muralhas, são as suas mulheres. E nenhuma delas é tão conhecida como a Deula Deus.

0: Estamos no século XIV. Portugal atravessa as chamadas Guerras Fernandinas. O exército castelhano cerca Monção. Lá dentro, a situação torna-se desesperante. As reservas de alimentos praticamente desapareceram. A fome instala-se e a rendição parece inevitável. É então que entra em cena uma mulher extraordinária, de nome Deuladeu Martins, esposa do capitão da praça. Segundo a tradição, ela mandou reunir toda a farinha que ainda existia dentro da fortaleza. E essa farinha era muito pouca, talvez o suficiente para fabricar os últimos pães, quem sabe. Qualquer pessoa teria guardado esse alimento precioso. E ela fez exatamente o contrário. Ela mandou cozer os pães, subiu às muralhas e lançou-os para o inimigo. Enquanto os soldados castelhanos olhavam incrédulos, ouviu-se a sua voz. A voz que, não podendo vencer-nos pelas armas, nos quiseste vencer pela fome, Deus vos deu, Deus vos dê. Ora bem, isto é uma extraordinária jogada psicológica. E digamos de passagem, a história não é só deste local. Há muitas histórias de padeiras que nós conhecemos que fizeram exatamente o mesmo. O que é que aconteceu? Os castelhanos concluíram que se os sitiados podiam desperdiçar pão, era porque ainda tinham abundância de alimentos. Então, convencidos de que o cerco seria inútil, levantaram o acampamento. Se esta história aconteceu exatamente assim, nunca o vamos saber. Mas há um detalhe curioso. No brasão de Monção, ainda continua representada uma mulher entre duas torres segurando dois pães. A lenda tornou-se uma identidade de Monção. E por vezes as lendas dizem tanto sobre um povo como os próprios documentos históricos. E ainda hoje, quando passeamos por Monção, vai encontrar uma estátua de Deuladeu Martins, que foi inaugurada em 2008 e trata-se de uma obra contemporânea do artista João Cutileiro. Esta estátua encontra-se localizada no Mirador dos Neres. E não representa apenas esta mulher, representa a coragem de toda uma comunidade. E sabem o que é mais interessante? Séculos depois, Monção voltaria a escrever uma página extraordinária da história de Portugal. Estamos em 1658. Portugal luta para recuperar a independência perdida durante a União Ibérica. É a Guerra da Restauração. Mais uma vez, Monção encontra-se ameaçada. E mais uma vez, as mulheres fazem história. Com muitos homens ausentes nos campos de batalha, foi Helena Peres quem tocou os sinos a rebate. Se a história que eu vos contei atrás desta mulher que fez o pão é uma lenda, esta que eu vos conto é verdadeira, está escrita. Ela organizou mulheres da vila, armaram-se com foices, cheias de coragem, conseguiram reunir, enfrentaram o invasor. Ao lado delas destacou-se também Dona Mariana de Lencastre, que chegou a comandar posições de artilharia. E é impressionante pensar que numa época em que a guerra era considerada exclusivamente masculina, Monção mostrou que a defesa da pátria podia depender igualmente das suas mulheres. Talvez por isso, quando pensamos em heroínas portuguesas, devemos nos lembrar mais vezes de Monção. Mas esta vila não foi apenas palco de guerras. Esta vila foi palco de uma paz que foi celebrada num local muito específico. Fica aqui, não se vá embora que eu vou contar-lhe tudo. Também aqui nasceu um dos momentos diplomáticos mais importantes da história portuguesa. Poucas pessoas sabem que muito perto daqui, na Ponte do Moro, ocorreu um encontro que acabaria por mudar o destino da Europa. Era o ano de 1386. Portugal tinha acabado de garantir a sua independência na crise de 1383-85. Dom João I precisava de consolidar um novo reino. Para isso, precisava de fazer uma aliança política forte com um reino que fosse poderoso. E foi numa ponte medieval, sobre uma garganta apertada onde passa o Rio Moro, que essa aliança foi consolidada. Foi aqui, nesta ponte, que do lado de Melgaço vinha o Duque de Lencastre, da Casa Real Inglesa, com toda a sua corte, com os estandartes, com toda a pompa. E do outro lado também, com toda a pompa, vinha o Rei de Portugal, o recém-eleito Rei de Portugal, Dom João I, com toda a sua gente. Quando o rei chegou aqui ao ponto mais alto da ponte, encontrou-se com este duque de Lencastre, deram um grande abraço. O duque trazia consigo a sua filha, Dona Filipa de Lencastre, que pouco depois consumou no Porto o casamento com o rei de Portugal. Pode-se dizer que foi na Ponte do Moro que se realizou a Aliança Inglesa. Eu, particularmente, acho muito bonito que esta aliança tenha acontecido numa ponte. O rio faz um abismo, mas a ponte liga os dois lados. E daquele encontro resultou um acordo extraordinário. Seria preparado então o casamento de Dom João I e Dona Filipa do Encastro, e este foi mais do que um casamento, foi uma poderosa aliança política. Nasceu assim a célebre Aliança Luso-Britânica, considerada ainda hoje a mais antiga aliança diplomática do mundo em vigor. Uma amizade entre Portugal e Inglaterra, que resistiu a guerras, revoluções, mudanças de regime e ao passar de mais de 6 séculos. E desse casamento nasceu a famosa Enclítica Geração. Entre os seus filhos estava o infante Dom Henrique, o homem que iria impulsionar a expansão marítima portuguesa e que iria abrir o caminho aos descobrimentos. Tão giro! É curioso pensar que o encontro realizado junto a uma pequena ponte do Alto Minho, com o rio aos seus pés, acabaria por influenciar o futuro de Portugal. E eu até me atreveria a dizer, e do mundo. Quando hoje caminhamos pelas ruas tranquilas de Monção, talvez seja difícil imaginar tudo aquilo que ali aconteceu. As muralhas parecem silenciosas, o rio Minho corre serenamente. Eu, particularmente, gostei muito de passear e de estar junto às margens do rio Minho, neste local. Mas conhecendo a história de Monção, eu pensava que cada pedra guarda, de facto, memórias de coragem, de inteligência. Inteligência, grande inteligência e resistência. Monção lembra-nos que a história não é feita apenas pelos grandes reis ou pelos grandes exércitos. É também construída por pessoas comuns, normais cidadãos como eu e você que me está a ouvir. E neste caso, por mulheres que recusaram desistir, por habitantes que acreditaram que a liberdade merecia todos os sacrifícios. Quando hoje caminhamos pelas ruas tranquilas de Monção, talvez seja difícil imaginar tudo aquilo que ali aconteceu. As muralhas parecem silenciosas, o rio Minho corre serenamente, mas olhando para toda a sua história, a história de Monção, cada pedra guarda memórias de coragem, inteligência e resistência. E Monção lembra-me que a história não é feita apenas pelos grandes reis ou pelos grandes exércitos, é também construída por pessoas comuns, como eu e você que me está a ouvir. Neste caso, em Monção, por mulheres que recusaram desistir, por habitantes que acreditaram que a liberdade merecia todos os sacrifícios. E o mais extraordinário é que esta história não ficou fechada nos livros. Ela continua viva. Todos os anos, nas ruas de Monção, voltam a encher-se de gente para celebrar uma das festas mais singulares de Portugal. Uma procissão onde desfilam 33 cruzes de Cristo. Corpus Christi é o nome desta procissão. Ela evoca os anos de vida de Cristo e as freguesias do concelho, que são 33. E no meio da celebração religiosa surge uma figura misteriosa. Uma figura que atravessou os séculos. Uma figura que se chama Coca. O lendário monstro, um monstro que enfrenta São Jorge num combate cheio de simbolismo, tradição e esperança. Como nasceu esta festa? Por que razão um dragão faz parte de uma procissão cristã? Que significado esconde este combate entre Coca e São Jorge? E por que continua esta tradição a emocionar milhares de pessoas todos os anos? É precisamente esta viagem que iremos fazer no próximo programa Dois Dedos de Cultura. Eu sou Cristina Leal, agradeço muito a sua companhia. Despeço-me até à próxima semana com o desejo de que se lembre sempre que o nosso passado e o conhecimento do nosso passado é descobrir as raízes daquilo que ainda hoje somos. Uma boa semana e voltamos a encontrar-nos na próxima semana, se Deus quiser.
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1: Cipó-chumbo. Guarda-me como a menina dos olhos, esconde-me à sombra das tuas asas, aos perversos que me oprimem e inimigos que me assediam de morte. Salmo capítulo 17, versículo 8 e 9. Cipó-chumbo é apenas um de muitos nomes desta estranha planta. Nos Estados Unidos também é chamada vinha do amor, planta do esparguete, cabelo de anjo, tripa emaranhada, linho de coco, laço de sapato de feiticeira, tripa do diabo, vinha estranguladora. É uma planta comum espalhada pelo mundo, mas especialmente pelas Américas. É aparentemente próxima da campainha, mas não possui nenhum dos seus traços amáveis, excepto o facto de também ser parasita. Existem muitas espécies diferentes de cipó-chumbo, mas todos partilham a mesma característica lamentável. Alimentam-se de outras plantas. Os agricultores sofrem bastante com o cipó-chumbo, pois esta planta ataca plantações de legumes. É um parasita verdadeiro, incapaz de fabricar o seu próprio alimento. Agarra-se à planta hospedeira através de pequenas raízes sugadoras que extraem a seiva para alimentar os seus longos fios alaranjados ou amarelados. Com frequência, cobre totalmente a planta hospedeira com uma massa emaranhada de gavinhas e as suas flores são pequenas e brancas. A infestação pode facilmente vencer e matar a planta que a sustenta. Receio que existem pessoas com características semelhantes. Já ouviste alguém ser chamado de parasita? Não é um elogio. Algumas pessoas não recebem amor suficiente e sentem que ninguém gosta delas. Assim, agarram-se a alguém na esperança de que esse apego lhes dê segurança. Não devemos evitá-las, embora possam ser cansativas. Precisam de ser apresentadas a Jesus e de saber que há alguém que as ama. Procure encaminhá-las para Jesus em vez de permitir que se agarrem a ti. Mas lembra-te de que todos somos parasitas espirituais, recebendo cada grama da nossa energia diretamente de Jesus.
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0: Olá, seja muito bem-vindo, muito bem-vinda a mais um episódio deste que é já o seu programa Mentes que Sentem. Estamos aqui, temos estado aqui ao longo destas semanas, na graça de Deus, tentando trazer para vós algumas informações que vos possam ajudar naqueles que são os desafios de todos nós, que são, por vezes, a falta de saúde a nível mental. Nós estamos aqui do coração aberto, com a ajuda de Deus, a tentar ajudar-vos a si, ou quem sabe a um amigo, em que possa também dizer-lhe deste programa, poder participar, poder ver também e poder também, inclusive, enviar as suas perguntas, as suas dúvidas para este que é o seu programa. Como sempre, nós temos a companhia da doutora Cristina Dias. Olá, Cristina, seja bem-vinda novamente mais uma semana e que o Senhor continue a inspirar-te neste ministério tão necessário que realmente é cuidar da nossa mente.
1: Obrigada, Milu. Tal como temos partilhado, é muito bom estarmos neste local onde nós podemos, de alguma forma, termos um espaço para refletirmos,
0: É isso
1: para
0: mesmo.
1: podermos ponderar. É
0: Muito bem.
1: agradável e é bom podermos estar aqui.
0: Muito bem. Nós no último programa, portanto, no último episódio deste programa, nós começamos a abordar o tema dos traumas. Portanto, o trauma que tanto nos pode afetar a nível físico como a nível psicológico, com certeza emocional. E falamos inclusive das AACE, ou seja, Adverse Childhood Experiences, que são as experiências adversas na nossa infância. E será que poderias desenvolver um pouquinho mais, visto que não foi muito falado no último episódio, sobre esta questão dos traumas infantis e como isto nos pode realmente afetar, na continuidade da nossa vida?
1: Este é um tema complexo,
0: Pois.
1: é um tema vasto, mas a verdade é que esse estudo que nós falamos no episódio anterior veio acabar por demonstrar algumas percepções que ainda hoje são referência no âmbito da saúde. A primeira é que o trauma nos afeta a todos. Afeta-nos individualmente, afeta-nos como família, afeta-nos como sociedade. Então nós temos que intervir. É algo, é uma área na qual nós devemos intervir. A segunda é que as experiências adversas na infância que potencialmente traumatizam a pessoa e condicionam o seu desenvolvimento normal acabam por ser muito mais comuns do que aquilo que nós achamos e acabam por ser considerados preditores de níveis de saúde, de qualidade de saúde que tu vais ter, seja de forma positiva, seja uma saúde que possa estar mais debilitada. E por outro lado, nós temos que compreender que nós reagimos de forma diferente. Sabes, quando pensamos nesta questão, gostava de introduzir um pequeno exemplo. Já partilhei contigo que gosto de exemplos. Imagina que nós as duas entramos neste espaço, nesta sala, e por uma questão de privacidade, tu fechas a porta. Fechas a porta do espaço naturalmente. Isto para ti pode ser um ato absolutamente comum, banal. Para mim, pode ser algo que represente uma ameaça. Imagina que no meu percurso de vida eu tive alguma situação em que, por exemplo, eu presenciei um assalto à mão armada num local fechado. Eu fiquei durante horas presa num elevador e com toda a sintomatologia ansiosa que aquilo me causou. Eu fui de alguma forma vítima de abuso, perdão, seja verbal, seja físico. Era perpetrado num espaço à porta fechada, então só o ato de tu fechares a porta, algo que para ti pode ser absolutamente corriqueiro, para mim pode despoletar uma série de reações que evocam o impacto do trauma no meu desenvolvimento.
0: Então, a questão coloca-se é o que é que acontece dentro de nós quando somos expostos exatamente a essa situação, a essas circunstâncias que potencialmente nos traumatizaram no passado? O que é que no fundo acontece? Porque é que reagimos assim?
1: Essa é uma pergunta pertinente e é lógica. Eu creio que para podermos responder a essa pergunta, nós primeiro temos que fazer uma outra pergunta prévia, que é o que é que nós esperamos ver num desenvolvimento humano saudável. Não vamos abordar tudo, mas vamos dar aqui apenas alguns indicadores. Aquilo que se considera que faz parte de um desenvolvimento humano saudável são algumas condições. Uma delas é tu olhares para o mundo e perceberes de forma confiável o mundo. Claro, com um determinado nível de confiança. Vou dar exemplos. Eu não entro no autocarro todos os dias a questionar se o motorista sabe conduzir. Eu não estou aqui sentada à espera que o teto me caia em cima da cabeça. Eu não vou ao supermercado comprar alimentos e perguntar se aqueles alimentos estão em condições para consumo. Ou seja, tu desenvolves um determinado nível de confiança face às pessoas e face às circunstâncias. Claro, com algumas reservas, naturalmente. Então, isto faz parte de um desenvolvimento humano saudável. Outra característica que faz parte do desenvolvimento humano saudável tem a ver com a forma de tu perceberes que tens a capacidade de resolução de problemas e que há flexibilidade nessa resolução de problemas. Vamos imaginar mais uma vez um exemplo. Imagina que entramos e tu me dizes: olha, estou com frio, esqueci-me do meu casaco. Então nós podemos imediatamente equacionar várias hipóteses de resolução. Olha, podemos fechar a janela, está a fazer corrente de ar, eu posso tempestar

0: Nós vamos crescendo, vai aumentando a capacidade de resolver problemas cada vez mais complexos, mas nós temos que ter esta autoperceção de que temos esta noção, esta capacidade de desenvolvimento de resolução de problemas. Outra característica que é extremamente importante e faz parte deste desenvolvimento saudável tem a ver com a gestão das nossas emoções. Tu reconheceres, identificares os teus sentimentos, as tuas emoções, mas mais do que isso, aprenderes a lidar com elas o tempo suficiente para as administrares. Uhum. Imagina, estou feliz, ok? Eu consigo gerir esta emoção da felicidade. Estou triste. Como é que eu lido com a tristeza? É algo que eu aceito e procuro integrar na minha vida ou estou constantemente a ter estratégias de evitamento face a isto? Fiquei frustrada. O exame na faculdade não correu bem. Como é que eu lido com a frustração? Uhum. Portanto, faz parte deste nosso desenvolvimento humano a capacidade progressiva de irmos gerindo, administrando, reconhecendo e identificando as nossas emoções. Uhum. Também faz parte do desenvolvimento humano saudável a questão de nós criarmos uma identidade estável e um senso de autocompetência. Aquilo que falávamos da resolução de problemas ajuda-nos a posicionarmos e a ficarmos com a perspectiva de que nós temos um senso de identidade, nós somos capazes, nós não estamos totalmente desprotegidos, nós conseguimos agir sobre as circunstâncias e sobre as situações. E ainda, para poder responder a esta questão inicial, é também importante a capacidade de desenvolvermos relações de confiança com aqueles que estão à nossa volta e termos a percepção de que podemos confiar nelas quando necessitamos. Tudo isto faz parte do desenvolvimento saudável. Uhum. Agora, todas estas áreas, existem muitas outras dimensões, uhum, mas todas estas áreas que estamos a referir neste momento
1: podem ser ameaçadas.
0: São áreas que dependem, em primeira instância, de um cérebro saudável.
1: Pois.
0: Por isso é que, e agora, mais uma vez, vamos voltar a insistir, uhum, nisto e provavelmente em todos os episódios iremos, uhum, insistir. A importância de um estilo de vida saudável. Uhum. Porquê? Porque de alguma forma capacita, cria condições para que o meu cérebro tenha outra capacidade de resposta. Agora, se nós formos pensar nesse estudo que falava nas experiências adversas, uhum, na infância, todas elas, em primeira instância, afetam o quê? Afetam a tua capacidade de confiança, uhum, em ti, no mundo e nos outros. E por outro lado, se nós pudéssemos utilizar uma expressão extremamente simplista, nós poderíamos dividir o nosso cérebro em duas secções. Nós diríamos que temos o cérebro pensante, racional, e temos o cérebro emocional. Aquilo que se verifica ao longo de um desenvolvimento saudável, seja numa criança, num adolescente, num adulto, é que progressivamente o teu cérebro, estes dois cérebros, uhum, seria que nós podemos, uhum, utilizar esta expressão, eles trabalham em equipa. Portanto, sempre que nós somos confrontados com um desafio, com uma situação de stress, eles trabalham de forma integrada para tentar repor esse equilíbrio. É o que nós chamamos, por exemplo, as estratégias de coping. Uhum. Ou seja, estratégias que visam lidar com um fator que nos causou stress ou desafiante e que permitem, em última instância, repor o equilíbrio. Mas esta base, que é fundamental, tudo isto que eu referi que é fundamental, uhum, é das primeiras coisas a ser afetada quando nós passamos por experiências adversas.
1: Então nós poderemos, talvez, utilizar a expressão de um cérebro traumatizado, que não se aplica apenas a algo visível, como é, por exemplo, quando há um acidente, uhum, e há um traumatismo craniano. Estas experiências vividas na infância, se calhar até na adolescência, porque muitas das experiências também se podem aí viver, e até na idade adulta, creio, uhum, que nos marcam também para sempre. Mas particularmente nesta questão da infância, pode deixar exatamente essas marcas, esses traumas, que nos impedem de ter essa natural abordagem à vida, uhum, com essa resiliência e essa preparação que nos daria um viver saudável, não é? A nível emocional.
0: Sem dúvida. Vamos voltar a pegar no exemplo da porta. Imaginemos, entramos as duas, tu fechaste naturalmente a porta. Percebemos que, olha, por alguma circunstância ficamos as duas presas. Ficamos nervosas, uhum, muito previsivelmente. Mas tu que não tens no teu passado nenhuma bagagem,
1: exato,
0: que te redimensionar.

0: direciona para
1: uma história de vida.
0: Exatamente, momentos mais complicados, tu és capaz de procurar soluções e dizeres, ok, eu estou nervosa, mas vamos tentar ver como é que nós podemos encontrar aqui uma alternativa. Quando nós estamos perante potencialmente uma pessoa que em algum momento da sua história de vida passou por uma situação que a traumatizou ou situações que a foram traumatizando, isto é importante também, a pessoa fica bloqueada. Porquê? E nós já vamos ver o que é que acontece num cérebro traumatizado, se é que podemos utilizar esta expressão. A pessoa deixa de ter a capacidade, naquele momento, de pôr a integração do nosso cérebro racional, pensante, com o nosso cérebro emocional. Ela entra numa estratégia absolutamente defensiva. A pessoa sente-se completamente desamparada. E o que nós vemos no cérebro traumatizado são três grandes impactos. Primeiro, um cérebro traumatizado fica literalmente em modo sobrevivência. A pessoa... Deixa-me fazer um parênteses para poder explicar isto com mais cuidado. Quando falávamos nas experiências adversas na infância, foi o estudo que sensibilizou a comunidade científica para estas questões. Mas não quer dizer que as experiências adversas ocorram apenas na infância. Exato. Muito como tu estavas a dizer. O que se foi fazer foi a associação entre aquilo que ocorreu na minha história de vida e o impacto que isso tem na minha saúde atual e na maneira como eu me comporto e vejo e lido com a vida diária. Mas a verdade é que quando tu passas por alguma situação, seja ela continuada ou seja um episódio isolado, que de alguma forma te traumatiza, ficas em modo sobrevivência. Porquê? Porque foste exposta a uma situação que basicamente te disse que tu não tens competências para agir sobre ela. Tu cresces numa situação perversa de medo. E esta situação de perversa de medo leva a que o teu cérebro esteja automatizado para as reações de luta ou fuga. Ou seja, ele não consegue, de alguma forma, racionalizar naquele momento. Portanto, a porta ficou fechada, eu fiquei assustadíssima, sentia-me desprotegida e incapaz. Se tu me pedires soluções naquele momento, eu não estou capaz de o fazer. E este é um dos primeiros grandes impactos num cérebro traumatizado.
1: Já agora,
0: ficamos
1: Cristina,
0: reféns das nossas emoções negativas.
1: E antes de prosseguires na questão do depois dessa... como é a reação de um cérebro traumatizado, era bom nós recordarmos neste momento, lá em casa, para todos aqueles que estão a ver, ou mesmo a ouvir através da rádio, que nós temos um manual de estudo que queremos oferecer com muito carinho a todos vós. Basta ligar para o 933-93-9291 e este manual Sentimentos, a Ciência do Existir, que fala sobre vários assuntos, vários aspectos, inclusive aquele que nós estamos a abordar nestes últimos episódios. Portanto, se é seu desejo tê-lo e poder, quem sabe, até partilhar com algum familiar ou algum amigo, pode fazê-lo através do número que já indiquei e que está aí a passar no rodapé da nossa TV Novo Tempo Portugal, o 933-939-291, e teremos muito gosto em poder enviar para si ou para aqueles que realmente acha que precisam destas leituras. Mas como dizias, Cristina, esta demonstração daqueles que poderemos muitas das vezes contactar pode passar por ser a nossa vida, mas pode passar por não ser, que demonstram exatamente este desafio do que é um cérebro traumatizado.
0: Sabes, Milo, eu creio que já terei utilizado este exemplo noutros episódios, mas como ele se adequa, eu vou puxá-lo novamente. Eu recordo-me de há uns tempos ter estado a ver um documentário sobre famílias de acolhimento e entrevistaram vários participantes, portanto, quer pessoas que faziam parte da família que acolhe, quer crianças ou jovens que entretanto tinham sido acolhidas pelas famílias. E houve uma experiência que ilustra muito bem esta reação do cérebro traumatizado. Uma jovem, na sua adolescência, é acolhida por uma família de acolhimento que já tinha vasta experiência nesta área, portanto, não era a primeira pessoa que lá estava com eles. E trouxeram a jovem para casa, acabaram por lhe dar um espaço seu, o seu quarto, apenas lhe disseram, tens a responsabilidade de o manter organizado e arrumado. Com a convivência, perceberam que esta jovem tinha talento para o desenho, era uma coisa que gostava. Então, a mãe desta família de acolhimento acaba por, a determinada altura, resolver fazer uma surpresa à jovem. Compra material de desenho, entra no quarto da jovem, quando ela está na escola, nas aulas, e vai colocar o material em cima da secretária. Mas apercebe-se que a secretária está desarrumada. Então, arruma a secretária e põe lá o material. A intenção daquela senhora foi fazer uma surpresa. Quando aquela jovem chega à casa, aquilo foi um motivo de discussão absurdo, de gritos, de desconforto profundo. Agora esta jovem, já uma jovem adulta, quando está a fazer este documentário, ela diz: no momento em que eu entrei no quarto e vi o material, a minha mente só olhou para a secretária arrumada. E a minha mente só disse: tu tinhas a secretária desarrumada. Tu estás a falhar em relação àquilo que te disseram que era para fazer. Tu deverias ter a secretária arrumada. Será que me vão mandar embora, como já fui embora de tantas outras casas? Ou seja, ela não conseguiu racionalizar a oferta, ela só conseguiu estar em modo defensivo porque a sua experiência anterior levava a isto. E por isso aqui gostava de fazer um parênteses. Nós muitas vezes olhamos para as pessoas e dizemos: ah, são assim. É a maneira de ser, já não tem jeito. A verdade é que quando a pessoa está a lidar com um cérebro traumatizado, nós não podemos muitas vezes aceder confiadamente ao nosso cérebro pensante. Foi aquilo que aconteceu com esta jovem. Outro impacto crítico num cérebro traumatizado tem a ver também, e este exemplo faz a ponto para isso, tem a ver com o teu sistema de alerta. Ou seja, é como se tu estivesse, o teu sistema de alerta fica descontrolado. Tu passas a percepcionar perigo em situações de perigo efetivo ou em situações que não o representam. Foi o caso deste exemplo. É como se tu estivesses constantemente a ter um sinal na tua mente que te diz alerta, alerta, perigo, alerta. Tu olhas para a vida, para as pessoas e para as circunstâncias sempre numa perspectiva de como é que eu me poderei defender disto? Qual é a próxima ameaça? E um dos grandes impactos perniciosos que isto tem é que não te permite viver o presente. Pois. Ou seja, tu trazes algo do passado, tu estás a tentar proteger o teu futuro e tu não consegues aceder de forma confiada às relações e às circunstâncias no presente. Vamos mais uma vez pegar num exemplo. Imagina uma criança relativamente pequena que cresce num lar em que existe abuso verbal, abuso físico, seja por parte do pai, seja por parte da mãe, para com ela, para com esta criança. Portanto, isto é algo continuado no seu lar. Esta criança, entretanto, entra para a escola primária. E imaginemos que é a mãe que tem este comportamento com ela. Ela entra para a escola primária e ela tem uma professora, como professora da escola. E a primeira questão que vai ocorrer na mente daquela criança é este sistema de alerta fica hipervigilante. Será que ela vai ter o mesmo comportamento? Porque o meu ponto de referência é aquele que eu tenho em casa. O que é que eu posso fazer? Será que eu posso defender-me? Como é que eu vou agir? Até onde é que eu posso falar? De que maneira é que eu me posso sentar? E nós muitas vezes olhamos e dizemos: aquela criança tem problemas de aprendizagem. A pergunta que eu coloco é: se os recursos cognitivos do teu cérebro estão a ser direcionados para te autoprotegerem, como é que tu consegues elencar o mesmo tipo de recursos para aprenderes? Muitas vezes não tem a ver com a capacidade de aprendizagem da criança, mas tem a ver com a disponibilidade para isso. Então, este é outro dos grandes impactos. Eu gostava de ler uma citação de uma mulher já adulta que falava algo sobre isto. Ela dizia o seguinte: vivi a vida em modo hipervigilante tanto tempo que mesmo quando a ameaça desapareceu, eu estava à beira do precipício. Esta frase, ela sistematiza a realidade de uma pessoa que lidou ou que lida com traumas. Mesmo que a ameaça já não esteja presente, é como se estivesse a caminhar sempre no precipício e a ver quando é que vais cair. E outro dos grandes impactos num cérebro traumatizado tem a ver exatamente com a forma como tu avalias o presente. Tu não consegues avaliar o presente de uma forma confiável. Tu não consegues olhar para aqueles que estão à tua volta de uma forma confiável. E embora tu possas ter experiências positivas no presente, elas poderão demorar a ter impacto para, de alguma forma, te ajudar a ultrapassar a consequência que o trauma tem tido na tua vida e na forma como tu olhas para o dia-a-dia. Por outro lado, só para fechar um bocadinho esta questão do impacto, sabes que muitas destas situações declinam depois, derivam depois para o diagnóstico da perturbação de stress pós-traumático. E este foi um diagnóstico que só foi reconhecido como diagnóstico em si em 1980, o que significa que há uma série de situações que podem não ter sido devidamente diagnosticadas, portanto não estão a ter o tratamento adequado para isso, e nós muitas vezes rotulamos as pessoas, dizemos que elas já não têm solução, o que não é de todo correto, o que não é de todo verdade. Portanto, um cérebro traumatizado condiciona a resposta da pessoa, acima de tudo condiciona a forma como a pessoa vê o mundo, e condiciona a forma como a pessoa se percepciona a ela própria. E daí que, se tu estás a viver a vida à beira do abismo em modo hipervigilante, isto pode declinar num quadro clínico que precisa de um tratamento adequado e que não depende apenas de uma questão de força de vontade da própria pessoa.
1: Eu creio que, e com certeza, nós teremos essa oportunidade, não só de constatar esta realidade, que são realmente pessoas que possam ter, às vezes até no seu subconsciente, e elas próprias não entendem e não percebem, que a sua resistência à vida, poderei dizer assim, a resistência à vida possa depender destas experiências que têm no passado. E se nestes episódios nós estamos a abordar estas realidades, traremos com certeza, e a doutora Cristina Dias com certeza, a solução e a resolução exatamente para superar estes desafios, se calhar constatá-los pela primeira vez na sua vida. Olha, será que a minha reação a isto ou a minha falta de reação àquilo possa se dever a este ou outro aspecto? Mas falar um pouquinho mais e dizer algo mais neste momento é que, e quando nós falamos da saúde mental, se há alguma coisa que nós possamos fazer com a ajuda daquilo que é a ciência e daquilo que Deus possa ter trazido como sabedoria a todos aqueles que estão preparados para ajudar aqueles que precisam, mas por outro lado também passar pela parte daquilo que é Deus, porque se na nossa mente, que é aquilo que se passa, aquilo que é chamado o grande conflito, em que histórias bonitas realmente podem trazer à nossa mente a força, o alento e a coragem para seguirmos adiante, há alguma coisa que não quer que nós sejamos felizes ou que nós não tenhamos esse prazer na vida de perceber que, independentemente do que nós possamos viver ou ter vivido, há alguém do nosso lado, com certeza que é Deus, que quer reescrever a nossa história. E eu pergunto, Cristina, reescrever uma história de alguém que tenha vivido, sem dúvida, no seu passado, ou no seu presente ou passado recente, uma experiência traumática, é possível ser superado?
0: Nós vamos ter a oportunidade no próximo episódio de abordar isso com mais calma, mas eu gostava de deixar aqui um mote de esperança para aqueles que nos ouvem, que nos acompanham. Em termos científicos, nós podemos reconhecer uma característica maravilhosa do nosso cérebro. É a neuroplasticidade. O que é que isto significa? Imagina, por exemplo, que tu tens, de alguma forma, um acidente de viação e afeta-te uma parte específica do teu cérebro, tens uma lesão cerebral. Em alguns casos, o teu cérebro reprograma-se, vamos utilizar esta expressão aligeirando um bocadinho o conceito, para poder fazer, exercer aquela função da área que foi afetada. Não em todas as situações, mas em alguns casos isso ocorre em termos fisiológicos. Em termos do nosso comportamento, ocorre exatamente a mesma coisa. Portanto, por exemplo, já reparaste que eu falo com as mãos. Portanto, é um hábito que eu tenho. Na minha mente, no meu cérebro, existe uma série de circuitos neuronais que foram vincados e que fazem com que, quando eu falo, automaticamente utilize a mão. Se neste momento tu me dissesses, não podes utilizar a mão nas próximas conversas que nós vamos ter, era algo que intencionalmente eu teria que estar atenta. Exato. Eu teria que focar-me nisso. O que é que iria acontecer no meu cérebro? Iria ser recondicionado, reprogramado um novo caminho de resposta, que envolveria uma nova ação. E embora este exemplo seja muito pueril, se é que podemos utilizar esta expressão, demonstra esta capacidade maravilhosa que o cérebro tem. Não quer dizer que o trauma vá desaparecer da minha vida, mas a forma como nós o vamos integrar, a qualidade de vida que eu passarei a ter, depende em última instância, não só deste cérebro fantástico que nós temos, com esta capacidade de autorregeneração, fazendo os mecanismos corretos, mas também deste Deus maravilhoso que nos dotou destas condições.
1: É sempre muito bom nós podermos falar destas coisas que, embora sejam difíceis, podem ter uma abordagem completamente diferente e de superação, e é por isso que nós estamos aqui, com a ajuda de Deus. E eu queria deixar para vós, neste episódio, um dos versículos maravilhosos que o Senhor diz no Evangelho de Marcos, no capítulo 9 e no versículo 23, que diz: tudo é possível àquele que crê. E se é esse o seu caso, estar aí em casa, até que possa nem crer, pedir ao Senhor que ajude a crer, que essa sua experiência que viveu no passado, essa sua experiência que está de alguma forma a inutilizar a sua vida, possa realmente na graça e no poder de Deus ser transformada com a sua ajuda. E com certeza que não há impossíveis para Deus. Que o Senhor o abençoe e a abençoe, e até ao próximo episódio, se Deus quiser.

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1: Olá, meu amigo, minha amiga, muito obrigado por estar aqui. A nossa mente, ela é formada de pensamentos, sentimentos e ações ou decisões. Saúde mental depende do equilíbrio entre o pensar, o sentir e o agir. Não existe nenhum ser humano que tenha um equilíbrio perfeito entre essas três dimensões mentais, pensar, sentir e agir. Uma pessoa com desequilíbrio emocional é aquela que ainda não aprendeu a usar seus pensamentos, sentimentos e ações de uma maneira que funcione bem com ela mesma e com os outros. Existem diferentes níveis de desequilíbrio emocional com maior ou menor desestruturação do eu. Em termos práticos, uma pessoa com desequilíbrio emocional pode ser alguém que com frequência tem atritos no trabalho e na família. Pode ter reações emocionais fortes demais, como ficar nervosa ou nervoso com facilidade, perder o controle e agredir verbalmente as pessoas com frequência, com facilidade. Não é vez ou outra, né? Mas com frequência. Pode ser alguém, uma pessoa com desequilibrada emocionalmente, muito fechada a pessoa, muito trancada, que se apega demais a uma só pessoa, duas no máximo, a vida inteira, e uma pessoa super sensível para aquilo que ela interpreta como rejeição. Um tipo de pessoa com desequilíbrio emocional é a chamada histérica. Séculos atrás, o médico grego antes de Cristo, né, Hipócrates, chamado pai da medicina, ele era um médico lá na Grécia, e ele, estudando o comportamento humano, ele verificou que as mulheres apresentavam muito mais do que os homens um tipo de crise com um desmaio aparente, oscilando muito entre uma emoção e outra e com sintomas físicos que não eram de origem física, biológica, como, por exemplo, paralisia, cegueira, surdez, que voltavam ao normal, a funcionar normal, depois da crise emocional. Hipócrates, então, pensou que isso poderia ser consequência de problemas na circulação entre o útero e o cérebro. Então, chamou de histeria, porque histera, em grego, significa útero. Por exemplo, histerectomia é a retirada cirúrgica do útero. E também ele pensou, então, que já que a maioria das pessoas que tinham esse tipo de crise eram mulheres, ele chamou, então, de crise de histeria. Ele achava que tinha relação com o útero. Pessoas histéricas são super sensíveis para qualquer coisa que elas possam interpretar como uma rejeição para elas. Qualquer coisa que representa uma rejeição, elas têm uma crise. Daí vai ter desmaio, gritos, chama a atenção das pessoas no ambiente e passa mal, né? Tem que ir para o pronto-socorro, chega lá, dá um diazepam para ela e está tudo bem. Uma pessoa muito fria, insensível, que não expressa sentimentos, muito racional, calculista, também é um tipo de pessoas, além do histérico, além da nervosa, né, que tem um desequilíbrio emocional, que é justamente um bloqueio, nesse caso, da pessoa super fria, ela bloqueia os sentimentos, embora até possa ser bem sucedida nos negócios. Para se obter o equilíbrio emocional, aprenda a olhar a si mesmo, a ver suas emoções, seus pensamentos, muitas vezes esquisitos, né, como algo em você mesmo, e não como uma pessoa total. Você não é isso aí, você tem isso aí. Dê uma olhada para seu desequilíbrio e diga para si mesmo assim: puxa, já vem aquela reação emocional de novo na minha mente querendo me perturbar, mas eu não vou permitir isso. Posso fazer uma força para usar o meu lado mental saudável e impedir que essa onda de desequilíbrio tome conta de mim. Você vai trabalhar com você mesma na sua cabeça. Se você se sente desequilibrado, desequilibrada às vezes, pense que você tem um lado saudável na sua mente. É esse lado saudável que precisa ser usado para controlar o não, o que ainda não está maduro. Você não é o desequilíbrio, ele é algo em você, é uma parte da sua mente, não é o todo. Então decida proteger a si mesmo dessa parte desequilibrada através da autoobservação e da ação para funcionar de maneira diferente e melhor, claro, com a ajuda de Deus, através das orações que você pode manter pedindo cura a Deus. Um abraço, até breve.
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1: Olá, abrimos mais uma página aqui no Diário da Saúde e hoje para falar sobre um órgão fundamental para o bom funcionamento do nosso corpo. Estou a referir-me ao fígado. É talvez um daqueles órgãos que raramente nos lembramos até começar a dar problemas. E quando dá, pode ser grave. Neste episódio, vamos falar de hepatites virais, uma ameaça silenciosa que afeta milhões de pessoas em todo o mundo, muitas vezes sem que sequer o saibam. E por que escolhi falar sobre este tema? Pois bem, hoje assinala-se o Dia Mundial da Hepatite, instituído em 2010 pela Organização Mundial de Saúde, em homenagem ao aniversário do cientista que descobriu o vírus da hepatite B, descoberta essa que levou ao desenvolvimento do primeiro teste de diagnóstico e posteriormente da vacina. Um verdadeiro marco na história da medicina. Este dia tem como objetivo alertar, sensibilizar e informar. E porquê? Porque estamos a falar de uma doença inflamatória do fígado que muitas vezes não dá sintomas, mas pode levar a consequências gravíssimas como a cirrose hepática, cancro do fígado e até insuficiência hepática. As hepatites podem ter várias causas, mas a mais comum é precisamente a infecção por vírus. E há cinco tipos principais, A, B, C, D e E, cada um com as suas características, formas de transmissão e impacto. Os vírus B e C são os mais perigosos, sendo responsáveis por cerca de 90% das mortes associadas às hepatites virais. As hepatites A e E são, normalmente, transmitidas por ingestão de água ou alimentos contaminados, enquanto as hepatites B, C e D derivam do contacto com fluidos corporais infectados, por exemplo, através de relações sexuais desprotegidas, transfusões de sangue, uso de seringas contaminadas e procedimentos médicos sem condições de segurança. Estima-se que existam no mundo cerca de 350 milhões de pessoas com hepatite crónica B e cerca de 170 milhões com hepatite crónica C. Uma em cada 12 pessoas sofre de hepatite e esta doença causa a morte a cerca de 1,4 milhões de pessoas por ano. A cada 30 segundos morre uma pessoa no mundo devido a complicações relacionadas com a hepatite. Números que impressionam e que fazem da hepatite uma doença prioritária na saúde mundial e que nos devem fazer pensar. E então, o que podemos fazer? Muito, felizmente. Comecemos pela prevenção. As hepatites A e B podem ser prevenidas com vacinação. A vacina da hepatite B está incluída no Plano Nacional de Vacinação na Infância e confere também proteção contra a hepatite D. Já a hepatite C, embora não tenha vacinação, é tratável com tanto mais êxito quanto mais precoce for o seu diagnóstico. Os tratamentos são simples, rápidos e sem custos para o doente. E claro, usar preservativo e nunca partilhar material de injeção ou objetos cortantes. A hepatite tem uma boa hipótese de cura se diagnosticada precocemente e tratada corretamente. Mas sabia que, de acordo com dados da OMS, 95% das pessoas com hepatite crónica nem sequer sabem que estão infectadas? A infecção pode ser silenciosa durante anos, mas estar a causar estragos no fígado sem dar sinais. Por isso é fundamental fazer o teste diagnóstico, especialmente se estiver em grupo de risco ou tiver dúvidas. Embora muitas vezes assintomática ou acompanhada de poucos sintomas, a infecção pode manifestar-se através de icterícia, urina escura, cansaço intenso, náuseas, vómitos e dor abdominal. Em Portugal, temos desde 2015 uma Estratégia Nacional para as Hepatites Virais, em paralelo com o Programa Nacional para a Infecção VIH-Sida. A Organização Mundial da Saúde estabeleceu o objetivo de eliminar a hepatite até 2030. E para isso, todos temos um papel a desempenhar. O Dia Mundial da Hepatite é, acima de tudo, um apelo à prevenção, ao diagnóstico precoce e à informação clara para todos. Porque a hepatite é uma doença evitável, tratável e, no caso da hepatite C, curável. As hepatites virais são um problema real. Mas a boa notícia é que há muito que pode ser feito. Prevenir é possível, diagnosticar é essencial e tratar pode salvar vidas. Neste dia, lembre-se, não é preciso ter sintomas para estar em risco. Informe-se, proteja-se e incentive quem o rodeia a fazer o mesmo. Volto no próximo episódio do Diário da Saúde. Até lá, Cuide do seu fígado e da sua saúde diariamente.
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A Guarda Nacional Republicana deteve 155 suspeitos pelo crime de incêndio florestal entre o início do ano e 27 de julho, no âmbito das ações de vigilância, prevenção e investigação desenvolvidas pelo Serviço de Proteção da Natureza e do Ambiente. A GNR recorda que no ano passado foram registados 5.301 crimes de incêndio florestal, além de dezenas de crimes relacionados com a poluição e danos contra a natureza. A Força de Segurança sublinha que a prevenção passa não só pela investigação criminal, mas também pela sensibilização da população para a adoção de comportamentos responsáveis. No âmbito da conservação da biodiversidade, a GNR recuperou no ano passado mais de 4.200 animais selvagens, muitos dos quais entregues ao Instituto da Conservação da Natureza e das Florestas. As autoridades apelam ainda ao cumprimento das regras de prevenção, lembrando que é proibido realizar queimadas e outras utilizações do fogo durante este período. Ainda face a esta fase, Portugal Continental continua esta terça-feira sob perigo máximo ou muito elevado de incêndio rural, com apenas a Grande Lisboa, a Península de Setúbal e alguns concelhos entre o Porto e Aveiro a apresentarem um nível de risco inferior, segundo o Instituto Português do Mar e da Atmosfera. Os distritos do Norte e Centro, bem como Beja e Faro, encontram-se em perigo máximo, enquanto o restante território apresenta um perigo muito elevado. O IPMA prevê que estas condições se mantenham ao longo dos próximos dias devido à persistência do tempo quente e seco. E pelo ensino, a Federação Nacional dos Professores, a FENPROF, classificou como absolutamente inaceitável o modelo de remuneração definido pelo Ministério da Educação para os docentes que classificam os exames nacionais, considerando que o pagamento de 1 euro por cada resposta avaliada representa uma afronta à profissão. Em comunicado, a FENPROF critica a compensação prevista após um processo marcado por falhas técnicas e atrasos, defendendo que o trabalho extraordinário realizado pelos professores não está a ser devidamente valorizado. A estrutura sindical considera ainda que o modelo cria desigualdades, uma vez que o tempo necessário para corrigir cada resposta varia consoante a disciplina e a complexidade das provas. O Ministério da Educação anunciou que os classificadores receberão 1 euro por cada resposta, 12 euros por cada prova reapreciada, 10 euros por cada prova em papel de geometria descritiva e desenho A e 18 euros por cada prova classificada no âmbito da reclamação. A FENPROF exige explicações do ministro, Fernando Alexandre, e anunciou que irá denunciar a situação à Inspeção-Geral da Educação e Ciência. E para lá do contexto nacional, um grupo de 75 líderes religiosos, laureados com o Prémio Nobel, artistas, atletas e defensores dos direitos humanos, assinaram uma declaração de solidariedade para assinalar os 75 anos da Convenção sobre o Estatuto dos Refugiados, reafirmando o compromisso com a proteção de quem é forçado a fugir de conflitos, violência ou perseguições. A iniciativa, intitulada A Promessa, foi promovida pelo Alto Comissário da ONU para os Refugiados, Barham Saleh, e reúne personalidades como Cate Blanchett, Angelina Jolie e muitos outros. O objetivo é criar uma coligação global de apoio aos refugiados até ao Fórum Global sobre Refugiados 2027, onde será apresentada uma nova estratégia a nível internacional. E direcionada à atualidade noticiosa de Sintra, uma lontra foi captada pelas câmaras de fotoarmadilhagem instaladas no Parque da Pena, marcando a primeira confirmação da presença desta espécie no interior da serra em várias décadas. O registro foi obtido no âmbito do Programa de Monitorização da Fauna dos Parques de Sintra e é considerado um importante indicador da qualidade dos habitats e do bom estado de conservação dos ecossistemas da paisagem cultural do concelho. Além das lontras, as câmaras têm registado regularmente a presença de outros mamíferos, como texugos, genetas e raposas. A Parques de Sintra anunciou ainda que vai investir 5 milhões de euros apenas este ano em projetos

e bricolage, contribuindo para melhorar as condições de habitabilidade das casas e reforçar a qualidade de vida da população sénior do concelho. O serviço funciona mediante marcação prévia e o agendamento pode ser feito gratuitamente através da linha 800-204-952, permitindo aos séniores aceder a apoio técnico de proximidade para pequenas intervenções nas suas habitações. E para terminar, e em forma de conquista, o Concelho de Sintra voltou a destacar-se na área do turismo sustentável com 13 alojamentos distinguidos pela Green Key 2026, uma das mais prestigiadas certificações ambientais atribuídas ao setor turístico a nível nacional e internacional. A entrega dos certificados decorreu no Funchal e reconheceu as unidades que adotam boas práticas de sustentabilidade, como a gestão eficiente dos recursos, a redução de resíduos, a eficiência energética e a sensibilização ambiental dos hóspedes. Em Portugal, o programa é coordenado pela Associação Bandeira Azul de Ambiente e Educação. Este programa prepara agora um novo ciclo de certificação para o período 2026-2031, com critérios ainda mais exigentes, reforçando o compromisso dos estabelecimentos turísticos com a proteção do ambiente e a promoção de um turismo ainda mais sustentável.

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1: Olá, prezado ouvinte. Antes de entrarmos na história de hoje, deixe-me dizer-lhe algo que parece ser muito importante. Gostava que soubesse que é muito bom tê-lo aqui comigo neste programa tão especial. Sem a sua presença, o efeito não seria o mesmo. Como já deve ter dado conta, semanalmente caminhamos juntos pelas páginas antigas da Bíblia, procurando perceber como Deus continua a falar através dela. E hoje não será diferente. Quero convidá-lo a continuar a acompanhar Israel nas suas jornadas no deserto, só que desta vez num momento de viragem. Um momento em que o coração do povo volta a olhar para a terra prometida. Depois de contornarem a terra de Edom, Israel voltou-se para o norte. O caminho agora estendia-se por uma planície elevada, fresca, aberta, onde o vento corria livre entre as colinas. Era uma mudança bem-vinda depois do vale árido e sufocante por onde tinham passado. O povo avançava com o ânimo renovado, como quem respira fundo depois de muito tempo em lugares apertados. Ao atravessarem o ribeiro de Zered, aproximaram-se da terra de Moab. Mas Deus tinha sido claro: não molestes Moab, não contendas com eles. Moab era descendente de Ló, sobrinho de Abraão, e ainda estava sob tempo de graça. O mesmo se aplicava aos amonitas. Israel poderia passar perto, mas não podia tocar. Era como se Deus dissesse: nem tudo o que está no caminho é para conquistar. Há fronteiras que se respeitam. Mas a história vai mudar quando Israel chega ao território dos amorreus. Este povo não era apenas forte. Era agressivo, expansionista, habituado à guerra. Tinham conquistado terras de Moab e dominavam a região desde Arnon até Jaboque. O caminho para o Jordão passava exatamente por ali. E aqui surge um detalhe muito importante. Talvez um dos mais interessantes deste capítulo. Israel pediu passagem pacífica ao rei Seom, tal como tinha feito com Edom. Mas a resposta foi muito mais agressiva. Não só não deixavam passar como tinham feito os edomitas, como decidiram usar a força para que isso não acontecesse. Moisés enviara uma mensagem cortês oferecendo pagar pela água, pela comida, garantindo que não tocariam em nada. Mas Seom, o rei dos amorreus, foi tão intransigente que reuniu o seu exército para guerrear e destruir Israel. Repare que, enquanto Edom recusou a passagem, o rei Seom levantou a espada. Humanamente falando, Israel não tinha qualquer hipótese perante esta ameaça. Os amorreus eram guerreiros experientes, eram bem armados, disciplinados. Israel era um povo de pastores cansado e sem treino militar. Só que,

0: Moisés manteve o olhar fixo na coluna da nuvem, e isso fez toda a diferença. Deus disse-lhe: passa a Amon, entreguei-te Seom e a sua terra. E acrescentou: hoje começarei a pôr terror de ti entre as nações. Querido ouvinte, há momentos em que Deus diz não toques, mas há momentos em que Deus diz avança. Com Edom, Deus disse não contendas. Com Seom, Deus disse luta. A diferença não estava em Israel, estava na atitude dos povos. Edom recusou, mas não provocou. Seom recusou e atacou. E quando alguém se levanta contra o propósito de Deus, Deus ele próprio se levanta e toma o caso em suas mãos. Querido ouvinte, imagine por um momento o que significava aproximar-se do território dos amorreus. O povo vinha de uma longa jornada, já com muitas perdas, com memórias pesadas, mas também vinha de vitórias recentes. E agora, diante deles, erguia-se um novo desafio. Um desafio que não era apenas geográfico, mas espiritual. Porque, ao contrário de Edom, que recusou a passagem, mas não levantou a espada, Seom decidiu atacar e isso mudava tudo. Moisés tinha enviado uma mensagem. O pedido que fez foi honesto, pacífico e semelhante ao que tinha sido enviado a Edom, mas Seom respondeu com hostilidade. E como já deve ter experimentado na sua vida, prezado ouvinte, existe uma grande diferença entre uma recusa e um ataque pessoal. E neste sentido, o povo de Israel não estava preparado. Quando viram o movimento das tropas inimigas, o pó levantar-se ao longe, o brilho das lanças e a disciplina dos soldados, o seu coração tremeu. Quem era Israel para enfrentar um inimigo tão poderoso? Israel era constituído por famílias caminhando juntas, pessoas dedicadas ao pastoreio e cansadas do deserto. Os jovens não tinham qualquer tipo de treino militar. Que chances teriam eles? Militarmente sairiam esmagados. Mas Moisés permaneceu firme. A sua força não vinha da experiência militar, mas da presença da nuvem. Ele sabia que Deus tinha falado e, quando Deus fala, querido ouvinte, o medo perde força. Deus tinha dito: passa a Amon, entreguei-te Seom e a sua terra. Não era uma sugestão, era uma ordem e, ao mesmo tempo, uma promessa. A batalha aconteceu e, contra todas as expectativas humanas, Israel venceu. Não porque fosse mais forte, mas porque Deus lutou por eles. E o texto diz que Deus começou a espalhar terror entre as nações. Era como se o próprio céu tivesse descido para combater ao lado do povo. E, querido ouvinte, quando Deus decide agir, nenhuma estratégia humana consegue resistir. Israel tomou posse da terra de Seom e, ao fazê-lo, percebeu algo profundo. Se os seus pais tivessem confiado em Deus 40 anos antes, esta história teria acontecido muito mais cedo. O erro dos pais não foi exagerar o tamanho dos gigantes, foi subestimar o tamanho de Deus. Mas a jornada não terminava ali. Depois de vencer Seom, Israel avançou para norte, em direção a Bazã. Um território ainda mais impressionante, ainda mais temido e ainda mais fortificado. Bazã era conhecido pelas suas cidades de pedra negra, enormes e inexpugnáveis. 60 cidades muradas, com portas e ferrolhos. Era um território de gigantes, descendentes de uma raça poderosa e violenta. E o seu rei, Og, era o maior de todos. Og não esperou que Israel chegasse. Saiu ao encontro deles com um exército imenso. E, ao mesmo tempo, milhares de guerreiros estavam entrincheirados no planalto acima, prontos para atacar de cima. Era uma visão assustadora. A figura de Og sobressaía entre os soldados como um monumento vivo. Era gigante entre os gigantes. E muitos em Israel sentiram o coração a apertar. Mas Moisés estava calmo. Deus tinha dito: não os temas. E, querido ouvinte, quando Deus diz não temas, não é porque o inimigo seja pequeno, mas porque ele é grande. A fé de Moisés contagiou o povo e Deus lutou novamente por Israel. Og foi derrotado, o exército foi destruído, as cidades foram tomadas. Israel percebeu que os gigantes eram reais, mas que o seu Deus era maior. Depois das vitórias sobre Seom e Og, o povo estava a viver um momento de força e de confiança e também de uma esperança renovada. Mas, ao mesmo tempo, muitos lembravam-se do passado. Lembravam-se de como quase 40 anos antes tinham estado tão perto da Terra Prometida e, no entanto, tinham falhado. E agora, ao verem gigantes, cidades fortificadas e batalhas difíceis, percebiam que os espias não tinham mentido. As cidades eram realmente enormes, os muros eram realmente altos, os gigantes eram realmente gigantes. Mas também percebiam que o erro dos seus pais não tinha sido avaliar mal o inimigo, tinha sido não confiar no poder de Deus. Será que esta lição não serve também para nós, querido ouvinte? Quantas vezes olhamos para trás e percebemos que não foi o tamanho dos problemas que nos impediu de avançar, mas o tamanho do medo? Não foi a dificuldade que nos travou, mas a falta de confiança. Israel estava agora a ver com os seus próprios olhos aquilo que os seus pais tinham visto, mas desta vez estavam a ver com fé. Quando Deus tinha mandado o povo avançar pela primeira vez, a situação era muito mais fácil do que agora. As nações não estavam preparadas, não havia defesas reforçadas, não havia exércitos mobilizados. Deus tinha prometido até enviar vespões para expulsar os habitantes da terra, mas o povo recusou-se a avançar. E, querido ouvinte, quando alguém recusa a direção de Deus, o caminho não fica mais fácil, mas mais difícil. Agora, 40 anos depois, as nações estavam em alerta. Os povos tinham ouvido falar de Israel, tinham visto os milagres, tinham reforçado as suas cidades, tinham treinado exércitos, tinham preparado defesas. A prova era agora muito mais severa do que antes. E isto ensina-nos algo profundo. Quando Deus nos chama a avançar e nós recusamos, a prova volta, mas volta ainda maior. É assim que Deus trabalha com o seu povo. Ele não desiste, ele não abandona, ele não deixa a lição por metade. Se alguém falha à prova, Deus traz a prova de novo. Não para humilhar, mas para restaurar. Não para castigar, mas para fortalecer. E, querido ouvinte, talvez isto esteja a acontecer consigo. Talvez hajam situações que se repetem. Talvez haja desafios que voltam. Talvez haja decisões que regressam ao seu caminho. Não é o acaso, é a provisão. É Deus a dizer: confia em mim desta vez. Os hebreus lembravam bem a derrota anterior. Lembravam-se de quando tinham avançado sem Deus, sem Moisés, sem a arca e sem a nuvem. Lembravam-se de como tinham sido derrotados, de como milhares tinham morrido, de como o orgulho tinha levado a um desastre. Agora, ao verem o exército de Og cair, ao verem as cidades de Bazã serem tomadas, ao verem gigantes derrotados, percebiam a diferença entre avançar com Deus e avançar sem Ele. Agora Moisés estava com eles. Agora a nuvem ia à frente. Agora a arca acompanhava o exército. Agora o Filho de Deus, oculto na coluna de nuvem, abria o caminho. E isto mudava tudo. Querido ouvinte, esta experiência tem uma lição preciosa para nós. O poderoso Deus de Israel é o nosso Deus. Ele não mudou. Ele continua a dizer: avança. Ele continua a abrir os caminhos onde não há caminhos. Ele continua a derrubar gigantes. Ele continua a fortalecer os que confiam nele. Mas também continua a provar o seu povo. E quando alguém hesita, ele traz a prova de novo. Não para punir, como eu já disse há pouco, mas para ensinar. Talvez o caminho diante de si pareça cheio de obstáculos. Talvez haja montanhas que pareçam impossíveis. Talvez hajam medos antigos que voltam a levantar-se. Mas Deus quer dizer hoje, prezado ouvinte, cumpre o teu dever, custe o que custar. Avança. As dificuldades que parecem enormes desaparecem quando caminhamos na obediência, confiando humildemente em Deus. Sabe, querido ouvinte, tudo o que acompanhamos desde o pedido pacífico feito a Sion até à batalha com Og, desde a repetição das provas até à vitória final, não é apenas história antiga, é vida real, é a experiência humana de quem luta e de quem precisa de Deus para dar o próximo passo. Israel tinha acabado de enfrentar dois reis poderosos, Seom, que recusou e atacou, Og, que se adiantou com um exército gigantesco. Da mesma forma, há momentos na vida em que também nós encontramos Edoms, situações em que vemos portas se fecharem, mas sem nos ferirem. Outras vezes deparamos-nos com Seons, que vão mais além para nos atacarem, ou ainda com Ogs da vida, que mais parecem montanhas intransponíveis. Mas sabe, prezado ouvinte, a grande verdade deste capítulo é simples. Basta estarmos atentos àquilo que Deus nos quer dizer. Umas vezes Ele vai nos dizer, não contendas. Outras vezes Ele diz, avança. Sozinhos ou desamparados é que não ficaremos. Quando Israel enfrentou Seom, Deus disse, eu entreguei-te a terra. Quando enfrentou Og, Deus disse, não o temas. Quando enfrentou o deserto, Deus guiou-os com a nuvem. Quando enfrentou a dúvida, Deus falou através de Moisés. Quando enfrentou o medo, Deus abriu o caminho onde não havia caminho. E, querido ouvinte, o mesmo Deus vivo continua presente, continua fiel, continua a acompanhar cada passo daqueles que confiam nele. Há algo muito bonito nesta história. Israel não venceu porque era forte, não venceu porque era experiente, não venceu porque tinha armas melhores. Israel venceu porque Deus estava com eles. E isto é profundamente libertador, porque significa que a vitória não depende da força humana, mas da presença divina. Talvez o prezado ouvinte esteja hoje a enfrentar algo que parece maior do que si próprio. Talvez hajam decisões difíceis, medos antigos, responsabilidades pesadas, situações que se repetem. Talvez hajam momentos em que sente que não tem forças para avançar. Mas a mensagem deste capítulo é clara. Deus vai à frente. E repare nisto. Quando Israel avançou sem Deus, foi derrotado. Quando avançou com Deus, venceu. A diferença não estava no inimigo, estava na presença. E isto é tão verdadeiro hoje como era naquele tempo. Há caminhos que só podem ser percorridos com Deus. Há batalhas que só podem ser vencidas com Ele. Há gigantes que só caem quando o coração confia. Querido ouvinte, talvez Deus esteja a dizer-lhe hoje, não temas, estou contigo, avança. Cumpre o teu dever, custe o que custar, e abrirei o caminho. Chegámos ao fim deste programa, mas não ao fim da presença de Deus. Ele continua a caminhar consigo, continua a abrir caminhos, continua a derrubar gigantes, continua a fortalecer os que o procuram. Que o Senhor o acompanhe em cada passo, em cada decisão e em cada batalha que fizer. Que a sua paz encha o seu coração e o guie em segurança. Encontrar-nos-emos, se Deus quiser, no próximo programa. Fico então à sua espera. Um grande e forte abraço deste seu amigo pastor Samuel Aires.
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1: Olá! O nosso corpo, como sabe, é maioritariamente constituído por água. Algo extremamente bom. No nosso corpo existem também alguns sais minerais. Temos, por exemplo, sódio. Nós temos também potássio. Tratam-se, de facto, de dois metais alcalinos que acabam por ser bons para o funcionamento do nosso organismo. Porém, devemos ter consciência de que a água e estes metais alcalinos, por exemplo, o tal sódio e o potássio que anunciei, são quimicamente incompatíveis. Eles geram alguma forma de reação, que é uma reação explosiva, portanto, algo negativo. Hoje gostaria de falar de duas coisas igualmente boas, mas, eventualmente, e aqui coloco um ponto de interrogação, negativas. Estou-me a referir às férias e aos vulgarmente conhecidos por TPC, os tais trabalhos de casa. Sendo este já um período de férias escolares, volta a colocar-se a questão relativamente a esta suposta incompatibilidade. Existência ou não de trabalhos escolares nas férias? Digamos que o grupo de especialistas 3P, assim chamado porque são pais, professores e psicólogos, acaba por divergir no veredito, havendo mesmo divergência no seio de cada um destes três elementos. Trata-se de facto de uma pergunta complexa, sendo imprudente responder com um simples sim ou um perentório não. A situação deve ser analisada de uma forma mais criteriosa, tendo em conta vários fatores, tais como o sucesso académico alcançado pelo aluno, as lacunas ou eventuais dificuldades de aprendizagem que subsistiram e o tipo ou a quantidade de trabalhos que são propostos, tal como as alternativas a esse trabalho, a estabilidade emocional da criança, etc, etc. São vários fatores aqui em interrelação. Depois, importa ainda conjugar da melhor maneira possível a necessidade fisiológica de descanso com a evidência científica de que o cérebro deve ser continuamente estimulado, ou seja, que não deve ter férias. Estaremos de acordo quanto ao facto de as rotinas nas férias não poderem ser semelhantes às do tempo das aulas. Isso é claro. Quanto ao resto, não existem vereditos nem receitas infalíveis. Poderemos elencar, porém, algumas premissas a ter em conta. A primeira, em forma de pergunta, é: há necessidade? Esta é uma questão primordial. Se não há, por que fazer? Mas se há necessidade da criança fazer um TPC, a pergunta também se coloca: por que não o fazer? Segunda premissa: deve-se privilegiar qualquer lacuna que subsista na aprendizagem. Sim, porque ninguém precisa de aprender aquilo que já sabe. Quando muito, para uma manutenção da memória, para uma consolidação, mas nada que o leve a trabalhar tudo como se não soubesse. Terceira premissa: o cérebro pode ser estimulado sem recorrer a tarefas ditas académicas ou escolares. É verdade, pode até recorrer-se a atividades mais lúdicas e prazerosas, entendidas como tal, diria eu. Mas por que erradicar os famosos TPC dessa função? Além disso, eles podem ser igualmente lúdicos e até prazerosos. Uma outra premissa: os TPC só fazem sentido se forem corrigidos prontamente. Como é lógico, fazer um trabalho em julho para ser corrigido em setembro não faz sentido. O feedback que permite eventual aprendizagem deve ser imediato, senão perde os seus efeitos. Uma última premissa: não acumular tudo na última semana. É inegável que, terminado o ano letivo, ou seja, após o trabalho suplementar a que as avaliações obrigaram, se torna imperioso um período de descanso. Então o trabalho que vier a existir, os famosos TPCs, devem ser distribuídos de forma equilibrada, o que não obriga, sublinhe-se, a ser um uso diário. E já agora, para terminar, só me resta desejar a todos boas férias, com ou sem TPC.
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1: Há uma frase que muita gente repete com orgulho: não preciso de muitos amigos, basta-me um. E é bonito na superfície. Parece fidelidade, parece lealdade, mas será mesmo saudável depender apenas de uma única amizade? Ter um único amigo pode parecer segurança, mas às vezes é uma prisão invisível, porque quando depositamos toda a nossa confiança, todas as nossas expectativas, todas as nossas conversas, todas as nossas dores e alegrias numa só pessoa, o que acontece se esse amigo falhar? O que acontece se, por alguma razão, esse amigo não puder estar presente? O risco é grande. O risco de ficarmos sem chão. O risco de confundirmos amizade com exclusividade. O risco de transformarmos alguém num ponto fixo da nossa vida, quando a vida, eu e tu sabemos, é feita de movimento. A verdade é que a amizade não foi feita para caber numa só pessoa. Eu acredito que Deus desenhou a vida em comunidade e não em pares isolados. Outro perigo de ter apenas um amigo é o sufoco. Quando exigimos que alguém seja tudo para nós, sem querer transformarmos a amizade numa dependência. E dependência nunca é amor, é peso. É pedir que alguém seja a nossa salvação, quando a salvação só vem de Deus. Além disso, cada amigo traz uma face diferente da vida. Há amigos que são consolo, outros que são confronto. Uns trazem leveza, outros profundidade. E reduzir a nossa vida a uma única amizade é como viver numa casa com apenas uma janela. Tens uma visão, mas nunca verás o horizonte completo. E sabes o que é curioso? Quem tem apenas um amigo corre também o risco de se perder de si próprio. Porque para não perder essa pessoa, começa a moldar-se, a ajustar-se e a silenciar-se. Tudo para não correr o risco de ficar sozinho. E nesse processo, vai se apagando. E como nós vimos nos episódios anteriores, existem diferentes tipos de amigos. Nem todos precisam ser o teu amigo da alma, mas todos os tipos de amizade são necessários. Por isso talvez o grande desafio seja este. Não é multiplicar amigos por quantidade, mas permitir que a amizade seja plural, diversa, respirável. É aceitar que nenhum amigo precisa de carregar o peso de ser tudo para nós. A amizade verdadeira não é uma prisão, é liberdade. Não é um monopólio, é partilha. Não é um único ombro, é uma rede que nos sustenta. E agora, deixo-te com esta pergunta. Será que tu não estás a pedir demais de apenas uma pessoa? Será que não estás a transformar um amigo num ídolo? E será que já não está na hora de abrir novas janelas e de permitir que a vida seja vista de outros ângulos, através de outras amizades? Cada amigo nos ensina algo diferente sobre a vida e também nos ensina algo diferente sobre nós mesmos. Eu sei que tu tens aquele amigo que te é mais chegado do que um irmão. Mas não despreze nenhuma possibilidade de fazer novas amizades, ainda que seja numa intensidade diferente. Muito obrigada por me teres acompanhado nos Pensamentos em Voz Alta de hoje e assim terminamos esta série sobre amizade. Nos encontramos no próximo episódio. Até lá!
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3: Olá a todos, o meu nome é João Bernardo Barata, sou jornalista aqui na RCS e hoje coube-me a mim falar sobre as músicas da minha vida. Para começar, trouxe a Oceans, que me lembra muitas vezes das tardes de sábado em amigos ou até mesmo dos acampamentos que já tantas vezes vivenciei. E acaba sempre por me lembrar também de todas as aventuras e de todos os desafios para os quais Deus nos chama. Espero que gostem.

Já a segunda música é Above All, é a música que me faz perceber que Deus está mesmo acima de todas as coisas e que ainda assim se preocupou em dar a sua vida por mim e por todos nós.

A terceira música é a Sweet Jesus, é talvez uma das minhas principais músicas de conforto quando não estou a passar uma fase tão boa. Ajuda-me a entender que Jesus está bem perto de mim e que me conforta no meio da dor.

A quarta música é Os Sonhos de Deus e tranquiliza-me a mim e acredito que a toda a gente saber e descansar na certeza de que o meu futuro e os meus planos são algo que preocupam de facto a Deus bem mais do que eu posso imaginar.

A quinta música é A Ninguém Explica Deus. É cantada pelo mesmo grupo da música anterior e ajuda-me a acalmar todas as minhas dúvidas e incertezas. Eu acredito que termos a certeza de um Deus que sempre foi e será, que cuidou de tudo e de todos, é a resposta mais correta a cada questão.

Já a sexta música chama-se A Alegria do Perdão. Liberta-me do sentimento da culpa e muitas vezes é a música que ouço para pedir perdão ao céu e na qual sinto Jesus a transformar a minha vida e a ajudar-me a libertar do meu erro.

Agora, a penúltima música é 10,000 Reasons e ainda que para adorar a Deus é necessário bem mais do que 10 mil razões. É a minha música predileta para render louvor ao céu e para mostrar a minha gratidão pelo quanto é e tem feito por mim na minha caminhada.

Por fim, escolhi a música que me acompanha desde muito jovem, chama-se Watch the Lamb, e retrata a história de um pai com dois filhos numa ida a caminho de Jerusalém, onde se deparam com a crucificação de Jesus. Eu optei por colocar esta música no fim por todo o simbolismo que tem para mim, porque todas as vezes que a ouço, fecho os olhos e lembro-me dos momentos que passei com a minha mãe, a ouvi-la em situações onde o nervosismo ou a ansiedade não me davam tréguas. E é realmente tranquilizante pensar que durante a longa caminhada que é a vida, passamos por vários obstáculos, dificuldades, mas ainda assim temos a certeza que alguém nunca nos abandona.

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A Guarda Nacional Republicana deteve 155 suspeitos pelo crime de incêndio florestal entre o início do ano e 27 de julho, no âmbito das ações de vigilância, prevenção e investigação desenvolvidas pelo Serviço de Proteção da Natureza e do Ambiente. A GNR recorda que no ano passado foram registados 5.301 crimes de incêndio florestal, além de dezenas de crimes relacionados com a poluição e danos contra a natureza. A Força de Segurança sublinha que a prevenção passa não só pela investigação criminal, mas também pela sensibilização da população para a adoção de comportamentos responsáveis. No âmbito da conservação da biodiversidade, a GNR recuperou no ano passado mais de 4.200 animais selvagens, muitos dos quais entregues ao Instituto da Conservação da Natureza e das Florestas. As autoridades apelam ainda ao cumprimento das regras de prevenção, lembrando que é proibido realizar queimadas e outras utilizações do fogo durante este período. Ainda face a esta fase, Portugal Continental continua esta terça-feira sob perigo máximo ou muito elevado de incêndio rural, com apenas a Grande Lisboa, a Península de Setúbal e alguns concelhos entre o Porto e Aveiro a apresentarem um nível de risco inferior, segundo o Instituto Português do Mar e da Atmosfera. Os distritos do Norte e Centro, bem como Beja e Faro, encontram-se em perigo máximo, enquanto o restante território apresenta um perigo muito elevado. O IPMA prevê que estas condições se mantenham ao longo dos próximos dias devido à persistência do tempo quente e seco. E pelo ensino, a Federação Nacional dos Professores, a FENPROF, classificou como absolutamente inaceitável o modelo de remuneração definido pelo Ministério da Educação para os docentes que classificam os exames nacionais, considerando que o pagamento de 1 euro por cada resposta avaliada representa uma afronta à profissão. Em comunicado, a FENPROF critica a compensação prevista após um processo marcado por falhas técnicas e atrasos, defendendo que o trabalho extraordinário realizado pelos professores não está a ser devidamente valorizado. A estrutura sindical considera ainda que o modelo cria desigualdades, uma vez que o tempo necessário para corrigir cada resposta varia consoante a disciplina e a complexidade das provas. O Ministério da Educação anunciou que os classificadores receberão 1 euro por cada resposta, 12 euros por cada prova reapreciada, 10 euros por cada prova em papel de geometria descritiva e desenho A e 18 euros por cada prova classificada no âmbito da reclamação. A FENPROF exige explicações do ministro, Fernando Alexandre, e anunciou que irá denunciar a situação à Inspeção-Geral da Educação e Ciência. E para lá do contexto nacional, um grupo de 75 líderes religiosos, laureados com o Prémio Nobel, artistas, atletas e defensores dos direitos humanos, assinaram uma declaração de solidariedade para assinalar os 75 anos da Convenção sobre o Estatuto dos Refugiados, reafirmando o compromisso com a proteção de quem é forçado a fugir de conflitos, violência ou perseguições. A iniciativa, intitulada A Promessa, foi promovida pelo Alto Comissário da ONU para os Refugiados, Barham Salih, e reúne personalidades como Kate Blanchett, Angelina Jolie e muitos outros. O objetivo é criar uma coligação global de apoio aos refugiados até ao Fórum Global sobre Refugiados 2027, onde será apresentada uma nova estratégia a nível internacional. E direcionada à atualidade noticiosa de Sintra, uma lontra foi captada pelas câmaras de fotoarmadilhagem instaladas no Parque da Pena, marcando a primeira confirmação da presença desta espécie no interior da serra em várias décadas. O registro foi obtido no âmbito do Programa de Monitorização da Fauna dos Parques de Sintra e é considerado um importante indicador da qualidade dos habitats e do bom estado de conservação dos ecossistemas da paisagem cultural do concelho. Além das lontras, as câmaras têm registado regularmente a presença de outros mamíferos, como texugos, genetas e raposas. A Parques de Sintra anunciou ainda que vai investir 5 milhões de euros apenas este ano em projetos de biodiversidade, conservação e investigação científica, reforçando assim a proteção do património natural da serra. Ainda sobre a vida do concelho, a Câmara Municipal disponibiliza a Oficina do Idoso, um serviço gratuito dirigido aos munícipes com 65 ou mais anos, que pretende promover um dia-a-dia mais seguro, confortável e autónomo. O projeto assegura pequenas reparações ao domicílio nas áreas da canalização, eletricidade, serralharia e bricolagem, contribuindo para melhorar as condições de habitabilidade das casas e reforçar a qualidade de vida da população sénior do concelho. O serviço funciona mediante marcação prévia e o agendamento pode ser feito gratuitamente através da linha 800-204-952, permitindo aos séniores aceder a apoio técnico de proximidade para pequenas intervenções nas suas habitações. E para terminar, e em forma de conquista, o Concelho de Sintra voltou a destacar-se na área do turismo sustentável com 13 alojamentos distinguidos pela Green Key 2026, uma das mais prestigiadas certificações ambientais atribuídas ao setor turístico a nível nacional e internacional. A entrega dos certificados decorreu no Funchal e reconheceu as unidades que adotam boas práticas de sustentabilidade, como a gestão eficiente dos recursos, a redução de resíduos, a eficiência energética e a sensibilização ambiental dos hóspedes. Em Portugal, o programa é coordenado pela Associação Bandeira Azul de Ambiente e Educação.
Este programa prepara agora um novo ciclo de certificação para o período 2026-2031, com critérios ainda mais exigentes, reforçando o compromisso dos estabelecimentos turísticos com a proteção do ambiente e a promoção de um turismo ainda mais sustentável.

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2: Vamos começar mais um Consumidor em Direto. É um prazer enorme estar na sua companhia. E por falar em companhia, quem me faz companhia hoje é novamente Cristina Pires, António Ramos e Manuel Sargasso. Todos bem-vindos.
3: Viva, boa tarde.
4: Olá, viva, boa tarde.
2: Que entusiasmo, bolas. Estou com entusiasmo. Não sei se é do calor, se o quê.
4: É entusiasmo.
2: Muito bom. Então, Cristina, está quase. Também está quase.
5: Está quase. Agradecer mais uma vez a disponibilidade dos ouvintes, pela paciência em nos receber e nos aturar, e enfim, cá estamos para mais um programa, desta vez relacionado com o próximo dia 26.

0: São Joaquim, perdão, e Santa Ana, e também porque no dia a seguir, no dia 27, comemora-se o Dia Mundial dos Avós e dos Idosos. O Papa Francisco instituiu este dia em 2021, é o quarto domingo do mês de julho. Então vamos falar um bocadinho sobre os avós, sobre os séniores, aqui o encontro intergeracional, algumas questões relacionadas com a segurança, porque não nos podemos esquecer que os mais velhos são o esteio da família, são as raízes que alimentam as grandes árvores, que são os filhos, os netos, os bisnetos. Portanto, temos que cuidar dos nossos avós, dos nossos séniores, porque eles cuidaram de nós, têm muito saber, muita vontade de transmitir, e nós vamos falar um bocadinho sobre a sorte, a fortuna que é termos avós, termos séniores na nossa família.
1: E a quem é que tu vais dar voz em primeiro lugar?
0: Olha, vou dar ao Manel.
1: Muito bem.
0: Vou dar a voz ao Manel, que é para ele arrancar já aqui com estas questões.
2: Não foi a meu pedido, foi mesmo a pedido de muitas famílias. Bom, então nós vamos fazer o programa aqui hoje um bocadinho precisamente aqui mais na ótica dos avós, dos netos, e aqui um bocado mais aqui também na perspectiva do verão e do convívio, porque embora nós normalmente ao longo do ano falemos também de idosos noutras situações, nomeadamente da violência contra os mais velhos, por exemplo, o Dia dos Séniores, dos Idosos, no, Dia Mundial do Idoso em outubro, pronto, e nós ainda voltaremos a falar este ano também sobre os idosos, eventualmente aqui alguma coisa iremos repetir, outras serão noutra perspectiva, mas hoje basicamente iríamos mais falar aqui na vertente dos avós, portanto os séniores enquanto avós, ou avós ou bisavós e netos ou bisnetos, que nesta época, havendo mais disponibilidade e melhores condições até de tempo, de clima, porque os dias são maiores, em princípio há maior disponibilidade até física de cada um de nós e maior força anímica para estarmos mais na rua, para desfrutar mais da rua, e nós, apesar de tudo, temos um clima bastante favorável e que nem sempre damos valor ao clima que temos, porque às vezes temos assim um bocadinho mais de frio ou um pouco menos de calor e já estamos aí quase a tiritar de frio quando nós pensamos que ou não pensamos o que é que acontece noutros países na Europa em que praticamente nem sol tem, nem horas de sol tem durante o dia, porque a maior parte do dia, enfim, é noite e poucas são as horas de luminosidade. E nós aqui nunca temos esse problema. Portanto, temos de facto um clima bastante favorável e pela nossa latitude, podíamos desfrutar muito mais, se calhar, do que aquilo que desfrutamos no ar livre, do ar puro, da praia, do jardim, do campo, dos piqueniques, podíamos, se calhar, fazer até mais vezes ao longo do ano. Mas agora, no verão, até porque, para além do tempo, para além do clima, temos também o facto das crianças, dos jovens, os netos estarem de férias, não é? E muitas vezes os avós têm agora mais tempo, muitas das vezes, para poder desfrutar dos seus netos, coisa que muitas das vezes ao longo do ano, mais vezes vão buscá-los à escola, vão levá-los, mas depois as crianças vão para a casa dos pais e pronto, vão para casa, têm que tomar banho, têm que fazer os trabalhos de casa, e os avós às vezes quase que é só irem levar e buscar enquanto os pais estão nos seus trabalhos, nos seus empregos. Agora, em princípio, há maior disponibilidade, porque para além dos pais, muitas das vezes também estarem de férias, ou mesmo que os pais não estejam de férias, mas estão os netos. Então os netos têm mais tempo, isto em princípio, logicamente, para desfrutar da companhia dos avós e os avós desfrutarem da companhia dos netos. E é nesse sentido que nós falamos aqui, e às vezes eu lembro-me que já tenho aqui lamentado um bocadinho que era bom que o Dia dos Avós calhasse, se calhar em junho ou em maio, para calhar mesmo ali na altura da escola. Porque as datas de calendário normalmente são muito assinaladas nas escolas, nos vários anos, nos vários níveis de escolaridade, e as crianças fazem exames, fazem desenhos, fazem trabalhos, e portanto, e presenteiam os pais, os irmãos, enfim, no âmbito do dia do pai, do dia da mãe, no Natal, enfim, o que seja. E o dia dos avós às vezes fica assim um bocadinho mais esquecido, porque calha precisamente a 26 de junho, pronto, final de junho, época de férias, etc. E pelo menos, se calhar às vezes não é tão falado ou não é assim tão, tão, enfim, tão divulgado quanto.

0: deveria ser, porque de facto os avós são uma instituição e os avós são uma fonte de saber e de cultura e que deve ser aproveitada pela família, não é? Pelos filhos e pelos netos, não é? Porque os avós estão aqui entre filhos e entre os filhos e os netos. E muitas das vezes, aliás, até se costuma dizer que os pais educam e os avós deseducam, não é? Porque os pais não podes comer doces, não podes comer chocolate, não podes comer estas coisas porque fazem mal e os avós vão por trás e vão dar tudo aquilo que a criança quer e então os dois, os filhos, enfim, e os pais, enfim, estão a estragar aquilo que os progenitores estão a querer fazer com as suas crianças, que é dar-lhes uma alimentação o mais saudável possível e evitar que eles comam muitos doces. Isto é só aqui um pequenino à parte, mas, de facto, os avós têm um papel fundamental na sociedade, até enquanto fonte de saber, e passarem, de facto, a sua experiência de vida aos filhos, que já passaram, e agora aos netos, até porque os avós agora, em princípio, têm a mais tempo livre, tirando o facto também de hoje em dia as pessoas também se reformarem mais tarde, e há, embora isso também cada vez seja menos frequente, porque cada vez se tem mais tarde o primeiro filho. Por exemplo, nós falámos há uns dias da questão da população e da nossa população e do envelhecimento, na altura penso que não falámos nisso, mas, por exemplo, o primeiro filho normalmente é a mulher, o primeiro filho é a mulher tem aos 31 anos. Em média, ou seja, é muito mais tarde do que aquilo que acontecia antes. Portanto, hoje em dia, porque se entra mais tarde no mercado de trabalho, ou pelo menos porque se estabiliza mais tarde a situação laboral, vai-se adiando, de alguma forma, a maternidade e a paternidade. E então, muitas das vezes, também se é pai mais tarde do que se era há alguns anos. E, portanto, também depois os avós vão ser também mais velhos, não é? Mas, apesar de tudo, continua a haver avós bastante novos e que, pelo menos ainda nos primeiros anos dos seus netos, os avós ainda estão a trabalhar, provavelmente ainda não têm aquele tempo que, se calhar, normalmente nós pensamos que os avós tradicionalmente são aqueles senhores e aquelas senhoras muito velhinhos e que estão no banco do jardim ou que estão só a fazer o seu crochê ou a jogar as suas cartas, e às vezes temos aí avós completamente, como se costuma dizer, para a frentex, e que têm, às vezes até têm quase pouco tempo para despender com os filhos e com os netos, porque têm, de facto, uma vida ainda bastante ativa, apesar de serem avós, mas não têm neste momento, daqui a algum tempo irão ter. E todo esse saber e todo esse tempo de aprendizagem que nós vamos tendo ao longo das nossas vidas, nossa, da vida de cada um de nós, pois deve ser passado, neste caso, aos netos, para que também as crianças vão aprendendo como é que, por exemplo, a vida era de antes, e não é preciso ter sido um antes há muitos, muitos anos, porque o antes pode ter sido há relativamente pouco tempo, com a evolução das nossas sociedades, que hoje em dia evoluem e que mudam e transmutam a uma velocidade absolutamente alucinante. E que nós, muitas das vezes, que sabemos uma coisa hoje, amanhã, essa coisa já pode estar completamente ultrapassada, e nós, às vezes, até temos já com dificuldades em poder acompanhar essas mudanças, precisamente por causa da velocidade extrema com que hoje a vida evolui. E nem é preciso ir à inteligência artificial, basta ir a outro tipo de situações, às vezes até mais, enfim, mais frequentes, a questão da internet, a questão das redes sociais, a questão de hoje em dia, por exemplo, as redes sociais que estão para os mais novos é o TikTok, e antes era o Facebook agora já é dos velhos, como eles dizem, agora já nem é o Instagram dos mais novos, agora os mais novos é o TikTok, portanto, e estas coisas às vezes, precisamente por se alterarem tão rapidamente, é muito fácil de nós irmos perdendo o pé, todos nós, não é? E esta situação às vezes não é preciso ter passado há muitos anos um determinado facto para quase já ser considerado arcaico e que já parece que aconteceu quase na nossa pré-história, não é? E foi há poucos anos. Mas, independentemente disso, as crianças têm todo o interesse, ou pelo menos é do interesse das crianças, de irem sabendo como é que era a vida, se calhar aqui há algum tempo, como é que os avós, por exemplo, olha como é que era no tempo deles quando eles iam à escola, a escolaridade provavelmente não era obrigatória, ou não era obrigatória, por exemplo, até ao 12º ano, que é hoje, e era se calhar só até ao 9º, ou só até ao 6º ano, ou era só até ao 4º ano de escolaridade, não é? E tudo isto foram mudanças muito rápidas que foram ocorrendo na nossa sociedade, nomeadamente nos últimos 50 anos, no pós 25 de Abril, e principalmente a partir dos anos 80, e principalmente a partir de 86, quando nós entramos na União Europeia, que demos assim um salto galopante em termos de desenvolvimento social e económico e também político, mas que todas essas alterações, de facto, foram sucedendo e que fazem com que a realidade que hoje nós temos e que percepcionamos, se temos alguma ideia de como é que era antes e se fazemos aqui alguma pausa para pensar como era connosco há alguns anos, começamos a pensar como é que isto evoluiu tanto. E jovens, ou crianças que não vivenciaram essas épocas, então para eles isso é completamente Neandertal, não é? É completamente pré-história, porque como é que é possível? Como é que antes as pessoas viviam sem um telemóvel? Como é que as pessoas de antes viviam sem um telefone sempre a toda hora perto de si? Como é que era possível viver sem internet? Como é que era possível viver só com dois ou com quatro canais, por exemplo? Só começámos a ter quatro canais a partir de 92 e 93, com a SIC e a TVI, respectivamente. E como é que era possível ter televisão só até às 11 ou à meia-noite? Como é que era possível não ter televisão durante toda a noite, não é? E esta realidade, que não foi assim há tantos anos, é uma realidade dos nossos, enfim, dos
1: Era
0: nossos
1: por
0: imigrantes.
1: isso que também havia mais crianças, não é?
0: Por hoje, exatamente, e também havia mais
1: Havia
0: tempo
1: menos
0: para.
1: televisão, havia mais crianças.
0: E havia mais tempo para a família confraternizar, na verdadeira acessão da palavra. E isso tudo se foi modificando. Às vezes, aquelas pequenas histórias que os miúdos, como já estão tão pouco habituados, ou totalmente desabituados, nem sabem o que é uma história, um conto, porque só veem aquilo que está no, no, nas redes sociais da vida, ou aqueles jogos muitas das vezes super violentos que vêm nos vários sites de internet por aí fora, e depois temos os jogos, temos os sites de jogos, que isso é outro flagelo, não é? E causa muita, muita dependência, muita adição, mas relativamente aqui à criança, quando uma criança ouve uma história mais tradicional contada por quem sabe, nomeadamente pelos avós, a criança pode começar a perceber o que é que é um conto, o que é uma história, e dá-lhe valor. E isto é algo que depois de se experimentar, aprende-se a gostar. É como, por exemplo, alguém ir ver um concerto de música clássica ou ir ver sei lá, um espetáculo de ópera. Se a pessoa nunca foi ou se não está habituada, acha que é uma seca. Mas depois for, e se calhar começar pelas coisas mais simples, aprende a gostar e aprende que não é nada elitista, não é nada para intelectuais, é uma coisa que nós podemos e devemos aprender a gostar e que é muito importante para a nossa cultura. E por isso é que as pequenas histórias, os pequenos contos, que os avós podem contar, ou os avós podem também, às vezes, fazer aquilo que os pais não fazem, que é tentar habituar a criança, nomeadamente quando eles são mais pequeninos, a ler o livro, a desfrutar do livro, dos bonecos, porque muitas das vezes nós vemos nas escolas mais pequeninos gostam de ler e têm a biblioteca de turma, não é? Muitas das vezes no âmbito da disciplina de português, mas depois, e que vão à biblioteca buscar livros, às vezes até vão buscar uma quantidade mais ou menos exagerada de livros, porque querem muito ler e querem muito ter livros, depois não têm tempo aos ler, mas têm essa avidez. E à medida que vão crescendo, os livros parece que passa a ser assim uma alergia. Não querem, não sabem, não encontram qualquer prazer no ler. E claro que isso vem também por mimetização daquilo que vêm a fazer os adultos. Nós hoje em dia não vemos ninguém em lado nenhum a ler um livro. Muitas das vezes nem o jornal, tirando o jornal de desporto ou o jornal ou a revista das fofocas, não é? Não se vê de verdade muitas das vezes as pessoas a pesquisarem e a terem verdadeira informação feita por quem sabe fazer. Os jornalistas, ou ver, por exemplo, uma notícia bem tratada e ver um livro ou ler um livro adequado às várias idades para desfrutar do prazer da leitura. E nós, por exemplo, muitas vezes não sabemos ou não temos o hábito que podemos viajar, e é tão barato viajar, lendo um livro. Porque ler um livro transporta-nos para outras realidades, para outras dimensões, sociais, temporais, geográficas, que se calhar quase nada nos dá, tirando nós podemos viajar mesmo a esses locais na atualidade, porque em relação ao passado ou ao futuro isso ainda não conseguimos fazer. Conseguimos viajar no presente por outras latitudes e por outras longitudes, mas com o livro podemos fazê-lo. E os avós, ao tentarem de alguma forma também passar esta mensagem, muitas vezes através do conto, através da história, através da fábula, com os mais pequeninos, também podem contribuir para os habituar. portanto, também a aprenderem o valor desta pequena parte que é tão importante para todos nós, tal como o jogo, os jogos tradicionais, que os avós, por exemplo, se calhar tinham de jogar à cabra cega, de jogar às escondidas, à apanhada, sei lá, o lencinho. Estou-me a lembrar aqui de alguns, o simples jogo, o jogo do stop. Eu, por exemplo, há uns meses fui fazer umas compras e de repente, já nem sei qual foi a superfície, mesmo que soubesse, também não ia aqui dizer. E depois pediram-me se eu queria dar mais um, acho que era mais 1 euro, para ajudar uma instituição de crianças, acho que era de crianças hospitalizadas, uma associação, por acaso não me lembro. E então depois comprava um conjunto numa caixa com o jogo do Stop. Já existe, hoje em dia atualizado, em que se pode comprar e se podem os avós jogar com os netos à venda. É uma questão de procurar, é uma coisa tão simples e que puxa muito pela nossa cultura. Nomes de países, nomes de capitais, marcas, artigos começados pela letra X ou Y ou Z, sei lá, há tantas coisas. Isso vai puxando pela nossa capacidade de reação, pela nossa capacidade também de soletrar o alfabeto e conseguir depois saber fazer coisas com esse alfabeto, nomeadamente construir as palavras que começam pela tal letra e que temos aqui não sei quantas coisas, e isto é importante. E os mais velhos muitas vezes podem passar esta sua experiência de quando eram crianças ou jovens, passar aos seus netos, e os miúdos adoram. Quando lhes é passado, eles adoram. O nosso jogo do consumidor velhinho, que é decalcado do jogo da Glória, já o fazemos, pai, desde 2008, 2009. Já daqui a pouco.
1: Velhinho, mas temos uma versão nova,
0: E temos uma
1: em
0: versão
1: boas
0: nova.
1: condições. Pronto.
0: Exatamente, em boas condições. E quando chegamos às escolas, os professores muitas vezes ainda lá não sabiam, apesar de nós fazermos a divulgação, mas nem sempre lá chegam. E depois ficam às vezes muito espantados. Ai, não sabia, este jogo é muito interessante, isto é tipo jogo da Glória, e tem aqui tantas informações. E os miúdos, então, as pessoas às vezes ficam surpreendidos, porque não sabiam. E os miúdos, que como não viram, ou como não estão habituados a fazer este tipo de jogo, e eles próprios serem as peças e deslocarem-se no terreno, no espaço, não é? E aprendem muitas vezes de uma forma tão simples, aprendem de facto a jogar com o seu próprio corpo, que é uma coisa que às vezes não se tem noção, que os miúdos não têm a percepção do seu espaço, do espaço que ocupam e de qual é o caminho que devem percorrer. Se vão para a frente, se vão para trás, como é que vão? Vão para uma casa, em vez de seguir o jogo, vão em linha enviesada, fazem um X. Não, segue o jogo. Ah, mas é a mesma coisa. Não, segue o jogo. Ah, mas é a mesma coisa. Não, segue o jogo. E então eles não percebem que aquilo tem regras. Mas é importante a questão, e lá está, as regras são muito importantes porque fazem falta para toda a nossa vida, não é? Nós aprendemos a brincar, e por isso é que o brincar é um dos direitos fundamentais da criança, tal como o direito à educação, e o direito à alimentação, e o direito a ter os pais, etc. Mas o direito de brincar é fundamental. E o direito de brincar tem muito pouco a ver com o estar a jogar online. Não tem nada a ver. E não tem nada a ver também com estar nas redes sociais. Isso não é brincar, não é? Portanto, nem estar às vezes naqueles jogos violentíssimos, muitos deles super violentos, como já temos falado aqui, muitas das vezes não são para aquele público-alvo que os está a utilizar, muitas das vezes também por causa de enfim, de algum desligamento por parte dos educadores, nomeadamente os pais. E é aqui que os avós têm um papel fundamental, porque são mais velhos e porque muitas das vezes, enfim, na maioria das vezes, têm mais tempo disponível, podem e devem servir enquanto elo de ligação entre o pai da criança, não é? Os filhos desses mais velhos e os seus netinhos, não é? E servir aqui fazer aqui a transição entre os filhos e os netos. Não é? E isto é muito importante, que é esta, enfim, já há algum tempo que o nosso município tem apostado, nomeadamente nas IPSS, muitas das vezes, em fazer o cruzamento intergeracional em várias instituições, é um centro de dia, levam lá crianças do jardim de infância, ou às vezes do primeiro ciclo, ou então as escolas do primeiro ciclo ou do pré-escolar, levam lá idosos do centro de dia, que pode ser um bocadinho mais ou menos longe, mas levam-nos lá para as crianças e os avós conviverem, avós até, podem nem ser nada uns aos outros, não é? São os avós genéricos e são os netos genéricos. E este cruzamento intergeracional, de facto, muitas vezes é muito gratificante de ver. porque há toda uma sinergias que passam ali e energias que passam de uns mais velhos para outros mais novos e vice-versa, não é? E agora, os verdadeiros avós e os verdadeiros netos agora podem e devem desfrutar no ir ao jardim, no ir à praia, cuidado com o sol, cuidado com, enfim, e ter sempre muito cuidado, por exemplo, os avós levam os netos para a praia, pois têm que ter muito cuidado que a criança de repente não vá e muitas das vezes vai esticar a corda, não é? Que não faz com os pais, tenta fazer com os avós, que sabe que os avós às vezes são um bocadinho mais permissivos, que é para não ficarem com o ónus de serem os mauzões. Então, a criança às vezes, isto é que vão tendo mais uns docinhos e mais uns chocolatinhos e mais uns roçados e vão à praia e podem às vezes ter tendência para esticar um bocadinho mais a corda de ir ali para dentro d'água, não é? Mas os avós, claro que têm que ter sempre muito, muito, muito cuidado. E este convívio é fundamental. O ir ao, por exemplo, os pais não têm tempo, vão com os avós ao museu. Os avós, ensinam aos netos o quanto é importante ir ao museu, que é gratuito, não se paga nada, não é? Nomeadamente ao domingo, não é? E vai-se ao museu, ao palácio, seja lá ao de cima, seja ao de baixo, seja ao do lado, seja a linha em que é a luz, seja onde for, a Mafra, e irmos, por exemplo, tentar aprender tanto da nossa história que é tão rica e que muitas das vezes desconhecemos. Felizmente, hoje em dia já vamos tendo um bocadinho mais conhecimento, porque felizmente a nossa televisão, isto é só aqui um pequenino à parte antes de me calar, felizmente tem apostado muito nos últimos anos, nomeadamente a RTP, em séries de época, de várias épocas, seja do período salazarista, do Estado Novo, seja nos períodos da história da monarquia, do final da monarquia, da Revolução do 20, portanto, do 5 de outubro de 1910, seja o tempo dos reis lá mais para trás ainda, e isto ajuda-nos um bocadinho a perceber como é que era a vida antes, e é muito, muito, muito importante, porque também nos ensina a perceber o que é que nós somos. E os avós, podem, de facto, com os seus netos, enquadrá-los e fazer o enquadramento nas várias realidades que eles conhecem. Diz Cristina.
2: Manel, deixa-me só dizer isto, e também não podemos esquecer que foi tudo isso que nos trouxe até ao dia de hoje, àquilo que nós somos hoje, todos esses ensinamentos, todas essas circunstâncias, todas essas adaptações que vários dos nossos, enfim, antepassados, digamos assim, fizeram, foi isso que nos trouxe até àquilo que nós somos hoje. E também, de alguma forma, é através do passado que nós podemos perspectivar o nosso futuro, porque já vivemos coisas, já sabemos o que é que tivemos que passar e agora queremos um futuro diferente, com coisas diferentes, mas de facto foi a nossa história que nos trouxe até aqui, até hoje, não é?
0: Pronto.
2: Era só esta nota.
0: Sim. Não, e era aqui só para referir aqui a questão dos nossos avós, mesmo que não vão com os seus netos, pois vão com os seus pares e vão também desfrutar do seu tempo de praia e do seu tempo de lazer no verão, ir para o bailarico lá da sociedade recreativa, ou ir à feira ou à festa da freguesia ou lá da aldeia, estamos agora na época.
2: Inscreverem-se nas universidades,
0: Exatamente,
2: nas associações.
3: Para começarem
0: Participar
3: a
0: nos
3: ir
0: dias
3: para o
0: da
3: eletivo.
0: idade, que é tudo
3: Exatamente.
0: gratuito. Todas essas coisas, e que são muito
2: Porque tudo
0: importantes
2: isso.
0: para o envelhecimento ativo dos nossos
2: Exatamente.
0: séniores.
2: E também para uma coisa fundamental, que é o combate ao isolamento, à solidão. Isso também é fundamental. Quantas vezes nós ainda ouvimos e infelizmente vamos continuar a ouvir, principalmente até nos meios urbanos, a pessoa tal foi encontrada em casa morta e que já estava morta há umas semanas e ninguém procurou, ninguém deu conta, nada, e a pessoa ficou ali. Se for de facto num meio mais rural, as pessoas que têm aqueles hábitos regulares de ir todos os dias comprar o pão àquela hora, de ir tomar o cafezinho a seguir ao almoço, de, enfim, passear no jardim, quem tem mais tempo, porque as zonas rurais, as pessoas têm mais tempo para poderem viver, têm uma calma diferente, ou pelo menos não têm o stress que quem é urbano tem, pelo menos é essa a ideia que eu tenho, pode e repara muito nestas coisas. E se aquela pessoa que todos os dias vai comprar o pão, se há 2 ou 3 dias não aparece, se calhar alguma coisa aconteceu. Portanto, depois ou fala-se para o vizinho, ou liga-se para a filha, ou qualquer coisa para tentar encontrar, de facto, para tentar perceber o que é que se passa. Se for na zona mais urbana, nós temos prédios em que os vizinhos não se conhecem uns aos outros. Portanto, nem sabem os hábitos uns dos outros. Se alguém tiver um problema, precisar de uma ajuda, se calhar é mais difícil encontrar ajuda no vizinho do prédio do que, se calhar, enfim, telefonar para alguém que está mais afastado e que possa vir a dar-nos o apoio. Portanto, é fundamental também este combate à solidão e todas estas atividades que o Manel esteve a falar, todas estas possibilidades, e então o Conselho de Sintra, por exemplo, é tão rico em associações, em atividades, a Câmara faz tanta coisa,
0: As
2: portanto,
0: juntas de freguesia.
2: as juntas de freguesia, as próprias associações, portanto, podemos efetivamente não participar em tudo, claro está, até porque também de vez em quando, sabe bem, estar em casa a fazer um crochê e a ver uma telenovela, também é importante. Mas o sair, o estar com os outros, a conversar, combate o isolamento, combate a solidão, e isso faz com que nós também arranjemos outras ferramentas para resistir, de facto, ao envelhecimento, porque o envelhecimento físico e mental é algo que nos vai lentamente apagando, e se nós não contrariamos isso, vamos nos deixar ir, e portanto, tudo isto, este intergeracional, esta saída com os netos, com os filhos, o cozinha aqui, o faz uma atividade acolhi, o vai para a associação, o vai para o passeio, o vai para o bailarico, faz com que as pessoas estejam ativas, enérgicas e acompanhadas e conhecem-se uns aos outros e conhecem outras pessoas. E isso é bom, isso é muito bom.
0: Deixa-me dizer só aqui uma coisa. Aqui, este dia dos avós, às vezes as pessoas até podem não ter netos, ou podem ser pessoas que não têm netos mesmo. Mas então arranjam os netos emprestados, não é? Ou seja, só lá os filhos dos vizinhos que estão lá. E que muitas das vezes nós, se calhar, conhecemos algumas situações destas em que as pessoas mais velhas quase que adotam, e às vezes é mesmo o adotar, aqui entre aspas, logicamente, de uma criança que vive ali ao lado, ali na casa ao lado, e é como se fossem netos, não é? Embora não sejam família, mas como estão tão próximos, é como se fossem netos. Porque de facto, muitas, como a Cristina estava a dizer, muitas pessoas de facto vivem isoladas e têm o problema da solidão, e isso é muito mais evidente nos meios urbanos do que nos meios rurais, porque as pessoas, mesmo vivendo numa casa sozinhos, mas se calhar têm ali vizinhos mais ou menos próximos e que as pessoas se conhecem mais ou menos, e apesar de terem às vezes os filhos longe ou nas zonas mais urbanas ou mesmo no estrangeiro, aquelas pessoas que vivem, portanto, normalmente mais para o interior, em zonas mais isoladas, às vezes podem sentir menos o isolamento enquanto indivíduo do que se calhar alguém que vive num prédio em Sintra ou em Lisboa ou noutra zona aqui mais urbana, cheio de gente, mas que a pessoa não conhece ninguém e que se cair para o lado ninguém quase que, ou não dá mesmo, por a pessoa ter tido uma fatalidade, não é? E porque há pessoas que vivem sozinhas, mas não sentem a solidão. Porque arranjam maneira de se sentir bem, não é? E vivem por opção. Há pessoas que não estão sozinhas por opção, mas porque foi aquilo que lhes calhou. E foi a situação da vida que as levou para aí. E isso depois pode levar a situações muito complicadas em termos psicológicos, em termos mentais, não é? E que pode levar, de facto, a um isolamento e a depressões que muitas das vezes os mais velhos não sentem como uma depressão, mas que muitas vezes pode ser visto como um sinal de demência, e muitas vezes não tem nada a ver com demência, tem a ver com depressão, tem a ver com problemas psicológicos, com problemas que decorrem do isolamento das pessoas. E às vezes, como é uma pessoa mais velha, tem ali algum nível de demência e não tem nada a ver com isso, não é? Portanto, estas questões, tal como é difícil ou não é fácil, por exemplo, nos mais novos, detectar as situações de hiperatividade ou de às vezes dos síndromes da Asperger e outro tipo, também já falámos noutros programas, também nem sempre é fácil detectar aqui as situações de demência ou caracteriza-se como sendo demência, algo que muitas vezes tem a ver com outro tipo de situações e tem a ver com depressões que muitas das vezes atacam e de que maneira? Os mais velhos, que vão caindo nessa situação, às vezes porque morreu o cônjuge, e que vai tendendo cada vez mais a ser isolar-se e ficar cada vez mais isolado, e começa a ter problemas aqui, às vezes, de concentração e de memória, etc. Não tem a ver com demência, mas tem a ver com depressão, não é? E a questão aqui dos netos emprestados para essa expressão é também muito importante para, de alguma vez, também de alguma forma, se combater aqui este isolamento e o conviver intergeracionalmente, e por isso é que há aqui muitas vezes instituições que fazem este cruzamento de gerações, de umas instituições dos mais novos irem às instituições dos mais velhos e vice-versa, não é? E aqueles que têm mesmo os seus netos, pois usem e abusem deles, e os netos usem e abusem dos avós, salve seja, não é?
1: Bom, agora passa a bola para aqui e eu vou rematar e espero que não atirar contra a rede. É caso para dizer daquilo que vocês estão a dizer, abençoada democracia. Porque isto antes da democracia, estamos a falar de 50 anos para trás, isto era uma vil e apagada tristeza. Era o que isto era, simplesmente. As pessoas envelheciam mais cedo, mas envelheciam muito mais cedo, a partir do... Uma idade que agora que está ali na flor da vida, não é? No outro tempo era a idade em que se ficava velho e as pessoas ficavam realmente velhas. Quando morria alguém, sempre houve mais viúvas que viúvos, não é? As mulheres são mais resilientes que nós. Mas as mulheres ficavam viúvas e então tinham que andar de negro toda a vida, tinham que ficar fechadas em casa. Eu lembro-me de ser miúdo daquela noção de alguém estar a espreitar ao postigo, como se diz no Alentejo, a espreitar por trás do postigo, a abrir assim o cortinado ligeiramente, ou a abrir a travessa de madeira, para espreitar a ver o que é que se passava na rua, e tomavam conta de tudo, toda a gente sabia tudo, havia sempre...
0: António, eram os precursores dos sistemas de alarme modernos.
1: Exatamente, havia sempre alguém que dava nota a alguém estranho na rua. Olha, nesse aspecto era positivo. O que nós andámos neste tempo de democracia, o que nós andámos daí para aqui é uma coisa que nem sei se as pessoas têm a noção, ou temos que estar a pensar sobre isso para chegarmos a alguma conclusão, mas a verdade é que é essa. Nós há aspectos em que ainda estamos atrás dos nossos amigos europeus, nitidamente. As pessoas têm a ver com a forma como a sociedade se estrutura relativamente, por exemplo, à prática desportiva. Àquele, ao ar livre, como gosta de dizer o Manel, de andar ao ar livre, etc. O Manel Augustina, já não sei, algum já referiu isso em programa anterior. As pessoas andam no norte da Europa, mas vamos dizer assim, olha, por exemplo, andar de bicicleta. Epá, os holandeses têm muita sorte. Tem muita sorte porque aquilo é tudo direito, não tem montanhas, andam sempre a direito. Sim, está bem, mas quando está frio, não é como aqui, está um bocadinho de frio lá, quando está frio a sério. Eu da minha experiência pessoal não tenho nada a dizer porque eu passei 3 dias em Amsterdão, estiveram sempre mais de 30 graus. E eu, se alguém me pergunta como é que a Holanda é, eu disse, a Holanda é o país mais quente da Europa, pelo menos da minha experiência, os meus 3 dias foram dias de 35 graus, portanto, era um caso de uma temperatura anómala, entenda-se.
3: Acertaste em cheio. Acertaste em cheio.
1: Foi, calhei, olha, fui daqui no verão, fui para lá e era verão lá. Pronto, ok.
0: Tiveste mais sorte que eu, que estive lá uma vez em julho e estavam 11 graus.
1: Portanto, pois, 11 graus é muito. Esses 11 graus é que é comum, não é? Os 30. Esses é que é comum.
0: Em julho.
1: Agora, aquela gente anda sempre na rua, aquela gente está sempre a praticar exercício, eles começam de pequenos e vão até muito velhinhos a praticar exercício. Nós ainda não conseguimos, já temos práticas muito, muito, muito melhores, mas ainda não atingimos aquela fase civilizacional, vou dizer assim, desculpem uma expressão, em que nós levamos a vida toda a fazer exercício e quando chegamos a mais velhos, não passamos o tempo na sala de espera dos consultórios, a discutir as maletas, não é? É que um diz que me dói aqui, mas eu dói-me mais ali e o outro ainda lhe dói mais acolá, ou seja, a fazer uma espécie de disputa desportiva, a ver quem é que tem mais dores, e quem é que tem mais maletas, e quem é que tem mais desgraças, ou seja, Nós temos que caminhar e temos estado a caminhar a passos largos nestes 50 anos para uma sociedade em que olhemos para o envelhecimento de uma forma positiva. Ou seja, no sítio onde nós trabalhamos, na ação social, onde nós os três trabalhamos, na ação social, há vários programas dirigidos exatamente a fazer as pessoas praticar desporto, sair de casa, participar em toda a espécie de atividades. Há uma série de programas. Portanto, é sinal que estamos a caminhar e estamos a fazer o percurso no sentido de conseguirmos que as pessoas que já estão na idade de sénior tenham uma vida capaz e decente e saudável, sobretudo saudável. Bom, vou virar aqui para outro tema. Quero só dizer em relação àquela questão dos doces, já falaram-me duas ou três vezes nos doces, eu fiquei caladinho, mas agora vou dizer, é assim, os avós, eu não sou avô, mas se fosse, a minha prática seria esta. Os avós podem ter uns chocolatinhos guardados e podem dar os chocolates aos netos. Eu não concordo com isso. Os pais também não, como o Manel disse. Eu não concordo com isso. É assim, tem os chocolatinhos guardados, dá metade dos chocolates aos netos e come a outra metade. Essa é que é a minha perspectiva. Eu aposto que a Cristina concorda comigo. A Cristina também não tem netos.
2: 100%.
1: 100%? Não, é 70% que é para ser um chocolate mais saudável. Só 70% de cacau. Em vez de ser 100% é 70%. Seja como for, tirando isso, eu queria só chamar aqui, não sei quanto tempo é que temos, queria chamar a atenção aqui para um aspecto que tem a ver mais com o nosso tempo, que é, as pessoas agora, sendo séniores ou não, sendo avós ou não, sendo mais idosos ou não, não estou a dizer aquelas pessoas muito mais velhas que só usam o chamado telemóvel de teclas, porque não se conseguem adaptar às novas tecnologias, estou a dizer a geração que já tem alguma idade, mas que consegue lidar perfeitamente bem com a tecnologia. Pronto, esses correm mais riscos. Como toda a gente sabe, os idosos acabam por ser muito atreitos a burlas, sempre foram, batia-lhes alguém à porta e aparecia um burlão e acontecia, e às vezes eram os filhos que tinham que vir a resolver o problema, porque a pessoa, que era uma pessoa com grandes capacidades, quando estava ali na plenitude das suas faculdades, conseguia detectar a burla, e quando chega à mais idade, parece que perde alguma esperteza, não é verdade, mas parece que sim, deixa de conseguir detectar os burlões. Só que os burlões agora saíram da rua, os burlões agora mudaram-se para dentro do mundo digital. E então, há aqui dois aspectos que se correlacionam, que é a questão dos bancos e a questão dos telemóveis. Isto está cada vez mais, porque as tecnologias estão cada vez mais integradas umas nas outras, isto está cada vez mais relacionado. E portanto, relativamente aos cartões bancários e aos telemóveis, acontece que muitas das burlas estão-se agora a situar neste sítio. Ontem estive a ler qualquer coisa do Público que falava exatamente nesta perspectiva de haver agora, por acaso não tenho a documentação agora aqui, não consigo dizer, mas era mais uma burla no WhatsApp em que se está a usar o telemóvel para isso. Ou seja, mensagens do banco. O banco não é muito de mandar mensagens. O banco, quando manda mensagens, quando recebe no telemóvel um SMS do banco, normalmente é para fazer a promoção de algum produto que a pessoa pode eventualmente depois adquirir no banco, dependendo do perfil do cliente. Imagino que o banco deve definir o perfil do cliente e o tipo de mensagem que manda para uns e para outros há de ser diferente. Mas as mensagens do banco, que são aparentemente do banco e que pedem para a pessoa usar um link para contactar, normalmente tratam-se de mensagens fraudulentas. Os bancos não andam a pedir às pessoas que vão aceder a links. E as pessoas estão cada vez mais à vontade com a tecnologia, e quanto mais velhas estão, mais atreitas estão a isto, embora os novos também caiam nestas coisas todas, mas estão mais atreitas a isto. Ou seja, muitas vezes estão neste momento já a receber mensagens fraudulentas, quer os SMS, quer as mensagens que vêm pelo WhatsApp. Muitas vezes a intenção dos burlões é obter dados, obter códigos, dizem à pessoa para se autenticar, para visitar o site, etc. E as pessoas estão a entrar em sítios que são perfeitamente complicados. Portanto, é o chamado smishing. Os nomes é tudo em inglês. Smishing são os SMS falsos com técnicas de imitação da entidade que supostamente está a mandar o SMS. E é essa esse ato também chama-se o spoofing, que é imitar e fazer-se passar por outro. Portanto, recebe-se mensagens para fazer uma operação, cancelar uma operação ou a ir a um link, as pessoas devem ter atentos. Falem com o banco, não se metam a fazer essas coisas. Porque veio uma mensagem, a mensagem é do banco. Não, pode não ser a mensagem, pode não ser do banco. Depois, quando se clicam no link, se a pessoa vai e clica no link, vai aparecer uma página falsa que imita o próprio ecrã que o banco costuma usar. E o que acontece aí é que depois pedem códigos, as pessoas põem os códigos e vêem-se aqui numa situação absolutamente tramada, como se costuma dizer. Portanto, o que há a fazer é não clicar em links, não aceitar essas mensagens e estar atento a isso. Ou seja, esta interação entre os bancos, o telemóvel e a pessoa é uma interação que tem um potencial muito nocivo e que pode levar, em muitas circunstâncias, a que as pessoas vejam a sua conta bancária defraudada, ou seja, têm lá algum dinheiro e o dinheiro acaba por desaparecer. Portanto, é preciso ter muita atenção a isto. Digamos que este é um dos aspectos essenciais do que eu queria falar. Vou deixar para a Cristina, com certeza, algumas questões relacionadas com a alimentação e, eventualmente, com a saúde mental. Não sei. Cristina, queres dizer alguma coisa sobre isso?
2: Sim. Olha, mas eu antes gostava aqui só de lançar aqui uma questão que, enfim, não é bem uma questão, é mais uma observação. Se nós compararmos a sociedade oriental com a nossa sociedade, com a sociedade ocidental, vemos de facto o orgulho, o gosto que os orientais, por exemplo, têm nos seus idosos, no gosto que têm de os receber em casa, de ficar a tomar conta deles, de ser responsáveis por eles. Nós aqui, quando temos que dividir, digamos assim, os pais, os avós, pelos irmãos, pelos filhos, muitas vezes temos aquela sensação de ai, lá vem outra vez, passar agora aqui mais uma temporada, 15 dias, um mês, vem aqui atrapalhar-me, vem aqui incomodar, mas a verdade é que de facto os orientais estão completamente diferentes da forma como nós entendemos os nossos mais velhos. Nós muitas vezes temos aquela ideia de deixá-los no lar, pagamos a mensalidade, telefonamos uma vez ou duas no mês tanto, depois não os vamos visitar, portanto não nos preocupamos. Outras vezes os idosos estão magoados, são levados para o hospital, acabam por ficar lá sozinhos, ficam lá abandonados, portanto temos de facto uma forma completamente diferente de atuar em relação aos mais idosos. E eu gostava de facto de chamar isto à atenção porque os orientais têm de facto um orgulho e um gosto enorme nos seus mais velhos. Nós aqui, enfim, é o que é. Em relação de facto àquilo que o António estava a dizer, aqui as questões da alimentação. Nós estamos a viver já há alguns dias umas vagas de calor, um calor completamente absurdo. Vamos continuar de facto, enfim, ainda temos o mês de agosto, o mês de setembro e se calhar até mesmo outubro, vão continuar a haver estas vagas de calor. É preciso de facto ter muita atenção, ter muito cuidado com a forma como nos alimentamos e como nos hidratamos com aquilo que bebemos, porque com a idade o corpo deixa de reagir a alguns estímulos, portanto já não sentimos sede. Ou raramente sentimos sede. E só quando o corpo começa de facto a ficar muito fragilizado é que às vezes perguntamos, ah, eu hoje ainda não bebi nada, se calhar tenho que beber alguma coisa. E então no verão, com estas ondas de calor, é fundamental de facto a estarmos continuamente a beber água, não é? Porque todos nós já sabemos que o álcool não hidrata, temos que beber água, sumo, chá, não é? Chá de refrigerante. Portanto, temos que estar continuamente a beber. Os alimentos têm que ser alimentos de facto mais leves, as frutas, as saladas, a sopinha sempre para dar aquele aporte nutricional que nós precisamos, mas como já existem mais dificuldades em mastigar, em engolir, as pessoas mais velhas tendem a comer assim mais papinhas e muitas vezes são coisas muito açucaradas que também não lhes faz bem nenhum, portanto, é fundamental continuarmos aqui na nossa luta para uma alimentação saudável. É óbvio que de vez em quando podemos cometer algum excesso, mas termos o cuidado de fazer aqui uma alimentação mais saudável, ter o cuidado também de verificar como é que anda a nossa saúde mental, a nossa saúde emocional. Perceber se precisamos de ir ao médico, pedir algum complemento, algum suplemento para nos mantermos mais ativos, porque obviamente que fisicamente é bom estarmos sem dor, portanto, haver ausência de dor, isso é fundamental, mas também é fundamental que a nossa saúde mental esteja bem, que estejamos com a nossa família, com os nossos amigos. Os nossos ouvintes até podem estar a dizer assim: ah, mas olha que remédio, a família tem que nos aguentar. Pois é, a família é essa a obrigação. É verdade, também é verdade. Mas nós termos o arrojo, a vontade de procurar amigos nas várias instituições que já falámos, no Bailarico, em que as pessoas se aproximam de nós, pelo prazer da nossa companhia, pelo prazer de nós mesmos, não por obrigação, não é? Porque a família, de alguma forma, está connosco, gosta de nós, sim, senhora, mas também tem a obrigação de. Agora, eu, quando conheço alguém, quando vou ao bailarico, quando pertenço a uma associação, quando vou a um passeio e travo amizade com alguém, essa pessoa aproxima-se de mim pelo prazer da minha companhia, porque eu sou uma pessoa interessante e sou uma pessoa que vale a pena conversar, que vale a pena estar. Portanto, não é efetivamente ficar só a fazer crochê e ver as novelas. Também é importante ver o telejornal. É importante saber que músicas é que os netos ouvem, que filmes é que eles gostam, para podermos conversar com os netos. Porque vejam, bem, senhores ouvintes, os mais novos, como não têm as vivências que nós mais velhos tivemos, não podem dizer: ai, no teu tempo a avó que se fazia assim, que se fazia assado. Eles muitas vezes nem sabem, nem se apercebem. Então temos que ser nós, mais velhos, a ir de encontro aos gostos e às vivências deles hoje em dia. É saber o artista que eles gostam, o músico, é ir também conversar uma vez ou outra com os netos e com os amigos dos netos, saber dos namorados, saber como é que está a escola. Obviamente não é numa perspectiva de invadir a privacidade, não. É simplesmente conversar, explicar: no meu tempo era assim, ainda bem que agora no teu é assado. Portanto, é fundamental este encontro intergeracional. As crianças aprendem, fortalecem as questões da imaginação, não é? Também é importante. Os mais velhos contam as suas vivências, sentem-se úteis, porque muitas vezes os idosos sentem-se inúteis, porque já não estão na vida ativa, já só estão em casa, têm que ir uma vez para este ou para o outro filho, já se sentem um estorvo. Então, quando são chamados a contribuir também para o dia-a-dia da família, seja através do ir buscar e levar à escola, seja através do ir passear para o jardim, seja através do receber o amigo do neto em casa, os avós também, os avós, os séniores também, também gostam deste encontro. Pode não ser todos os dias, porque já são pessoas com menos paciência, mas é fundamental este encontro. É fundamental este encontro, esta abertura mental para criar memórias, devem se manter atuais, não podem estar no centro de saúde a queixar-se que dói aqui ou ali. Não, devem caminhar, devem correr no bairro. Os nossos ouvintes podem dizer assim: ah, mas eu custa-me tanto a caminhar, dá-me tantas pernas. Então, arranja uma bengala e vai caminhar de bengala. Ah, mas agora vou lá caminhar de bengala, coisa tão feia, não sei o quê. Pinta a bengala de cor de laranja, é um velhota ou uma velhota toda fashion, não é? É reparada, vai ser comentada, vai atrair novas pessoas, novas conversas e vai ser uma pessoa certamente mais feliz. E é isso que também se pretende. Pretende-se viver, de facto, até mais tarde, viver mais tempo, mas com qualidade e com alegria de vida, porque senão, caramba, também não vale a pena, não é? Portanto, a voz deste país e principalmente o Conselho de Sintra, estamos cá para criar novas atividades, é preciso que vocês participem. Se quiserem conversar connosco, estamos disponíveis apenas e só para conversar, mas os avós têm que de facto se mexer, procurar, ir ao encontro de outras pessoas, de mais jovens, de menos jovens, e fazer por isso. Ainda outro dia, por exemplo, eu este ano não tive a oportunidade de ir, mas ainda outro dia estava a ver uma reportagem do Rock in Rio, num dia em que foram os músicos mais antigos ver o Rock in Rio, participar no Rock in Rio, e então foram entrevistadas vários grupos de pessoas, e houve uma senhora com 92 ou 93 anos que estava toda animada porque ia ver o Rod Stewart. Portanto, isto é um gosto, ver pessoas que têm interesse pelas coisas atuais, pelas vivências atuais, e não estar sempre a remoer e a viver no passado e a dizer: ai, coitadinha de mim, que estou aqui sozinha, que estou aqui deixada pelos meus. Não, também é preciso procurar. Até porque, se nós tivermos uma atitude assim, mais vitimizadora, mais chata, ninguém nos vai procurar porque somos chatos. Quem é que quer ter um chato ao lado? Ninguém, não é? Portanto, se formos mais expansivos, mais animados, mais alegres e procurarmos pôr os outros também bem dispostos, independentemente de todas as circunstâncias difíceis das nossas vidas, os mais novos, as outras pessoas vão nos procurar. E é isso que se pretende.
4: Muito bem, obrigado mais uma vez a todos. E antes de fechar o nosso programa, Cristina, podes dar o contacto, faz favor.
2: Claro que sim. 219236923 ou 24. Estamos à vossa espera. Continuação de um bom mês, boas férias para quem ainda não foi, bom regresso ao trabalho para quem já tem que voltar, mas passem um bom verão e cuidado com o calor.
4: Obrigado então, até ao próximo programa.
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0: 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Dia Mundial da Conservação da Natureza. O Dia Mundial da Conservação da Natureza comemora-se hoje. Por ocasião dos 50 anos da Liga de Proteção para a Natureza, no dia 28 de julho de 1998, Portugal instituiu também esta data como Dia Nacional da Conservação da Natureza. Com o objetivo de chamar a atenção dos cidadãos para a importância da natureza e alertar para os problemas que ameaçam a sua conservação e a biodiversidade, a data pode servir, de igual modo, para salientar o potencial de negócios nesta área. A população mundial está a aumentar. Estima-se que atinja o pico máximo em 2050. 9 mil milhões de pessoas contra os atuais 6,8 mil milhões. A sobreexploração desenfreada dos recursos naturais, como a água, o solo, a floresta e os oceanos, tem provocado a sua degradação e poluição, assim como perturbações significativas ao nível da paisagem, fauna e flora, verificadas no ritmo elevado de extinções de espécies acontecidas nas últimas décadas. Mostra-se assim a fragilidade das várias faces da natureza e da sua interdependência. Na realidade, a conservação da natureza tem sido reconhecida como fundamental para assegurar a sobrevivência humana e para a manutenção dos equilíbrios ecológicos. O solo, as águas, as florestas, os oceanos, a fauna, a flora e as paisagens são recursos naturais insubstituíveis e vitais que interessa preservar e transmitir às gerações futuras por várias razões. Primeiro, pelo seu valor perecível e produtivo, pelo fornecimento de alimentos, medicamentos, materiais de construção, fibra e combustível. Segundo, pelos seus valores culturais, educacionais, estéticos e turísticos. Isto é, a beleza estética da natureza poderá criar momentos de inspiração artística e de convívio pela observação de aves ou passeios pedestres. Pode ainda gerar postos de trabalho e ser fonte de receita direta ou indiretamente. Por outro lado, a exploração cinegética, quando efetuada de forma racional, os caçadores, gestores de zonas de caça, proprietários rurais e agricultores, representam agentes fundamentais da política de conservação da natureza. Pergunta-se, qual a situação atual? Os ecossistemas planetários estão ainda pouco estudados. Apenas 13% de aproximadamente 14 milhões de espécies que habitam o planeta estão descritas pelos cientistas. Que potencialidades guardarão esses ecossistemas para usos futuros, nomeadamente em termos medicinais? Outra questão. Urgem ações concretas de gestão de recursos, como a implementação realmente eficaz dos planos de ordenamento do território e da Lei Nacional da Água, de forma a legarmos um património biológico íntegro às gerações futuras que têm o direito de usufruir das mesmas opções de desenvolvimento, se não melhores, que as gerações atuais. Reflitamos nos nossos hábitos e modos de vida. Como os poderemos mudar, garantindo a satisfação das nossas necessidades e minimizando eventuais danos sobre o mundo que nos rodeia? O que poderemos fazer pela natureza? Outra questão. Neste Dia da Conservação da Natureza, passei pelos parques naturais do nosso país. Ouça, cheire e sinta a beleza que esta natureza tem para lhe oferecer, enquanto não chegam a nova terra e o novo céu.
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É com enorme alegria que abrimos as portas de mais um programa, levando até ao seu lar uma mensagem de esperança, uma mensagem de amor, uma mensagem de fé. E hoje, refletimos sobre um dos gestos mais simples e, ao mesmo tempo, um dos mais poderosos da humanidade. O abraço. O abraço. Um abraço realmente tem a capacidade de confortar, de fortalecer, de reconciliar, de transmitir aquilo que muitas vezes as palavras não conseguem expressar. Mas existe um abraço ainda maior, bem maior. O abraço de Deus. Um abraço que acolhe sem julgar, que consola sem limites, que restaura os corações cansados, que renova as forças de quem confia nele. É um abraço que está sempre, sempre disponível para todos os que o procuram em oração. E ao longo deste pequeno programa, queremos convidá-lo a abrir o seu coração e a descobrir que cada oração é um encontro com Deus. Um momento em que os nossos medos, as nossas lágrimas, as nossas alegrias, esperança, são acolhidas pelo infinito amor de Deus. Que este tempo seja realmente uma oportunidade para sentir a presença do Senhor, deixar-se envolver pelo seu abraço de paz e renovar a certeza de que nunca caminhamos sozinhos. Seja muito bem-vindo. Que Deus o abençoe a si, a sua vida, a sua família e que este programa toque profundamente o seu coração. Mais uma vez, bem-vindo ao programa O Abraço. 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Possivelmente não tens esse número aqui. Esse é um número, esse guia de estudo, essa revista é um número muito especial. Deus me ouve. Deus me ouve. Essa questão tem a ver realmente temas que abordam sobre a oração. Perguntas que tenhas e que de certeza absoluta que este número, essa revista lhe puder responder e ir ao encontro das dúvidas que tens em relação à oração. Será que Deus sempre ouve um dos temas? A oração e dependência de Deus? Oração e fé? Oração e perseverança? Este e outros temas. 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Basta pegar o seu telemóvel e apontar para o ecrã e vai aparecer ali um formulário onde poderá preencher.

programa, porque temos muito, muito pouco tempo. Mas é com muito prazer que recebemos o seu pedido e esse pedido a uma equipe que está a orar. Pessoalmente também oro também por cada pedido que nos chega até a nós. E nós selecionamos apenas 5 dos muitos, mas também nós iremos orar também aqui, iremos também mencionar. Temos a Dona Tânia. A Dona Tânia pede para que possamos orar pelo seu marido. Ela gostava, o seu maior desejo é que o seu marido pudesse trabalhar mais perto de casa, que pudesse encontrar um trabalho perto de casa. Quanta falta lhe faz. Olha, que Deus possa ir ao encontro do seu pedido também. Vamos orar para que Deus realmente possa lhe conceder o desejo do seu coração. Tá bom? Vamos afixar, guardar aqui o nome da Dona Tânia no nosso altar de orações. E também vamos orar pelo Dilson Rocha. O Dilson Rocha pede a Deus e pede que possamos orar como família Novo Tempo aqui pela saúde, pela sua saúde, pela saúde da sua esposa e também das suas filhas. Dinilson, que Deus o abençoe, tá bom? Que Deus possa responder o desejo do seu coração e que Deus possa dar saúde a si, possa dar saúde à sua esposa e também às suas filhas. É claro que o Deus deseja sempre o melhor para os seus filhos e nós iremos orar para que Deus realmente conceda este privilégio de poder ter saúde também. Tá bom? Vamos afixar, colocar também aqui o nome do Dilson Rocha. E também vamos orar pelo amigo Luiz Macedo. O Luiz Macedo pede uma oração por si e também pela sua esposa e pelas filhas. É um pai que se preocupa com seu lar, que se preocupa com sua família. E Deus está muito interessado também poder responder o desejo que vai dentro do seu coração. Que Deus possa abençoar grandemente a sua família. Vamos colocar também aqui no altar, o amigo Luiz Macedo. Também vamos orar pela Jacqueline Anacleto. A Jacqueline Anacleto, ele diz que Deus sabe o que ela mais precisa. Apenas vamos orar por ela. Que Deus realmente possa confortar o seu coração. Que Deus possa conceder aquilo que mais deseja. Em todo momento, confie em Deus. Confie em Deus. Vamos continuar a orar por si. Ok, por último, vamos também orar aqui pelo André. O André, ele pede para orarmos pelo Amaro, pela Glória, pelo Pedro, pelo seu sogro, que nesse momento está na cama do hospital. Ele está passando momentos difíceis. Olha, que o Senhor também, esse mesmo Deus que abençoou, esse mesmo Deus que curou tantos enfermos quando Jesus esteve aqui nessa terra, também possa ir, porque ele está vivo. Também possa visitar o quarto do seu sogro. Que Deus realmente o possa abençoar. E diga a ele, quando for visitar, que nós, como família de Novo Tempo, estamos a orar por ele também, e bem como também pela sua família. Tá bom? Muito bem. Por esses pedidos e por tantos outros que chegaram até nós também, nós, nesse momento, iremos orar. Aqui irei fechar os meus olhos. Se eventualmente estiveres lá com a sua família, estejam perto um do outro. Possam abraçar-se, possam dar as mãos. Se tiverem seus filhos, os seus netos também, esse é um momento muito especial. Por alguns segundos, vamos nos conectar com Deus, com o nosso Pai do Céu, e suplicar para que Deus possa dar resposta a esses pedidos que foram aqui mencionados. Vamos orar. Amado Pai que habita nos altos céus, é com gratidão que nesse momento nos dirigimos ao nosso Deus, ao nosso Criador, e através do nome de Jesus, porque Ele é o nosso único intercessor. Queremos, meu Deus, o Pai, suplicar a Tua bênção para os pedidos que foram mencionados aqui neste nosso programa. Saúde para o marido, para que se possa ter o seu trabalho mais perto de casa. E por tantos outros pedidos também, Senhor, que recebemos diariamente no Teu altar, sabendo que o Senhor, no Seu devido tempo, dará a devida resposta. Nós Te louvamos e nós Te agradecemos. Que o Senhor possa cuidar de cada pedido. E que no momento certo, cada um deles possa receber a devida resposta para o Teu louvor e para a Tua honra e glória. Te agradecemos mais uma vez por tudo, no santo e bom nome de Jesus. Amém. 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Manda-nos um e-mail.
Coloca lá o seu pedido de oração.

0: ou mesmo o seu agradecimento também. Também pode chegar através do QR Code. Vamos agora passar para o intervalo. É muito curtinho. Esperamos por si no Mude de Canal. Estamos juntos. Até já.
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0: Bem-vindo à segunda parte do nosso programa. Agora iremos ouvir a voz de Deus através da sua palavra. Quando o pouco encontra a palavra de Deus. O texto escolhido encontramos no livro de 2 de Reis, o capítulo 4, o versículo 42 a 44. 2 de Reis, o capítulo 4, o versículo 42 a 44. Se tiver a sua Bíblia, pode abrir e pode me acompanhar na leitura desse texto. Uma história fantástica no tempo do profeta Eliseu. E diz assim: e um homem veio de Baal-Salisa e trouxe ao homem de Deus pães das primícias, 20 pães de cevada e espigas verdes da sua palha, e disse: dá ao povo para que coma. Porém seu servo disse: como hei de eu pôr isso diante de 100 homens? E disse ele: dá ao povo para que coma, porque assim diz o Senhor: comer-se-á e sobejará. Então lhes pôs diante e comeram e deixaram sobejos, conforme a palavra do Senhor. Nós vivemos numa cultura de escassez. As pessoas dizem: não tenho dinheiro, não tenho dinheiro suficiente, não tenho nenhum talento, não tenho tempo, não tenho forças, não tenho paciência. Uma coisa é certa: Deus nunca trabalhou baseado na quantidade que o homem possui. Deus trabalha assim, baseado na autoridade da sua palavra. E neste texto nós encontramos uma crise. A Bíblia diz que havia fome na terra. E é nesse cenário que Deus vai manifestar a sua provisão. Este episódio aconteceu durante o ministério do profeta Eliseu, como disse. Israel atravessava realmente um período de muita fome. Não havia colheitas fartas. Não havia supermercados cheios, repletos de comida. Cada pedaço de pão era precioso. Então surge aí um homem, iria quase do nada, que trouxe 20 pães de cevada e algumas espigas de trigo. Era uma oferta das primícias. Humanamente falando, era insuficiente. A Bíblia diz que haviam 100 homens, 100 homens. 99, 100. Possivelmente eles estavam sob a tutela do profeta Eliseu para os alimentar. A matemática dizia que 20 pães para 100 homens era impossível. Talvez podiam comer algumas migalhas apenas. Mas a fé nunca começa onde a matemática termina. Sempre foi assim. O pouco nas mãos certas torna-se, podemos dizer, suficiente. O versículo 42 nos diz assim: e o homem veio de Baal-Salisa e trouxe ao homem de Deus pães das primícias, 20 pães de cevada e espigas verdes na sua palha, e disse: dá ao povo para que coma. O homem trouxe apenas aquilo que possuía nas suas mãos. Ele não esperou ter mais. Ele não disse: olha, quando eu tiver muita coisa, quando tiver mais cereais, eu vou entregar. Ele entregou pouco. Esse realmente é um princípio espiritual. Muitos esperam abundância para servir. Deus simplesmente espera disponibilidade. Deus espera disponibilidade. Deus nunca perguntou a Moisés: olha, o que te falta? Deus perguntou a Moisés: o que tens na mão? Nunca perguntou à viúva: o que precisas? O que Deus perguntou foi: o que tens em sua casa? Jesus perguntou: quantos pães tendes? E Deus começou sempre por aquilo que existia. Quem despreza o pouco, dificilmente administrará o muito. Essa é a lógica. A lógica humana sempre foi assim. O servo realmente responde. O versículo 43. Porém, seu servo disse: como hei de eu pôr isso diante de 100 homens? E disse ele: dá ao povo para que coma, porque assim diz o Senhor: comer-se-á e sobejará. O servo não estava a ser rebelde. Ele estava a ser lógico. Era uma conta simples. Tomar em suas mãos 20 pães para poder alimentar 100 homens, o problema é que a lógica sem fé realmente produz incredulidade. E a visão do homem calcula. A fé considera Deus, o Deus que pode. O servo olhava para a quantidade e Eliseu olhava para a promessa. Há pessoas que vivem presas aos números e Deus vive em cima deles. Quando nós olhamos apenas para os recursos, vemos escassez, encontramos escassez. Mas quando olhamos para Deus, vemos possibilidades. A palavra de Deus cria aquilo que ainda não existe. E Eliseu realmente respondeu: dá ao povo para que coma, porque assim diz o Senhor. Então o milagre ainda não aconteceu, mas a palavra já foi liberada. Primeiro veio a promessa, depois veio o milagre. Esse é realmente um padrão bíblico. Deus fala antes e age depois. Porque a fé nasce ouvindo. Há pessoas que esperam ver para acreditar. Mas no reino de Deus funciona exatamente o contrário. Primeiro tens que acreditar, depois vês. Depois o milagre acontece. O milagre começa realmente quando a palavra é mais forte do que as circunstâncias. A obediência abre o espaço para a multiplicação. O servo poderia dizer: não vou passar vergonha. Não vou passar vergonha. Apenas tenho 20 pães. Como poderei servir a tantos homens? Mas o que ele fez foi obedecer. Ele obedeceu. Agora imagine distribuir 20 pães para 100 homens. Era constrangedor. Ele distribuiu mesmo assim. Enquanto distribuía, Deus multiplicava. O texto não explica quando é que isso ocorreu, quando é que o milagre ocorreu. Talvez tenha acontecido nas mãos do servo, não sei, nas mãos do povo, não sei, ou enquanto repartia, também não sei. Isso não importa. O que importa realmente é a multiplicação. E a multiplicação aconteceu durante a obediência. Muitos querem um milagre antes da obediência. Deus normalmente entrega o milagre durante a obediência. Quem espera entender tudo antes de obedecer, talvez nunca verá o sobrenatural. Porque Deus faz mais do que o suficiente. E o texto termina: comeram e ainda sobrou. Comeram e ainda sobrou. Esse detalhe é extremamente extraordinário. Deus poderia apenas alimentar, mas decidiu deixar sobra. Porque Deus trabalha apenas com suficiência. Ele trabalha com abundância. Deus trabalha com abundância. E as sobras são a assinatura da generosidade divina. O inimigo trabalha para te convencer que viverás sempre no limite. No entanto, Deus mostra que a sua provisão ultrapassa a necessidade. Quando Deus entra na equação, o impossível realmente deixa de ser o limite e passa a ser o testemunho. Este texto que nós lemos aponta claramente para Jesus Cristo. Reparem, Eliseu alimentou 100 homens com 20 pães. Jesus alimentou 5 mil homens, sem contar com as mulheres e crianças, com apenas 5 pães. Eliseu agiu pela palavra recebida. Jesus é a própria palavra encarnada. Eliseu foi um instrumento. Jesus é a fonte. O milagre de Eliseu anuncia que existe um pão maior. Este pão é o Cristo. Cristo é o verdadeiro pão da vida. E nós encontramos este pão da vida através da sua palavra. E quem se alimenta dele nunca mais terá fome espiritual. Que o bom Deus também possa suprir as necessidades da Tânia, do Dilson, do Luís Macedo, da Jacqueline, Jacqueline Anacleto, do André e de todos os amigos que nos enviaram os seus pedidos de oração, o seu clamor ou a sua gratidão também. Que Deus possa suprir as vossas necessidades também. Todos nós chegamos diante de Deus trazendo apenas 20 pães, ou diria, poucos recursos, poucas forças, pouco tempo, pouca paciência, pouca experiência. Mas Deus nunca nos pergunta quanto temos. Ele pergunta se estamos dispostos a colocar esse pouco nas mãos do Senhor. Porque o pouco entregue nas mãos de Deus continua sendo pouco. Mas o pouco abençoado por Deus torna-se suficiente para cumprir um propósito eterno. Hoje, Deus continua a perguntar-te: o que tens para me entregar? Talvez seja pouco. Pouca fé, pouca coragem, pouca esperança, poucos recursos. Mesmo sendo pouco, entregue nas mãos de Deus. Porque o Deus que multiplicou 20 pães, ou que multiplicou os 5 pães e os 2 peixinhos, é o mesmo Deus que ainda continua a transformar insuficiência em abundância. O testemunho do milagre realmente nunca depende do tamanho do recurso, mas da grandeza do Deus que o recebe. Querido amigo e querida amiga, que Deus lhe possa abençoar grandemente. 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Que Deus abençoe. Até o próximo programa, se Deus quiser. Aquele abraço.

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1: É muito bom vir aprender com a palavra de Deus. E ela traz-nos muitas e muitas advertências para cada um de nós. Veja o que diz o nosso texto de hoje. Provérbios, capítulo 22 e verso 1. Mais vale ter bom nome do que grandes riquezas. Ter a estima dos outros é melhor do que o ouro e do que a prata. É. Não é errado nós termos riqueza. Mas o problema é aquilo em que muitas vezes a riqueza nos pode transformar. Por isso ele diz que mais vale ter bom nome. Eu penso, por exemplo, em alguns profissionais que não fazem publicidade da sua atividade. Eles simplesmente conseguem mais clientes pelo modo como atendem os seus clientes. E os seus clientes são a sua melhor publicidade, porque recomendam-no às outras pessoas que têm as mesmas necessidades que eles. Isto é o que significa ter bom nome. Ter bom nome na praça, por assim dizer. Porque quando nós temos necessidade de alardear muito, e tu repara nisso, que muitas vezes quando nós vemos muita publicidade sobre determinadas empresas, determinados produtos, muitas vezes é porque esses produtos têm necessidade disso, percebes? Para lá chegar. Mas, prezado amigo, prezada amiga, pensa nisto, ter bom nome, ter a estima das outras pessoas, é das maiores riquezas que nós podemos ter. Sermos pessoas confiáveis, sermos pessoas que geram confiança em relação às pessoas, quer em termos profissionais, quer em termos da maneira como nós tratamos aqueles que necessitam da nossa ajuda. Por isso, é bom adquirir riqueza, mas tem cuidado com aquilo em que a riqueza te pode transformar.
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1: Olá, abrimos mais uma página aqui no Diário da Saúde e hoje para falar sobre um órgão fundamental para o bom funcionamento do nosso corpo. Estou a referir-me ao fígado. É talvez um daqueles órgãos que raramente nos lembramos até começar a dar problemas. E quando dá, pode ser grave. Neste episódio, vamos falar de hepatites virais, uma ameaça silenciosa que afeta milhões de pessoas em todo o mundo, muitas vezes sem que sequer o saibam. E por que escolhi falar sobre este tema? Pois bem, hoje assinala-se o Dia Mundial da Hepatite, instituído em 2010 pela Organização Mundial de Saúde, em homenagem ao aniversário do cientista que descobriu o vírus da hepatite B, descoberta essa que levou ao desenvolvimento do primeiro teste de diagnóstico e posteriormente da vacina. Um verdadeiro marco na história da medicina. Este dia tem como objetivo alertar, sensibilizar e informar. E porquê? Porque estamos a falar de uma doença inflamatória do fígado que muitas vezes não dá sintomas, mas pode levar a consequências gravíssimas como a cirrose hepática, cancro do fígado e até insuficiência hepática. As hepatites podem ter várias causas, mas a mais comum é precisamente a infecção por vírus. E há cinco tipos principais, A, B, C, D e E, cada um com as suas características, formas de transmissão e impacto. Os vírus B e C são os mais perigosos, sendo responsáveis por cerca de 90% das mortes associadas às hepatites virais. As hepatites A e E são, normalmente, transmitidas por ingestão de água ou alimentos contaminados, enquanto as hepatites B, C e D derivam do contacto com fluidos corporais infectados, por exemplo, através de relações sexuais desprotegidas, transfusões de sangue, uso de seringas contaminadas e procedimentos médicos sem condições de segurança. Estima-se que existam no mundo cerca de 350 milhões de pessoas com hepatite crónica B e cerca de 170 milhões com hepatite crónica C. Uma em cada 12 pessoas sofre de hepatite e esta doença causa a morte a cerca de 1,4 milhões de pessoas por ano. A cada 30 segundos morre uma pessoa no mundo devido a complicações relacionadas com hepatite. Números que impressionam e que fazem da hepatite uma doença prioritária na saúde mundial e que nos devem fazer pensar. E então, o que podemos fazer? Muito, felizmente. Comecemos pela prevenção. As hepatites A e B podem ser prevenidas com vacinação. A vacina da hepatite B está incluída no Plano Nacional de Vacinação na Infância e confere também proteção contra a hepatite D. Já a hepatite C, embora não tenha vacinação, é tratável com tanto mais êxito quanto mais precoce for o seu diagnóstico. Os tratamentos são simples, rápidos e sem custos para o doente. E claro, usar preservativo e nunca partilhar material de injeção ou objetos cortantes. A hepatite tem uma boa hipótese de cura se diagnosticada precocemente e tratada corretamente. Mas sabia que, de acordo com dados da OMS, 95% das pessoas com hepatite crónica nem sequer sabem que estão infectadas? A infecção pode ser silenciosa durante anos, mas estar a causar estragos no fígado sem dar sinais. Por isso é fundamental fazer o teste diagnóstico, especialmente se estiver em grupo de risco ou tiver dúvidas. Embora muitas vezes assintomática ou acompanhada de poucos sintomas, a infecção pode manifestar-se através de icterícia, urina escura, cansaço intenso, náuseas, vómitos e dor abdominal. Em Portugal, temos desde 2015 uma Estratégia Nacional para as Hepatites Virais, em paralelo com o Programa Nacional para a Infecção VIH-Sida. A Organização Mundial da Saúde estabeleceu o objetivo de eliminar a hepatite até 2030. E para isso, todos temos um papel a desempenhar. O Dia Mundial da Hepatite é, acima de tudo, um apelo à prevenção, ao diagnóstico precoce e à informação clara para todos. Porque a hepatite é uma doença evitável, tratável e, no caso da hepatite C, curável. As hepatites virais são um problema real, mas a boa notícia é que há muito que pode ser feito. Prevenir é possível, diagnosticar é essencial e tratar pode salvar vidas. Neste dia, lembre-se, não é preciso ter sintomas para estar em risco. Informe-se, proteja-se e incentive quem o rodeia a fazer o mesmo. Volto no próximo episódio do Diário da Saúde. Até lá, Cuide do seu fígado e da sua saúde diariamente.
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2: Cipó chumbo. Guarda-me como a menina dos olhos, esconde-me à sombra das tuas asas, aos perversos que me oprimem e inimigos que me assediam de morte. Salmo capítulo 17, versículo 8 e 9. Cipó chumbo é apenas um de muitos nomes desta estranha planta. Nos Estados Unidos também é chamada vinha do amor, planta do esparguete, cabelo de anjo, tripa emaranhada, linho de cuco, laço de sapato de feiticeira, tripa do diabo, vinha estranguladora. É uma planta comum espalhada pelo mundo, mas especialmente pelas Américas. É aparentemente próxima da campainha, mas não possui nenhum dos seus traços amáveis, excepto o facto de também ser parasita. Existem muitas espécies diferentes de cipó chumbo, mas todos partilham a mesma característica lamentável: alimentam-se de outras plantas. Os agricultores sofrem bastante com o cipó chumbo, pois esta planta ataca plantações de legumes. É um parasita verdadeiro, incapaz de fabricar o seu próprio alimento. Agarra-se à planta hospedeira através de pequenas raízes sugadoras que extraem a seiva para alimentar os seus longos fios alaranjados ou amarelados. Com frequência, cobre totalmente a planta hospedeira com uma massa emaranhada de gavinhas e as suas flores são pequenas e brancas. A infestação pode facilmente vencer e matar a planta que a sustenta. Receio que existem pessoas com características semelhantes. Já ouviste alguém ser chamado de parasita? Não é um elogio. Algumas pessoas não recebem amor suficiente e sentem que ninguém gosta delas. Assim, agarram-se a alguém na esperança de que esse apego lhes dê segurança. Não devemos evitá-las, embora possam ser cansativas. Precisam de ser apresentadas a Jesus e de saber que há alguém que as ama. Procure encaminhá-las para Jesus em vez de permitir que se agarrem a ti. Mas lembra-te de que todos somos parasitas espirituais, recebendo cada grama da nossa energia diretamente de Jesus.
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0: Bem-vindo a mais um Ser Família. Como reparou, hoje começámos o programa de forma muito diferente. E aproveito já para lhe dizer que não só vamos começar hoje o programa desta maneira, como o próximo também vai ser assim. Nesta série de programas onde falamos de mel e fel, chegou a altura de olharmos para os aspectos positivos. E como já percebeu com a introdução da música, hoje vamos falar um tema que tem a ver com amigos para sempre. No programa de hoje vamos falar de amigos e depois no próximo programa, para sempre. E para, como sempre, tenho comigo Daniel, mais uma vez, bem-vindo.
1: Obrigado.
0: Faz-nos lá o contexto e porque é que tu escolheste esta música como mote, não só para o programa de hoje, mas para o próximo.
1: Bem, parece que estamos aqui a ouvir ainda, em 1992, nos Jogos Olímpicos, no encerramento, José Carreras e Sarah Brimpton. De facto, este tema da amizade, amigos, é um tema extremamente interessante e, na realidade, a vida não pode ser só composta pelas dificuldades, pelos desafios, nem pelas rotinas obrigatórias a que estamos sujeitos. Tem que ter este quê de alegria, de companheirismo, de amizade. E quando estamos a falar de mel, é disso que estamos a falar, sobre este lado bom, lúdico da vida. Ninguém se casa para viver no inferno, não é? Contudo, muitas vezes as experiências são tão dolorosas no dia-a-dia que muitos até têm medo desta instituição por tudo aquilo que muitas vezes ela está associada. No entanto, é bom recordar que o lar é suposto ser um lugar de companheirismo, de amizade, de prazer, onde todos querem estar, os filhos, os cônjuges, os pais, não é? E até aqueles que se de uma família mais, que fazem parte da família mais alargada. É isto que o lar deve ser, não é? Um lugar onde existe amizade.
0: Eu diria que até deveria estar no início de cada relacionamento, não é? No meu caso concreto, tenho uma curiosidade, é que a minha esposa, antes de ser minha esposa, antes sequer de namorarmos, já éramos os melhores amigos. E a evoluir para o namoro foi uma fase difícil, porque não queríamos perder a amizade. Mas a questão é, Daniel, mesmo que não sejam os conflitos, depois as dificuldades da vida, eu diria, só a rotina muitas vezes já leva com que as pessoas vivam assim quase em velocidade de cruzeiro, sem o relacionamento de amizade. O que é que se pode fazer para manter este clima de proximidade, de amizade, de intimidade, ao longo de todo o relacionamento, ao longo de todo o casamento?
1: É muito importante lembrar que essa parte positiva, ela é, no fundo, a razão de ser também, porque nós nos casamos, porque constituímos família. O Dr. William Harley, Willard Harley, ele utiliza esta analogia dos relacionamentos emocionais, interpessoais, com a nossa conta bancária, não é? E ele diz que nós podemos, como numa conta bancária, podemos fazer depósitos e levantamentos. Quando fazemos mais depósitos do que levantamentos, o saldo é positivo, temos bastante dinheiro na nossa conta. Quando é o contrário, bem, podemos chegar ao momento em que estamos a zero ou até talvez no negativo, se isso for possível, em algum banco porque temos lá algum crédito.
0: Nós estamos em dívida.
1: Exatamente. Ora, o que é que constitui os depósitos emocionais? Na minha conta com alguém com quem eu tenho um relacionamento próximo, seja o meu cônjuge, seja os meus filhos, são aquelas coisas positivas. Podem ser, por exemplo, um elogio, uma palavra de apreço, de reconhecimento, um agradecimento, um presente, uma surpresa. um abraço, um beijo, podem ser, pode ser aquela atitude de eu estou ocupado a correr para aqui e para lá, mas vejo que esta pessoa que me é muito querida precisa da minha ajuda neste momento. Eu deixo o que é meu e me dedico a ajudar. Ou então, simplesmente, num momento difícil para o meu filho, para a minha filha, para o meu cônjuge, eu sento-me e ouço e partilho, empatizo com aquele momento mais difícil.
0: Daniel, desculpa lá interromper-te, mas em primeiro lugar tem que ser mútuo, não é?
1: Uhum.
0: E depois também é um risco para que não esteja a verificar a conta bancária, a estar sempre a verificar o saldo do outro, porque isso pode ser pernicioso. Mas por outro lado, também há algumas atitudes que eu diria que podem, diria, retirar o dinheiro do banco, percebes? Quando são as atitudes menos positivas.
1: É verdade que todas estas coisas devem fazer parte de um processo natural, não vamos estar a quantificar, não é? No dia a dia. Mas a realidade é que quando há uma tendência para ter este tipo de atitudes, o relacionamento é bom.
0: Isso é mútuo, então?
1: E quando há levantamentos... Bem, o que é que são os depósitos? Os depósitos são aquelas circunstâncias menos boas. Ou
0: os levantamentos, queres tu dizer, não é? Os depósitos são as positivas que já mencionaste.
1: Exatamente. Os levantamentos são os aspectos negativos que podem surgir no dia-a-dia. Uma palavra mais irritada, uma crítica, uma situação em que...

0: aniversário. E, olha, passou-me. Eu nem percebi, não é? Isso revela um pouco o meu desinteresse, o meu descuido por aquilo que é importante pela pessoa com quem eu prometi viver e que supostamente é alguém com quem eu quero viver momentos alegres e felizes. Por isso é que me casei com essa pessoa,
1: correto,
0: não é?
1: Eu diria, e se por alguma razão só uma das partes fizer depósito, o que acontece é que a conta de um deles pode chegar ao zero, não é?
0: Exato, eu acabo por não receber nada e eu tenho uma conta dentro de mim com aquela pessoa, mas ela também tem comigo. E se eu não estou a depositar, aquilo não é reciprocidade, aquilo pode chegar ao zero. John Gottman, um teórico desta questão dos relacionamentos, ele diz que para um relacionamento manter um certo equilíbrio tem que haver cinco coisas. Cinco depósitos para cada levantamento, não é? Alguém que eu ouvi muito recentemente dizia: bem, para haver um crescimento no relacionamento, então é preciso haver um rácio maior, 10 por 1, 15, 20, 30 por 1, não é? Só que a realidade de muitos relacionamentos é que, por vezes, o ambiente na sua maior parte do tempo é tenso e, portanto, só podemos imaginar que o rácio é inverso, não é? Há mais coisas negativas do que positivas. E é por isso que chegamos a um estado em que as pessoas não têm conexão, elas estão separadas, elas estão desunidas. É uma espécie de deserto emocional, não é? E as pessoas não entendem como é que isso aconteceu, não é? Mas é todo um processo que se vai, desenrolando ao longo do tempo, não é?
1: Muitas vezes ouvimos histórias de pessoas e nós conseguimos sentir e pressentir que são relacionamentos que se mantêm quase de um contrato mútuo, porque partilham a família, partilham os filhos, partilham as despesas. Às duas por três, não se desfruta daquilo que é o relacionamento familiar e por isso é que muitas vezes muitos jovens hoje têm dificuldade em investir no relacionamento e no casamento. Para nos casarmos, para vivermos essa intimidade em família, eu até digo até com os próprios filhos, temos que saber desfrutar o que é a bênção de ser família, não é?
0: Exatamente. E sermos intencionais, não é? Já num programa anterior, no início desta série, Mel ou Fel, contamos aqui a história de Johnny Barnes, um homem
1: Fantástica.
0: que dedicava as manhãs de cada dia da semana a cumprimentar as pessoas numa rotunda nas Bermudas. E que eu imagino que aquele homem tinha um saldo muito positivo, não numa, mas numa quantidade de gente, muitas pessoas que passavam por ali. E por isso até recebeu uma
1: Uma estátua.
0: estátua, imagina, não é? Porque eram muitos beijos, eram muitas palavras, eu amo-te. Ora, imagina se nós fizermos isto de forma regular, dentro do nosso contexto de família, não é? Todos os dias ali, olha, eu amo-te, eu gosto de ti, olha que bom. Tu estás muito bem, força, tu vais conseguir. Bem, certamente que vamos andar sempre com um saldo positivo, não é? Se houver esta intencionalidade, esta consistência num comportamento amigo, no fundo, não é? E claro que o ambiente vai ser muito agradável e vai ser desejável, não é? Os filhos vão estar ansiosos por voltar para casa, e também os adultos, porque querem estar ali, querem rir-se, querem brincar, querem estar juntos, não é?
1: O lar passa a ser o que deveria realmente ser, não é? O que Deus instituiu, um porto seguro para toda a família. Daniel, eu gostava muito de gastarmos algum tempo com a parte prática, mas como vamos fazê-lo durante algum tempo, vou aproveitar para fazer desde já um pequenino intervalo, são mesmo 1 ou 2 minutos, e depois a seguir vamos lhe trazer, eu diria, a parte mais importante, como na prática podemos fazer tudo isto que temos estado a partilhar consigo. E já a seguir, mesmo já a seguir ao intervalo, também com uma lembrança muito especial para si. Até já.
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1: Estamos de volta para a segunda parte do Ser Família de hoje. Estamos a falar, de forma geral, de desfrutar a família. Esta parte de viver a amizade. Mas vamos ter a oportunidade, nesta segunda parte, de falar também sobre a parte prática. O que é que podemos fazer de forma intencional? E para o ajudar, desde logo tenho esta oferta para si. 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Daniel, vamos então para a parte prática. Eu sei que é difícil tu responderes de uma forma integral, porque imagino eu que o ideal até seria que as famílias pudessem em conjunto trabalhar estes momentos, conhecendo os interesses de cada um, perceber o que é em conjunto, o que é que se pode fazer, que tipo de atividades podem fazer, que vá ao encontro, enfim, das expectativas e das necessidades de cada um. Mas mesmo tirando essa especificidade de cada família, de uma forma mais abrangente e mais genérica, na prática, o que é que podemos fazer de forma intencional para criar este ambiente que temos estado a falar?
2: Havia um ditado que eu ouvi quando era jovem, que dizia, uma família que ora ou que reza junta, permanece junta. Eu acredito nisto a 100%. Mas hoje eu acrescentaria alguma coisa como isto. Uma família que brinca junta, permanece junta. Conheci há algum tempo atrás um pastor chamado Pavel Goya. Ele conta que numa das suas comunidades e igrejas havia um ambiente muito belicoso, havia ali muitas disputas, muitas confusões, não é? Então, qual foi a ideia que ele teve? Num determinado verão, ele tinha uma pequena quinta na montanha e tinha tido uma colheita ou tinha uma quantidade enorme de tomates. E o que é que ele se lembra de fazer? Convida toda a sua comunidade, toda a sua igreja para ir até lá. Já tinha previamente feito um acordo ali com algumas crianças, com alguns adolescentes. Tinha munido cada pessoa que foi convidada e não sabia para o que ia com um impermeávelzito. E então, a dada altura, e sob indicação dele, as crianças
1: já imaginamos o que vai dar.
2: Começam uma guerra de tomates, atiram tomates aos responsáveis, aos líderes, às pessoas adultas. Elas percebem-se que estão no meio de uma
1: conflito
2: de uma guerra de tomates. E ele depois termina por dizer que aquilo foi remédio santo. Quando as pessoas brincaram juntas, elas deixaram de, usando o termo que também se usa, brigar. Brincar para deixar de brigar. E às vezes nós temos um ambiente muito tenso. O que nós precisamos é de descontrair um bocadinho e de começar a brincar. Por isso, esse ambiente de brincadeira. Ora, isto é muito atraente para as crianças, para os jovens, e acaba por tornar as coisas mais... Claro que deve haver um certo planeamento, deve haver uma certa intencionalidade. Viagens, acampamentos, piqueniques em família, irem comer fora, praticarem desporto juntos, caminhar, andar de bicicleta, passeios na praia, na montanha, momentos do culto em família, mas que sejam agradáveis. Nós temos até um recurso muito interessante, que é o círculo do culto doméstico, em que as pessoas brincam, mas estão a adorar a Deus, estão juntas, conversas à mesa. Também temos um outro recurso que tem cartas e lança temas para o diálogo em família. Atividades como rever e lembrar memórias, ver fotografias de momentos agradáveis em família. Enfim, é preciso desligar a televisão para deixar de ver outros a divertirem-se, a desfrutar da vida e sermos nós os protagonistas do filme, não é? É preciso deixar de ser consumidores e começarmos a ser produtores.
1: E hoje as redes sociais são também elas produtoras, diria, de vidas familiares fictícias, não é? Que as pessoas muitas vezes mostram o que querem e levam as outras pessoas a admirar outras famílias que depois na realidade nem nada daquilo que acontece, não é? É como tu dizes, sermos intencionais e procurar e negociar. Eu lembro-me que numa fase da nossa vida que percebemos que havia ali poucos interesses em comum, a determinada altura negociávamos, ok, esta semana no momento de lazer da família é a pessoa A que escolhe.
2: Mas há um momento de lazer.
1: Mas há momento de lazer e há negociação e conversa, não podemos é abdicar dele, não é? Outro problema é quando usamos, por exemplo, umas férias e elas acabam, em vez de ser um momento de lazer, um momento de discussão por causa da viagem ADE, que não foi feita desta maneira. Ou seja, não é só o que fazemos, mas também como somos e como reagimos para a vida, não é verdade? Claro. Porque podemos ter uma atividade e até pensar a fazer, mas somos muito críticas. Queremos fazer uma refeição em conjunto para estarmos todos juntos, mas aproveitamos ali para discutir as notas. Percebem onde eu quero chegar, não é? Claro. Ou seja, a forma como estamos, lidamos com a vida de forma positiva, de forma grata, também tem que pesar, não é só o que fazemos, mas como somos, não é?
2: É a tal teoria do copo, não é? Copo meio vazio ou meio cheio. Há uns que se concentram naquilo que não têm, há outros que observam aquilo que têm, são gratos, valorizam. E este ambiente, esta atitude é muito importante dentro da família. É a altura de começar a desfrutar, rir, brincar e apreciar, porque todos temos alguma coisa que nos possa preencher. Alguém observou que os comediantes tendem a ter casamentos longos. É interessante. Provavelmente temos que rir mais lá em casa. Diz-se que Richard Nixon, um antigo presidente americano, perdeu as eleições quando se candidatou para um segundo termo porque estava sempre muito sisudo, muito sério. E as pessoas querem uma atitude agradável. Os empresários estimulam ou ensinam ou treinam os seus vendedores a sorrirem, porque senão eles repelem em vez de atrair os potenciais compradores, não é? Temos que aprender inclusivamente a rir de nós próprios,
1: claro.
2: Eu não ia dizer isto, mas pronto, olha, digo, ainda há uma semana atrás, quando dei por ela, tinha levado um sapato de cada nação para uma reunião pública. Ninguém deu por ela. E eu passei assim, eram da mesma cor, felizmente, não é? Mas quando eu me apercebo do que eu tinha feito, bem, eu contei isto à minha esposa, não é? E depois, olha, tivemos-nos a rir, não é?
1: Claro.
2: Aconteceu. Felizmente, passou bem. Mas nós temos que desfrutar da vida desta maneira. Charlie Shedd disse: quando um casal aprende a rir dos seus próprios erros, há uma grande transformação no lar. Então, isto é realmente uma atitude que nós podemos, em face de algum problema, nós podemos fazer tanta coisa negativa, não é? Podemos achar o culpado, podemos nos criticarmos mutuamente, até nos sentirmos deprimidos, ou podemos também rir, não é?
1: Claro.
2: E essa talvez seja a atitude mais correta. Eu lembro-me de uma vez ter também ouvido uma história de um homem que era muito bem disposto. Todas as pessoas gostavam de estar por perto. Ele era uma simpatia, alegre, brincalhão. Este tipo de personalidade atrai bastante. Bem, um dia ele trabalhava numa loja e cabia-lhe fazer o encerramento da loja. Portanto, ele estava sozinho na loja e é apanhado de surpresa com um assalto, não é? Uma data de ladrões e de pessoas deste género entram pela loja dentro, imobilizam-no e depois, no meio deste momento muito tenso, ele acaba por ser alvejado e leva um tiro. Bem, ele consegue acionar a emergência médica. Os paramédicos aparecem, ele está ali a esvair-se em sangue no chão e os médicos e o pessoal perguntam-lhe: bem, o senhor é alérgico a alguma coisa? E o homem olha para eles muito sério e diz: sim, a bala. E aquele grupo, estamos ali numa situação trágica, num momento de quase de vida ou morte, mas aquela gente cai na gargalhada. E não deixaram depois de responsavelmente continuar a fazer o seu trabalho. Mas não há desculpa para nós não termos uma atitude positiva, brincalhona, e isto é muito importante. Isto faz com que o companheirismo exista, a amizade, o prazer possa estar presente dentro das relações interpessoais da família, não é? Eu cito aqui uma autora, uma escritora, poetisa inglesa, já de há muitos anos, não é? Eu próprio não tive a oportunidade de conhecer, mas temos os escritos dela, e ela dizia assim: é muito fácil ser agradável quando a vida transcorre em paz. Mas o homem de valor é aquele que continua a sorrir quando a vida começa a andar para trás.
1: Fantástico. Mas, num minutinho, para termos esse sentimento, nós precisamos de ter Deus também no nosso lar, não é? Porque é Ele que nos vai trazer a paz, mesmo no meio de algum tumulto, mesmo no meio de uma notícia menos agradável. É aquele que provavelmente nos pode ajudar a ver o copo meio cheio de forma positiva, não é? É por isso que é tão importante, mesmo com toda a intenção, trabalharmos no contexto familiar, saber que temos Deus no nosso lar a guiar as coisas todas faz toda a diferença.
2: Claro que sim. A espiritualidade é um fator importantíssimo, não é? Eu, quando estudei um bocadinho sobre a terapia cognitiva comportamental, lembro-me de ter visto que o problema não é o que acontece, mas a forma como interpretamos aquilo que acontece. Ora, a Bíblia é o livro por excelência que nos ajuda a interpretar as coisas de outra forma. A Bíblia, quando diz todas as coisas contribuem para o bem daqueles que amam, faz com que eu, mediante uma situação difícil, comece a pensar: isto é mau, mas pode-me trazer alguma coisa boa. E isto faz toda a diferença. Faz-me ser positivo, estar à espera de alguma coisa boa, mesmo nas circunstâncias mais difíceis.
1: Obrigado, Daniel. No próximo programa vamos continuar a falar sobre este assunto, vamos continuar a falar de amigos para sempre, mas agora vamos abordar a outra parte da música, o para sempre. 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Despeço-me, desejando-lhe a continuação de um bom dia, uma boa noite e dizer-lhe que no próximo programa estamos aqui para falar de mais uma parte boa, esta parte do mel dos relacionamentos. Então marcamos encontro, até ao próximo Ser Família, se Deus quiser.
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1: Bem-vindo ao Comportamento, que está começando aqui na Rádio Novo Tempo. Eu sou a Aline Carvalho e hoje quem vai nos ajudar com essa história é a Rosana Fonseca, e a Rosana é conselheira. Rosana, essa é a história do nosso ouvinte. Um irmão da igreja inventou uma fofoca com meu nome. Devo conversar com ele ou falo direto com o pastor? O que você diria para nosso ouvinte?
2: Olá, minha amiga! Amiga querida, a Bíblia diz... Você precisa ir direto à pessoa. Fale primeiro com ela. Se ela não te ouvir, você chama uma testemunha, o pastor e ali alguém da igreja. Mas vá falar com essa pessoa. Abra o seu coração. Se você tem provas de que ele inventou uma fofoca. Também quero deixar aqui uma dica preciosa para você. Tenha a certeza que foi esta pessoa que inventou esta fofoca. Pois você mesmo já usou a palavra fofoca. Alguém te trouxe algo que uma outra pessoa falou de você. Querida amiga, esse telefone sem fio já é conhecido há muito tempo em todos os lugares, não somente dentro de igreja. Precisamos orar e estar atentos. Inclusive, a pessoa que te levou seria uma boa sugestão você tê-la junto desta conversa. E se essa pessoa se recolher e não quiser ir junto, alguma coisa já não está bem ali. Mas se você tem a certeza, foi alguém da sua igreja, busque essa pessoa com amor, oração e carinho. Exponha o seu caso e espere Deus agir. Se essa pessoa não quiser te ouvir, então você chame o seu pastor, sente com ele e converse. Mas dê a ele a oportunidade de poder te pedir perdão e colocar tudo no lugar. Ok? Um grande abraço, que você possa resolver isso à luz do Espírito Santo, minha amiga. Prossiga. Aquilo que não é verdade que falaram de você, não traz aquilo que você é. Você é o que você é na luz do Senhor e Deus te abençoará muito, viu? Abraço.
1: Muito obrigada, Rosana, pelos conselhos. E para você que está acompanhando o Comportamento agora e também deseja compartilhar com a gente a sua história, é só enviar um e-mail para comportamento@novotempo.com. O programa de hoje fica por aqui e a gente se encontra no próximo.
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1: Oi, gente bonita! Mais um dia nos estúdios da Rádio Novo Tempo. Hoje vamos falar de um assunto delicado, doloroso, mas tem que falar, né? É preciso. Hoje nós vamos falar sobre separação. Constantemente eu recebo histórias de pessoas com situações muito difíceis nos relacionamentos. Algumas de violência, outras de traição. São tantos, tantos casos, gente. Homens e mulheres que ainda não conseguiram tomar um rumo, uma decisão. Precisam se separar, mas não têm coragem. E aí você vai dizer assim, Sheilinha, você tá mandando o povo separar? Não! Eu só quero lembrar você que nós aqui da Novo Tempo, nós sempre somos a favor da sua família, de uma reestrutura familiar, para que vocês fiquem bem. Mas existem casos e casos. E hoje eu quero falar com aquelas pessoas que acham que já fizeram de tudo, estão lutando sozinhas pelo relacionamento. E de verdade, gente, acabar com um relacionamento é algo muito delicado, é doloroso. Se você chegou a esse ponto, eu quero que você não saia aí tomando qualquer atitude. Que você pare, pense comigo em algumas coisas que são muito importantes. Primeiro, você já parou para pensar quais são os motivos que te fazem querer separar? Da sua esposa, do seu esposo? Já botou lá no papelzinho pensando assim, por que que eu tô querendo me separar? Já colocou lá por que que você não tá conseguindo se separar? Terceira pergunta, quais são os seus medos? Você não está conseguindo se separar, é por quê? Você está com medo? Tem insegurança? Tem dependência emocional? Tem dependência financeira? Gente, é importante que você tenha essas respostas para entender melhor a situação em que você se encontra. Mas nós temos mais questões aí. Por exemplo, vocês como casal, vocês já tentaram de tudo para terem certeza que realmente não tem mais jeito? Bom, porque se a resposta for sim, esse tudo que você diz que já fez, foi tudo o quê? Porque é isso que eu pergunto pro povo que diz que quer separar quando chega no consultório. Ou será que você não tá se sentindo tão desvalorizado, né? Você a ponto de achar que se terminar essa relação, ninguém mais vai olhar para ti. Cuidado, isso pode ser baixa estima. Mas a pergunta que eu te faria se você estivesse agora aqui, ó, na minha frente, seria: vocês já conversaram olhando olho no olho sobre isso? Eu sei que eu sempre falo sobre isso, gente, mas é que muitas vezes nós temos as nossas deduções sobre o que o outro pensa e simplesmente nós não perguntamos. E isso é muito perigoso, pois às vezes nós estamos enganados. E nesse caso, existe uma chance de você talvez estar focando apenas nas coisas erradas do seu parceiro, da sua parceira. Outras vezes nós focamos o olhar só naquilo que está ruim e nós esquecemos de ver as coisas boas. E às vezes, conversando com o outro, nós conseguimos enxergar coisas que nós não víamos antes. Eu quero terminar o programa de hoje dizendo que se você já pensou racionalmente em tudo isso, ou seja, você não está tomando ali a decisão pelas emoções, pelas dores, pelas opiniões dos outros, talvez esteja mais do que na hora de você se posicionar e sair do lugar que tanto te machuca. E melhor machucar-se uma vez e ter a oportunidade da cura do que se machucar todo dia um pouquinho, abrir uma ferida incurável. Decisões importantes como essa, queridos, não podem ser tomadas de uma hora para outra, muito menos sem conversar com aquele que sabe todas as coisas, que é o nosso Deus. Pedir sabedoria a Deus. E ainda também, além de pedir sabedoria a Deus, eu indico você a procurar uma terapia para lhe direcionar naquilo que você não está conseguindo enxergar. Eu desejo a você que você seja muito feliz nas suas escolhas, mas que mais ainda tenha sabedoria para trilhar os caminhos certos. Esse foi meu recadinho de hoje para você. Beijos da Sheilinha.
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